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Amado eterno Deus, muito obrigado, Senhor, por mais uma vez estar aqui nos estúdios da rádio Essência Gospel para levar ao ar o programa Novos Caminhos. Muito obrigado, meu Deus, pela oportunidade. Mais uma semana que passou. Estamos aqui novamente para levar ao ar o programa Novos Caminhos. O Senhor venha nos usar aqui, meu Deus, como ferramenta, através do Espírito Santo do Senhor. Aleluia! Que o nosso trabalho aqui não seja, Senhor, em vão. Para que sirva a mim mesmo, a nós mesmos e a outros que estão lá do outro lado. Que o Senhor sabe o problema de cada um, eu não sei, mas o Senhor sabe. De repente, uma palavra aqui vai de encontro com a necessidade dessa pessoa que está lá do outro lado. Eu não sei quem que é ela. O Senhor sabe, aleluia. Glória a Deus. Venha, meu Deus, nos dar graça, sabedoria, visão espiritual, quando tratarmos da palavra do Senhor, pois ela é pura e verdadeira. O inimigo quer tapar os nossos olhos da fé, calar a nossa boca, para que não falemos a verdade. Aleluia! Pois a verdade condena ele. Por isso que ele trabalha, usando pessoas a cada dia, para impedir a expansão da verdade da palavra do Senhor. Mas o Senhor é sobre todos aqueles que opõem contra a sua palavra. Aleluia! Quando nós dispusemos a falar somente a verdade da palavra do Senhor, o Senhor nos garante. O Senhor nos sustenta. Aleluia! Mesmo que passamos por privações, mas o Senhor nos sustenta. O Senhor nunca esteve com covardes. O Senhor nunca esteve com aqueles que negaram a sua palavra, que levaram a sua palavra à meia boca, a meio termo, a meia verdade. Aleluia! Usa-nos, ó Deus. Mais uma vez eu te peço, amém.

0: Ele é maravilhoso.
1: Gênesis, capítulo. Capítulo 3. E o versículo 16. E a mulher disse: multiplicarei grandemente a tua dor e a tua conceição. Com dor terás filhos, e teu desejo será para seu marido, e ele te dominará. E Adão disse: portanto, deste ouvido a voz da sua mulher, e comeste da árvore que eu ordenei, dizendo: não comerás dela. Maldita é a terra por causa de ti. Com dor comerás dela todos os dias da tua vida. Aleluia. Com esses versículos, estamos dando abertura de mais um programa Novos Caminhos. Graças a Deus. Estamos aqui hoje para levar mais uma vez essa programação ao ar. Que domingo não estivemos, né? Passei mal, não estava bem, não fui na igreja nem de manhã, na escola, nem à noite, no culto. Passei o dia inteiro não muito legal, então não vim aqui também. Então ficou sem fazer o programa. O Vinícius programou aí os hinos aí. Mas hoje, pela graça de Deus, estamos aqui. Que o Senhor pode fazer aquilo que Ele bem entender. Aleluia! Se Ele quiser nos usar aqui com ferramenta enviada dEle para ajudar alguém que está lá do outro lado. Amém! Que o Espírito do Senhor possa nos usar, sim. A ordem Ele nos deu, que é para nós fazer. Não é para os anjos vir aqui fazer. Não. Foi a mim e você. Portanto, cada um tem uma chamada. Uma chamada para fazer. Uma chamada para orar. Uma chamada para ajudar a sustentar aquele que faz. E assim sucessivamente. Cada um tem uma parcela comprometido com o reino de Deus. Cada um daqueles que aceitaram o desafio lá da cruz, aleluia, tem sim um compromisso com Deus, sim, aleluia. Tem esse negócio: eu sou crente de banco. Grande banco é os membros prego, parafuso, né? Isso é membro de banco. Eu e você somos membros de Cristo. Aleluia! Cada um de nós, se na igreja tiver 100 crentes, 200 crentes, 1000 crentes, que assumiu esse desafio de ser cristão mesmo. Aleluia! Não religioso, mas cristão. A religião foi banida lá na cruz. E o cristianismo nasceu lá. Aleluia. Eu e você, meu irmão. Não interessa quem você é, a tua profissão, o teu grau de instrução, de conhecimento. Não interessa quem é você. Desde o analfabeto, que não sabe escrever o nome, não sabe ler o seu nome, até o mais poliglota da terra, o homem mais sábio

0: sobre a terra, os cientistas, se é um cristão, tem o que fazer na obra de Deus, aleluia. Essa história que eu não sei pregar, não é só pregação que é a obra de Deus, não. Tem essa pessoa para pregar. E na obra de Deus, aleluia. Essa história que eu não sei pregar, não é só pregação que é a obra de Deus, não. Tem essa pessoa para pregar. Aleluia. Jesus formou o seu ministério com homens analfabeto, com homens cultos, sábios. Ele deu uma mesclada no seu ministério. Aí quando ele partiu, qual foi a ordem? Ide, ó, agora, venceu meu prazo aqui, tô indo pro meu pai e vocês vão dar sequência a essa obra. Aleluia. Aí sobrou para mim e você, que somos cristãos, verdadeiro, aleluia. Volto a repetir, não cristão religioso, não. Não, que tá cheio por aí. Cristão religioso. A religião foi banida lá na cruz, aleluia. Agora nós servimos a Cristo Jesus, uma nova criatura, glória a Deus. Eu quero enviar o meu boa noite na paz do Senhor Jesus a aqueles que já estão já na sintonia aí com a gente. Eu estou vendo ali a irmã Erli. A paz do Senhor Jesus, tentamos escuta. A paz do Senhor Jesus Cristo. Estamos na escuta. Um abraço aí, Moadão, né? Que Deus continue abençoando vocês, tá bom? E mais uma vez, bem-vindo ao programa Novos Caminhos, tá bom? Quando são 22 horas e 14 minutos, nós vamos já ouvir a primeira faixa musical desta noite. Pode soltar, Vinícius.
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2: deu o seu Filho unigênito para que todo aquele que nele crê não pereça, mas tenha a vida eterna.

Aleluia! E aí? Você se alegra na cruz? Hã? Aquela coroa que aqueles carrascos covardes transpassaram a face do nosso mestre. Já pensou aquela coroa ser trocada por uma coroa de glória para aqueles que vencerem? Essa é a esperança de um cristão. Aleluia! Glória a Deus! Na cruz não tem mais ninguém pendurado nela, mas a cruz de Cristo carregou, ela nos dá mensagem para pregar ao mundo, para transformar aqueles que querem. Aleluia! Seja quem for o ser humano. Aleluia! Depois do pecado não existe nenhum bom. Foi cravado o Senhor Jesus, o Senhor Deus, cravou lá no jardim do Éden. Vocês viram o que eu li aqui, não é? Aqueles que estão no começo aí. Gênesis 3,

0: 16 e 17. Né? Vê a sentença aqui. Essa sentença está de pé. Tanto para o homem como para a mulher. Aleluia. Foi Deus que sentenciou. Não foi o Lorisvaldo. Não foi o pastor. Não foi o evangelista. Não foi o que escreveu a Bíblia. Não. Aleluia. Foi Deus que se sentenciou. Aleluia. E por mais que os homens tratem de apagar isso aqui com mentiras, com falsidades, com enganação, essa verdade permanecerá até o último dia que tiver ser humano dessa era na terra. Depois vai acabar, é claro. Depois vai ser maravilha. Depois do novo céus e nova terra. Aleluia! Oh, glória! Depois que tudo estiver terminado, exterminado, tudo renovado. Oh, glória! Eu suponho assim, Deus como ser humano, respirando aquele ar novo, aquele ar, aleluia, que ele criou, hein? Sem mancha, sem pecado, para nunca mais. Oh, meu irmão, a mensagem da cruz, vale a pena seguir ela? Vale a pena levar a mensagem da cruz aos desesperançosos? Como eu também não tinha esperança. Mas o dia, eu era um religioso, mas o dia que eu ouvi a mensagem da cruz, que o Senhor Jesus cravou, aleluia, que deu aquele grito, aquele brado dizendo, Pai, aleluia, está entregue a tua mão, a obra que tu me deste, me entregaste, está aqui, está consumado, aleluia. Glória a Deus. E quando eu recebi essa mensagem, renovadora, esperançosa, a minha pressa foi levar para os meus de casa, aleluia. Que para a honra e a glória do nome do Senhor, fracos ou fortes, estamos sim lutando contra o pecado, lutando contra o mal, porque nós cremos na mensagem da cruz, aleluia. A mensagem da cruz, Jesus saiu de lá, mas a mensagem tem vigor, aleluia.
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0: A mensagem que lá foi gravado, cravado, ela continua com vigor, aleluia. Eu acredito, eu creio. Eu digo isso que acontece comigo. Quando a gente começa a meditar nas coisas maravilhosas de Deus, quando a gente lê esses versículos que eu li aqui, do castigo que Deus enviou, a sentença que Deus enviou para Adão e Eva e toda a humanidade, e quando você vai seguindo, você vê uma mensagem dessa, tudo isto, a desobediência do pecado, foi cravado no corpo do Senhor Jesus lá no Calvário. Aleluia. Os seus braços estendidos e a tua face reclinada foi sepultado como ser humano, mas ressuscitou ao terceiro dia. Essa é a nossa esperança. Glória a Deus. Está ali o irmão Reginaldo. Oi, irmão Reginaldo. Irmã Kelma. Lá de Recife do Pernambuco.

0: Um abraço aí pra vocês,
1: tá bom? E tem mais pernambucano por aí, rapaz. Tem vezes que tem um monte aqui, tem vezes que some tudo. Irmão Reginaldo, esse aí bate o ponto aqui, só se não tiver o programa no ar, né? Mas irmão Reginaldo tá batendo ponto aí todos os domingos. Oi, irmão Reginaldo, vamos ouvir aquele que tu pediu, nós achamos ele aqui. É porque é difícil pra gente achar assim suplementar, mas aí a eficiência do nosso técnico aqui, ele achou que nós vamos ouvir. Aleluia, tá lá, irmão Reginaldo, o que o senhor pediu.
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Eita glória, está aí na voz do cantor e pastor saudoso Luiz de Carvalho. Ô Vini, já emenda aí com o Luiz Carvalho, louvado seja, aleluia. Já quero oferecer o pastor Pedro, se ele estiver ouvindo lá, né? Não foi Naná ainda não, né? Não, falta 10 ainda. E falta 10, rapaz? São 22h30 minutos. Não foi dormir ainda não. Não sei se está em casa, né? Mas se ele tiver acordado, ela estiver ouvindo, vai para ele aí, a Cleusa, essa bela música aí. Na época do jovem, né? Eita glória! A juventude cantava isso aí, que era de chacoalhar as paredes. Eita!

0: Eita glória! Hoje não se cria mais isto, não. É só encheção de ego de crentes. As músicas hoje criadas hoje são só para encher os egos dos crentes. Senhor Jesus, não, Jesus já foi, já é ultrapassado. Né? Não é igual essa música, louvado seja o nome do Senhor. Ô Vinícius, acha aí para mim, por favor, aí, o irmão Reginaldo tá dizendo ali, muito grato. Muito grato, irmão Luiz. Ô irmão Reginaldo, nada de agradecer não, mas gratidão é insubstituível. Vê aí para mim, eu sou um dos 10, eu esqueci o nome do cantor, mas um dos 10 aí acho o cantor. Então pode soltar aí, por favor. Gratidão.
1: Sobre a terra, ele é o varão de guerra. Essa história é muito linda. Uma certa vez Jesus curou 10 leprosos de uma vez. Mas sabe o que acontece? Só um voltou. Só um voltou para agradecer. Quantos são agradecidos?
0: E ele sentiu isso,
1: porque
0: hein?
1: Porque Jesus entrou na sua casa e fez um milagre em sua vida.
0: Aleluia.
1: Aleluia.
0: Acabei de falar aqui agora.

0: vire lá agora.
1: É assim ou não é? É. É mais ou menos assim. O Vinícius, veja aí com esse camarada lá da terra do irmão Reginaldo, o Feliciano Amaral. Vamos nos baús aí. Feliciano Amaral, qualquer um aí.

transmitir. Sei do alto da montanha, sei de onde for, vamos transmitir. Quer mandar um abraço aqui pro nosso diácono e tesoureiro, Agnaldo Frachim. Um abraço, Frachim. Amanhã tem, né, Vinícius? Ia falar um Opus Dei, ó. Amanhã tem a Viva Flor. A Viva Flor amanhã. Na pessoa do apresentação do Agnaldo Frachim e do Valdair. Não esqueci não, ó. Ô, Valdair, você entrou só uma vez aqui, hein, rapaz? Você mandou um oi aqui, hein? Tô de olho no C. É brincadeira, tá? Um abraço aí pra vocês. E pra quem você vai trazer aqui amanhã. Ô Vinícius, vamos mais um aí? Eu quero oferecer esse aqui também pro irmão Reginaldo. Irmão Reginaldo gosta do pessoal aqui que abre o fole aqui também, rapaz, do Sul. É, ele falou pra mim. Quero oferecer isso aqui pro irmão Reginaldo, minha mãe. Também gosta dessa turma aqui que rasga o fole aí. Já tiveram aqui no Morumbi, hein? Já tiveram aqui uma vez. Com a carretona aqui, rasgando o fole aqui das gaitas aqui na Praça 7 de Setembro. Pode soltar aí, Vinícius? Irmão Reginaldo? Dona Ana? Vai aí pra você.

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1: É, vai começar.
0: E só vai levar a bênção quem aqui se entreverá. 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
1: Vai pra todos os gaúchos aí! E todos que
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Eita, maravilha mesmo, rapaz. Maravilha é pouco ainda pra esse negócio aí. Aleluia. Fica aí. Cedido aí, oferecido aí pra todos os gaúchos e todos aqueles que gostam. Falar nisso, eu hora que tá cantando o Sou Um dos Dez. Um dos Dez. Como que é o nome daquele cantor mesmo? Hã? Wagner Santo. Mas, rapaz, eu tenho ele com outra versão de outro cantor, que se eu não me engano, do Maranhão. Maranhão ou Goiás, não sei. Mas tudo bem, isso não importa. Eu me deu vontade de cantar, tô com vontade de cantar. Vou ver se a garganta dele. Hoje eu cantei um hino em casa, que até eu cantei esse aqui, ó. Deixa eu ver aqui, depois nós vamos... Vamos ver aqui. Que cantar hino do Júnior não é fácil não, viu? Eu já cantei. Eu fiquei admirado comigo mesmo, porque faz muito tempo que eu não canto o hino do Júnior, viu? Porque eu não aguento. É muito grave. E eu cantei esse aqui, Júnior. Só pra vocês verem, pra quem canta aí, sabe que o negócio é meio estreito de cantar um hino desse caboclo aqui. Ué, mas agora eu perdi o ano que tá aqui. Júnior. Caminhos. Eu cantei esse hino aqui hoje lá em casa, eu fiquei assustado comigo mesmo. Agora eu vou ver se eu aguento cantar um aqui. Se eu fui inventado cantar aqui, eu não aguentei não. A gripe não deixa. Vamos ver esse hoje aqui. Aleluia! Se você sentir a graça de Deus aí, glorifique a Ele. Toda honra e glória para Ele.

0: Santo Espírito do Senhor. Ó Pai amado, de repente uma pessoa triste, abatida nesse momento, meu Deus, sentindo a tua presença, mas não sente alegria. Ó Deus,
1: a minha alma hoje implora,
0: vem

0: Aleluia! Glória a Deus! Quiser nos convidar aí para louvar a Deus na sua igreja aí? A agenda está aberta, viu? Brincadeira. É, antes da pandemia, a gente cantava direto por aí. Depois da pandemia, agora, graças a Deus, está dando uma melhorada. Graças a Deus. Igual eu falei, cantei esse hino do Júnior lá. Solta ele aí, Felipe, por favor. Depois nós solta o comercial. Do Júnior é o... Deixa eu ver aqui. Caminhos. Em seguida o comercial. Eu consegui cantar esse hino lá em casa hoje.
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0: Seja edificação da tua alma. Alegra-te no Senhor.

0: aí sim vale a pena. Oh, dia glorioso!
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0: Só não pode sair da nossa vida, Espírito do Senhor.

0: Aleluia! Comercial, Vinícius.
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2: É isso aí. A rádio do seu coração, do nosso coração também, viu? 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A turma da lambança aí, viu? Se continuar a turma da lambança, um abraço pro gaiteiro, viu? Brasil afundou de vez. 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E vai acontecer sim. Quantas empresas grandes tá indo situar no Paraguai? É todos os dias. Todos os dias. Porque aqui é difícil. 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

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Uma empresa se manter hoje aqui no Brasil não é fácil. 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Pô, espera aí, eu... O que eu fiz aqui? 9. Eu tô misturando as coisas aqui. 91-34... 91-34. É o olho que não tá me ajudando aqui, viu? Ô, Vinícius, vê se você consegue ler isso aqui, que eu não tô conseguindo. Esse número aqui. Vê se você consegue ler. 91-34-42-12. Né? Não sei, embaralhou aqui o negócio. Exatamente. É. Eu sei que eu não gravei isso aqui até hoje. É 21-12, tá certo. 91-34-21-12. Agora sim. É zap, viu? 91-34-21-12. É, ficou emendado. Ficou parecendo um H aqui, esse 4 aqui. É a letra minha, né? É. 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Brincadeira à parte, tá bom? 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Beleza? Então, beleza. Deixa eu falar aqui, que já era pra ter falado isso aqui há tempo. Projeto Chequiná. Já era pra ter falado isso aqui há tempo, mas eu esqueço o papel em casa. Aí eu peguei e botei dentro da Bíblia, que eu falei, eu quero ver esquecer agora. Projeto Chequiná está na responsabilidade da... Acho que é da Jéssica mesmo, né? Jéssica Wesley, né? Isso aqui... Deixa eu ver se eu consigo ler aqui. Associação Beneficente. Disponibilizamos de atividades de... Contraturno para... crianças... da comunidade. Isso é bom, hein? Fornecendo ferramentas.

de recreação, desenvolvimento, sendo também um meio de pregação do evangelho. E eu quero convidar eles para vir aqui, que isso aqui é muito importante, viu? Vou entrar em contato com a Jéssica depois, o Wesley, para eles virem aqui. É, eu sei que é difícil, que eles têm criança, né? Mas aí um pode vir, não precisa vir os dois. Só um cuidando das crianças e o outro vem aqui para divulgar isso aqui, porque ele sabe, né? A pessoa que tá tão macete com o que é falar, né? Põe a ver no lugar certinho. Lourizado aqui, sabe, é um matutão, velho, aqui. Mas é muito... O dia que eu vi isso aqui, eu me interessei. Por quê? Uma sociedade, ela só é completa, composta com família. Com família. Família compõe quem? Um homem, uma mulher, um pai, uma mãe e filhos. É que se compõe a família. E nós estamos caminhando por deterioração tão grande, que além dos poucos que está nascendo, aqui no Brasil, eles procuram sufocar com as suas ideologias de gênero maligna, diabólicas, que é para não existir família. E quando eu vi isso aqui, eu falei, vou divulgar lá na rádio. Perguntei aos meninos se podia divulgar. Sim, pode. Deram o sinal verde. Aí eu agora quero entrar em contato com eles para vir um aqui para divulgar. A Jéssica. A Jéssica já está malhada nisso aqui, né? A Jéssica faz tempo. Ela tinha esse projeto, tinha um projeto desse aqui lá no pastor Jurandir. É, tinha isso lá. Fernando participou lá com ela. Fernando gostava muito. Muito. Mãe, tá na hora de ir pro projeto. Então o interesse das crianças. Se nós, não fizer a nossa parte, do nosso lado, o mundo é que não vai fazer, meu irmão. Com essas ideologias de gênero, volto a repetir, diabólica, que tem por aí, né? As escolas, com ensinos. Aí você fala na Bíblia lá na escola. Antes podia, hoje não pode mais. Nem o hino nacional nunca se canta mais na escola, né? Então eu quero, vou encerrar por aqui. Eu vou, deixa eu ver aqui. De repente alguém... Ah, não tem telefone, não tem o QR Code aqui. Não tem telefone. Mas quando você vê falar Projeto Shekinah, eles montaram uma livraria ambulante. Nos grandes eventos aí que tem nas igrejas, eles estão lá, tá? Com material especial, tá bom? Não vou falar aqui que eu vou errar. Eu vou errar. Mas você vai lá, quando você vê lá, Shekinah, vai lá. Dá uma olhada lá pra você ver que riqueza. Eu só passando uma passadinha de zóia assim, apesar que eu não tô enxergando mesmo, né? Quase. Só dá mais, o trem é recheado. Tá bom? Que Deus continue dando esse casal aí. E os demais que tem mais ajudantes, né? Claro. Mais integrantes lá que ajudam. Que Deus continue iluminando eles. Isso é de Deus isso aqui. Não tem outra frase. É de Deus estranho aqui. Parabéns, Foz do Iguaçu. Parabéns, Foz do Iguaçu. Parabéns, Assembleia de Deus. Que graças a Deus temos sim pessoas preparadas para o que vier e por que vir e vier. Tá? Temos. Que não está fácil não, meus irmãos. Então eu vou deixar aqui, eu quero convidar então eles para vir aqui. Deixa eu falar aqui também do deixa eu me ver. Ué, mas aonde eu José Cláudio. Um abraço pro Lúcio. Ô, Lúcio! Meu socorro!

Ô, meu socorro, um abraço pra você, Noemi. Um abraço aí pra vocês. Tá bom? Então tá bom. Mas eu quero achar que é o telefone do vendedor de queijo, rapaz. Cadê? Cadê o telefone do homem? Vendedor de queijo, salame, produto da região aí, viu? Do pastor Adão. Mas eu anotei. Pastor Cláudio. Ué, será impossível? Eu anoto, na hora que eu vou caçar, não acho. Mas tá aqui, ué, eu anotei. É, achei que os missionários do novo país. Volto, Brilha. Ué, será que eu vou deixar pra domingo que eu não tô achando o trem aqui? Eu anotei o telefone do pastor Adão, que vende essas relíquias que eu falei de queijo, os trem bonito, salame, que chega a brilhar, meu. Parece um espelho. Eu não posso nem passar perto daquele trem. Mas um tiquinho pode sim. Mas cadê o telefone pra me divulgar o telefone do homem aqui? É, se o pastor Adão quiser botar na tela aí, fica à vontade. Aí daqui eu vejo lá, eu falo. Tá bom? Não tem problema não. É, eu anotei também o telefone do pastor Jorge. Um abraço aí, pastor Jorge. Missionário, pastor Jorge, que ele já esteve aqui, vou trazer ele aqui de novo. Vou marcar com ele pra gente vir aqui de novo, dar uns glórias junto aqui. E eu marquei o telefone dele aqui para ele passar pro pessoal que quiser convidar ele para pregar nas suas igrejas aí. Ele tá à disposição, tá? Falei com o pastor Pedro se podia anunciar aí, pastor disse que sim. Então, pastor Jorge está disponível, liberado, melhor dizendo, liberado a pregar aí nas nossas congregações aí, tá bom? Beleza? Agora não tô achando aqui o telefone que eu anotei. Anotei o telefone dele, do pastor Adão, mas não tô achando, vou ter que deixar para domingo de novo, hein? Mas o pastor Jorge, para quem quiser convidar ele, depois eu vou achar no meu celular ali, eu passo aqui. E ver se eu acho do pastor Adão também, eu passo os dois já de uma vez aí, antes de terminar o programa. O irmão Reginaldo diz ali que ele fica tão alegre quando escuta um hino que nós tocamos aí. É isso aí, irmão Reginaldo. O programa Nossos Caminhos é para alegrar os corações mesmo, tá bom? Quer mandar um abraço aqui também? Pastor Miro. Ô, pastor Miro. Um abraço, meu irmão. Irmã Marta. Um abraço para vocês, tá bom? Pois eu não sei onde enfiei o trem, não. Sou dele, eu quero ver sua glória. Não é nada disso aqui, não. Antes de eu trazer uma palavra aqui, deixa eu... A alegria que eu fiquei agora à noite. De eu ganhar essa relíquia aqui, ó. Ó. Jesus. Quando o pastor Pedro me alcançou isso aqui, eu delirei, viu? O pastor Pedro me doou esse mensageiro aqui. Mensageiro da Paz. Isso aqui é de um órgão exclusivo da Igreja Assembleia de Deus, da CGADB. Protestantes prestes a ultrapassar os católicos em todo o mundo. É, que o papel da igreja, como eu falei no começo, é pregar o evangelho. Né? Não é para mudar de religião, não. Para mudar de caminho. Só isso. Relatório apresenta ainda os principais desafios do cristianismo hoje. É aquilo que eu falei. Cristianismo que nasceu lá na cruz do Calvário. Aleluia.

Mas olha aqui, ó. Nigéria, pressão extrema por cristãos no país. Estão matando gente, estão degolando gente, estão queimando gente, estão queimando igrejas. Não é só Nigéria, não. Não é só Nigéria, não. Então aqui, eu não. Sergipe recebe a 40ª edição da COED. Ah, amanhã eu tenho o que eu olhar, viu? Que aqui a letrona aqui é grande, aqui eu consigo enxergar. É claro, mal apagado, mas enxergo. Isso que eu falei que eu tô lendo. Graças a Deus, que as letronas é bem grande. E eu fiquei muito contente. Ó, fidelidade às escrituras em oposição à apostasia. Jovens, lição bíblicas, jovem. Você quer para o jovem? A Igreja dos Gentios, a primeira aula que nós assistimos hoje. Mas eu fiquei muito contente, porque eu pensei que isso aqui não existia mais, não. É só na internet, mas não, tá aqui, ó. O físico aqui, ó. Isso aqui traz notícia do mundo inteiro. Do mundo inteiro. Eu vou trazer aqui uma palavra. Porque eu fiquei muito incomodado essa semana. Aliás, todo dia a gente fica. Todo dia a gente fica incomodado. Com as mazelas que tem por aí. Achei aqui os telefones dos homens aqui, ó. Tá aqui. Pastor Jorge. Quem quiser convidar o pastor Jorge, foi missionário no Paraguai, 15 anos, viu? Tem uma vasta experiência na área de missão. Mas agora vem... Ué, tudo tem o seu tempo. 15 anos não é 15 dias. Né? Para ele que ficou lá, não foi, passou rápido. Só que dependendo da situação, é uma eternidade também, que é sofrido. Então o telefone do pastor Jorge é esse aqui, ó. 9810-9802. Não precisa falar 9, que todos têm um 9. 9810-982. E lá do comedor de queijo, comedor não, é vendedor, comedor é os mineiros. Brincadeira. Pastor Adão, o telefone do pastor Adão, que vende esses produtos naturais aí, né, queijo, salame, doce, muita coisa, bolacha, eu tava vendo algo no coisa dele lá. É muita coisa, viu? O telefone do pastor Adão é esse aqui, ó. Você quer anotar? Anote aí. Depois amanhã o irmão me liga. É, Lorisaldo, o telefone daquele vendedor de queijo lá, qual que é? Aí, meu irmão, de repente eu tô até deitado ainda, sei lá. Aí vou eu procurar o telefone. Então anote aí. Igual o pastor Jorge aqui, ó. Você quer convidar o pastor Jorge para pregar na sua igreja? Que seja de missão ou não, culto de missão ou não? É claro. Tem que dar uma moia a mão dele, né? Porque ele não tem ganho nenhum. Então, uma oferta lá é bem-vindo. Tá bom? Não é que ele cobra, não. Não é isso. E ele não falou nada. Eu não combinei nada disso aqui com ele também, não. Só perguntei para o pastor Pedro se podia anunciar aí para os irmãos agendar ele. Sim, o pastor disse que sim. Então, tá aqui o telefone do pastor Jorge. 9810-9802. Tá bom? Então tá bom. E pastor Jorge, ele não pediu nada disso aqui também. Não sei nem se ele estiver ouvindo lá, se ele vai achar bom falar isso aqui. Mas vergonhoso não é. Não. Pastor Jorge não está apacentando, não está cuidando de igreja. Não consegue. Ele tinha empresa quando ele foi para lá. Hoje não consegue reabrir por causa da documentação, inclusive... Para legalizar aqui no Brasil, para receber esse 600.

pila aí, esse uma bolsa aí do Graz aqui, tem dificuldade por causa da documentação. Então é uma situação que, olha, ele não falou nada com a gente, mas não precisa falar. Não precisa falar. Cuida de três netos pequenos, três é quatro, não sei. Três é quatro. Pequeno, todos pequenos. A filha com problema, doente. A irmã também, a esposa. Como vai ficar na obra missionária na situação dessa? Não tem jeito. Então, meu irmão, minha irmã, se você sentir no seu coração de dar uma ajuda para esse casal, para essa família, será bem-vindo, tá? Bem-vindo. Criança é criança, não é igual aos adultos. A gente come uma banana e se vira. E a criança não. Apertou a fome, a criança não quer saber. Criança toma leite, um iogurte, né? Eu me lembro uma vez de um pastor que tinha aí. Eu cheguei no mercado, hoje onde é o mercado Diletar ali, era outro mercado, e eu tava atrás dele e ele com as coisinhas, inclusive pra criança, e ele de olho no computador, na tela. Quando chegou, ele falou: opa, para aí. Mandou a menina parar e tirou produtos daquela cesta, porque o dinheiro não dava. Eu saí da fila pra ele não me ver. E graças a Deus, na época, tinha a cantina. Eu tocava a cantina da igreja e sempre tinha um troco. Abastecia a cantina, o sorvete e tal, abastecia e sobrava um troco. Eu guardava aquilo lá pra esse fim. Como eu faço hoje com as balinhas, aqueles ralos que eu vendo ali na porta da igreja. Tem gente que machuca a língua aí, é por gosto. Falar o que não deve. Sem saber o que sucede. E aí, falei com o irmão na época da igreja, tinha lá bastante coisa. Catamos agora, fui lá no mercado. Essas miudezas eu comprei de tudo. Carne, comprei iogurte para as crianças. Aquilo que eu vi ele tirar da cesta, eu completei. Não só aquilo que ele levava, mas muito mais. Que ele tinha dois filhos na época, esse pastor. Cujo nem sei por onde ele anda. Tá, foi eu e o irmão João que morava na igreja levar lá na casa dele, mas o bagageiro do carro foi lotado. Chegou lá, chamamos ele. Ele demorou sair, a esposa veio e atendeu. Ele estava orando. Boquinha da noite, ele estava orando. Quando ele viu aquilo, ele não conteve as lágrimas. A criança já chegou, catou um pacote de bolacha, rasgando aquele trem para lá, e já catou um miojinho daquele, miojo, já saiu: mãe, faz para mim, faz para mim. Aquele desespero. E ele só falou para ela assim: bem, fala para eles aqui o que você falou para mim agora há pouco. Falei que só tinha mantimento pro almoço amanhã. Aliás, falei que só tinha mantimento pra janta, pra amanhã não tem. E o que que eu falei pra você? Deus proverá. Aleluia! Oh, glória! Então, meu irmão, minha irmã, é uma área que a fome é insuportável. Fome é insuportável. Fome e sede faz parte do nosso corpo, da nossa vida. Então, se você sentir, ele não pediu, não, mas não precisa pedir. Sentir de ajudar o pastor Jorge nessa área de alimentação. Ele não, ele tem um carro, não pode trabalhar com o Uber também. Não pode, ele quer até vender o carro dele, comprar o mais barato. Ele falou: não adianta ter o carro aí, um carrão aí na porta aí, não poder usar e abastecer. Então, se for independente, independente de como, independente, independente de qualquer coisa, se você sentir no seu coração de ajudar, será bem-vindo a tua ajuda, tá?

0: O Jorge mora na rua. Rua São Januário, 1425. Você pode comprar uma caixa de leite? Todo dia esses mercados aí, diz que tem promoção, né? Sei lá. Mas não, independente de promoção. Criança toma leite. São três ou quatro, não sei. Criança come uma bolacha. Fruta. Tudo pequeno as crianças. É neto dele. Que ele tá cuidando. Ele tá cuidando. Feliz desses netos. Que tem o avô e a avó pra cuidar. Qualquer coisa, se você quiser ligar no meu telefone, você de longe. De longe. Porque eu, no caso aqui, o pastor nem... Bom, não sei, nem conta aqui. Aqui não tem porque conta no banco, porque... Bom, acho que estrangeiro pode abrir, não sei qual a documentação de lá, né? Não sei, não, essa área aí eu sou leigo. Mas qualquer coisa, quer ligar no meu? O meu telefone é 45, você de longe. E... Porque eu sinto. Eu quando eu vejo aquelas crianças da África, alegria na hora do papá, gente. Aquilo corta o coração. Se eu estiver almoçando, eu sou franco a dizer para vocês. Eu perco a fome, a vontade de comer. Já parei uma vez. Uma vez eu parei. Num domingo. Eu estava assistindo a reportagem. De repente... Aquelas crianças só pele e osso, morrendo de fome. E nós, isso foi no sábado, assistir essa reportagem. No domingo nós fomos almoçar. Graças a Deus, a mesa bonita, farta. Eu lembrei daquele troço que eu assisti. Parei de comer na hora. Perdi a fome. Que é insuportável. Você vai solucionar o problema de todos? É claro que não. Eu vou solucionar? Não. Não. Mas ajudar, eu acho que cada um pode ajudar um pouquinho, viu? Pode sim. O macarrão, né? Macarrão é coisa barato. Pacote de macarrão de um quilo aí, R$7, R$8, ou até menos. Dá para fazer uma baita de uma refeição? Não precisa muito tempero, óleo, não. Uma maçã de tomate aí, da mais simples aí, mas vai embora. Uma baita de uma refeição. Um miojinho para as crianças. Então, se você quiser entrar em contato comigo, aí a gente conversa. Pelo zap, 45 99 74 36 57. Qualquer coisa, você fala, Lorisvaldo, eu vou dar uma ajuda aí, mas é pra esse pastor aí, tá? Não é pra ajudar você, não. Não é pra ajudar o seu programa, não é suas viagens, não. É pra ajudar o pastor. Beleza? Então, beleza. Combinado assim? Combinado, então. Tá bom? Aleluia. E o pastor Adão? O telefone dele é o... 99-16-3767. 99-16-3767. Pra você pedir aquele... Eu esqueci de perguntar pra ele, você é vendo pro Franco Caipira também. Pra esse eu sou candidato de um, viu? É, se o pastor Adão vender Franco Caipira, aí eu sou candidato de um desse aí também. Tá bom? E queijo também, é bom. Então tá. Ô Vinícius, tá indo pro... Quem? Olavo? Solta aí, por favor.
1: Ficarão envergonhados, mas o que foi humilhado?
2: Paz do Senhor, Vinícius, tudo da benção, maravilha. Estou aqui ligado no programa aí do irmão Florisvaldo. Que Deus abençoe vocês, essa programação magnífica. E se for possível, tocar para nós aí uma canção linda com Ninfa e Cálita. 50%. Essa canção quero oferecer para o pastor Flávio Peixoto, lá em Sapiranga. Quero oferecer para o Marcos do Colombelli, para o irmão Geraldinho, para o irmão Edinho, lá do Porto Meira,

0: o irmão João Santana, todos os ouvintes que são aí da nossa programação de terça-feira, Uma Luz no Seu Caminho. Que Deus abençoe vocês aí. Vamos em frente. Deus é com vocês. A palavra de Deus diz assim: se o meu povo que chama pelo meu nome orar, buscar a sua face, se converter nos maus caminhos, se humilhar, então o Senhor ouve do céu e sara a nossa terra. É momento de nós clamarmos a Deus, momento de buscarmos a Deus da maneira que está o mundo aí, de mal a pior. E só Jesus pode ajudar nós. Deus abençoe vocês. Obrigado pela atenção. Um abraço do pastor Olavo Ferreira. E até por lá, se Deus quiser.
1: Obrigado, pastor Olavo. Obrigado pela audiência aí, tá aí a participação aí. Eu ia falar um assunto aqui, tanto é que eu li aqui. Eu vou deixar para outro dia, que hoje não vai dar para falar, não. Eu tenho que falar esse assunto mais cedo. Mais cedo. Mas eu quero dar só um pitaco aqui. O assunto, vocês mais ou menos já imaginam qual que é. Eu costumo dizer, Deus não conta com covardes. Muitos chegam em mim e falam, Lorisaldo, pô, você é um cara de coragem, rapaz. Eu falo, que coragem por quê? Falar um assunto daquele lá, você tem que ter coragem. Eu falo, não, não é coragem, não. É necessidade, é responsabilidade. Aleluia! É não ser covarde. Que eu jamais, eu vou me curvar diante dessas mazelas, desses políticos corruptos, fazedores, criadores de leis diabólicas, para mim me curvar diante deles, me ajoelhar, cruzar meus braços diante deles, porque eu não vou. Eu não vou. Então eu só vou soltar um áudio aqui. E a mensagem que eu trazer sobre isso vai ficar sinalizada aqui para outro dia. Eu vou só para você. Muito na internet a maioria acompanha. Quer ver? Só para me dar um pitacozinho aqui no assunto que eu ia falar. Só para vocês terem uma ideia. Né? Nós estamos vivendo uns dias que esses irresponsáveis estão criando uma guerra. Guerra de mulheres contra homens, de direito de mulher e direito de homens. Uma guerra ferrenha que eles estão criando, que é para destruir mesmo, de vez, as famílias. É guerra. Deixa eu ver aqui, eu não sei como eu salvo o troço aqui. É que na hora aqui baralha mesmo o negócio, viu? Na hora aqui baralha aqui o trem aqui. Mas eu vou achar aqui. Eu vou achar aqui. Um bispo foi condenado esses dias aí, porque ele citou Efésios 4. Aí Vinícius, solta isso aqui, por favor. Os legalistas da verdade deles, os legalistas de Satanás, já entraram com processo contra esse bispo da Igreja Católica, só porque ele falou sobre Efésios 4. Solta isso aí.
2: Desprezado, desacreditado.
3: Falar uma coisa para os evangélicos, tá? Para os cristãos como um todo. Pastores e padres serão presos.
1: E eu também.
3: A partir do ano que vem.
1: Eu não sou
3: e agora
1: pastor
3: é real,
1: nem sou padre.
3: Tá? Tem um projeto de lei que
1: mas eu não
3: vai
1: levo.
3: Virar lei, vai ser aprovado por causa do Lula. Meu. Que está trabalhando para ser aprovado e vai ser aprovado.
1: A lei da misoginia.
3: Tá? Que torna sermões, pregações, crime de misoginia. O padre e o pastor que foram
1: e o Lorisvaldo também.
3: Seu sermão,
1: e todos aqueles.
3: Sua palavra, sua pregação como machismo, ele vai ser preso como racista. Será
1: Sim.
3: crime de racismo ser machista.
1: É.
3: Aí você vai ler o texto diz: racismo é qualquer

0: próprio contexto machista. Então você imagina um pastor que está interpretando um texto da Bíblia e ele fala, eventualmente, em submissão
1: que eu li aqui, por exemplo,
0: da mulher fazendo uma interpretação da Bíblia.
1: Efésios 4.
0: Aí uma mulher fala, isso foi machista.
1: É.
0: No século XXI, nós estamos em 2026, isso daí é uma fala machista, crime de racismo. Tá? Então a esquerda conseguiu o que eles queriam, que é fechar o cerco para as igrejas evangélicas e católicas, que não vão mais poder pregar a Bíblia.
1: Não.
0: Porque se algo que eles interpretarem for machismo, vai ser racismo e é cadeia. Então você vai ver, vai acontecer de pastor sendo algemado em cima de púlpito, lendo a Bíblia porque foi interpretado como misoginia, como machista, e vai ser preso por racismo. É isso que a esquerda quer. Por isso que eu não admito que cristão vote na esquerda. Esquerda é comunista, a esquerda não gosta de você, cristão. Entenda isso. A esquerda não gosta dos cristãos. Vou falar uma coisa para os evangélicos.
1: Pronto, encerrou aí. Uma coisa eu garanto para todos os ouvintes que estão nos acompanhando aí. Quando for aprovado essa pouca vergonha aí, o programa Novos Caminhos sai do ar. Sai do ar. Ele, a rádio vai admitir eu trazer aqui esses assuntos aqui. Por mais que sejam, os donos da rádio são cristãos, por mais que eu fale dentro da palavra, que a lei não é para falar, disso não é para falar, não é para ler o que eu li aqui essa noite, não é para ler Efésios 4, não, não é para ler Romanos, não é para ler Coríntios. E sabe quando eu vou fazer isso? Que eu posso até perder minha visão 100%. Mas a minha boca vai continuar falando. E sabe quando eu vou me curvar diante dessa pouca vergonha? Desses covardes. Uma jornalista pé de chinelo essa semana. Vem falar que a Bíblia é ultrapassada. Por causa que esse bispo citou isso aí, Efésios 4. Ela diz que a Bíblia é ultrapassada dessas coisas. Que tem que ser atualizada. Ha! Eles podem falar o que eles querem, eu não posso. Aliás, eu não falo o que eu quero. Eu falo o que eu acho que devo falar e o que está escrito na palavra, baseado na palavra. E eu estou aqui por causa dela. Mas a gente está vendo aí nas igrejas pastores tremendo que não pode mais pregar a palavra de Deus como é. Tem que ficar desviando, cortando volta, cortando o caminho, procurando caminhos frutuosos para esses canalhas, para esses adeptos de Satanás. Foi eu que falei isso aqui? Quem foi que falou isso aqui? O verso que eu li aqui? O teu marido, o seu desejo será para o seu marido, e ele te dominará. É o Lorisvaldo que está criando isso aqui, caramba. Vai ter com Deus, e vai ter com Deus sim. Ao fritar os ovos, vai ter com Deus sim. Alguns vão pagar aqui mesmo. Vai pagar aqui mesmo. Não é que Deus castiga, não é porque está sentenciado, caramba, na palavra. Não é que Deus vai castigar, não, está sentenciado. E Deus trata cada um de acordo com a sua onisciência, de acordo com a sua vontade, não sei. É, não pode. Não, isso aí você não pode pregar, não. Ih, pregar em rádio, isso aí? Tem muitos ouvintes. Eu sei, não é nada agora não. Isso é desde a época do saudoso João Neto. O camarada me pediu para meu horário, para me tirar do ar. Porque não tem ouvido, os ouvidos estão com comichão. Não tem ouvido para ouvir essas verdades aqui. Não sou dono dela. O dono dela é quem eu li aqui, é Deus. Mas os ouvidos dele estão bichados. Comichão nos ouvidos, que eles não suportam ouvir essas verdades da palavra de Deus. Estão todos curvados.

De vez em quando, quando começa aqui esses assuntos, o telefone toca que não para mais. Pra quê? O diabo usando alguém que é pra interromper, mas eu não interrompo, não. Pode ser meu irmão que ligar. Não vou interromper, não. Por quê? Porque eles não querem ouvir a verdade da palavra de Deus. Horas. Se foi Deus que deu a ordem, caramba. Aí agora tá essa briga, jogando mulher contra homem, tudo, tudo. É leis e mais leis, é todo de uma lei diferente da outra. Não cumpre as que tem e ficam criando mais só para criar tumulto. Tá aí. Essa matança de covarde matando as mulheres. Tanta mulher, tem mulher aí sobrando, gente. O canalha, me desculpa o palavreado aí, o canalha, só porque viveu com a mulher 6 meses, 1 ano, sei lá, namorou, viveu uns tempos lá, a mulher não quer mais, não suporta mais o sujeito, se não for menina, vai e mata. Tem lei pra isso, pra criminoso? Tem. É cumprida? Não. Não é cumprida. Ora, cadê a lei do distanciamento? Ó, você não pode aproximar dela 100 metros. Pronto. E por que que essa mulher é morta? Por esse mesmo canalha. É porque a lei não é cumprida. Mas não, pegou ele, aproximou uma vez, mete na cadeia. Chavei o bicho, vai lá. Pronto. Não é, não é. Cumpra-se a lei. Nesse caso aí. Nesse caso. Mulher não foi criada para viver debaixo de jugo de ninguém, não. A mulher foi criada para ajudar. Quando Deus olha, falou, não é bom que o cara...

0: coisa maravilhosa que o senhor fez?
1: Maravilhosa até não apareceu o problema.
0: E Deus ficou irado. Você deu ouvido à serpente? Vai acontecer isso e isso e isso com você. Você vai sofrer dor de parto. O desejo vai ser do seu marido. E ele te dominará. Foi Deus que deu essa ordem, não foi Lorisvaldo, não, caramba. É, mas não pode ler, Lorisvaldo. Vai você com o teu time lá pra outro canto. No meu time você não atua, não. Volta a dizer, não sou dono da verdade. Aí, vem Deus, ô Adão, vem aqui, rapazinho. Eu falei pra você que não era pra você comer daquele fruto ali? Me juro. Pois é, deu ouvido à sua mulher. Deu ouvido à sua mulher. Tá pena pra você também, tá? E puf, expulsa os dois. Diz a Bíblia que tá pelada ainda, que nem pra descobrir a nudez um do outro, não descobriam. Porque Deus é Deus, Deus sabe fazer as coisas perfeitas. Agora não. Pela lei dos homens. Pela lei dos homens. Direitos iguais. Aí eles inventam aí que mulher, que os homens ganham mais do que as mulheres. Eu fiz uma pequena pesquisa, porque eu não tenho recurso para isso, mas eu fiz. Vou dar um exemplo aqui então, para você entender melhor. Vai lá na empresa de ônibus. Hoje não tem mais cobrador, né? Tem motorista, mulher motorista e homem motorista. Veja lá se tem diferença de salário. Veja bem o engano dessa turma, de Satanás, que bota na cabeça dessa turma para querer botar isso na minha cabecinha. Minha cabeça é muito pequena para caber um negócio desse. Vai na polícia militar. Se as mulheres ganham menos que os soldados, os graduados, vê lá. Mas eles continuam insistindo, botar na cabeça da sociedade que não sei o quê, porque lá na empresa, se um homem ganha mais, é porque ele tem um tempo de firma, ele tem uma graduação lá, que ele fez curso lá dentro. É a mesma coisa do exército, da polícia. Todo o segmento da sociedade. Né? Se o cara tem uma faculdade, ele vai ganhar mais que aquele que não tem. Vou citar aqui um guarda municipal. Para você entender o que eu tô falando aqui. Porque tem uns cabeças que não entendem. Ele entende, mas faz de coisa que eu não entendo. Que é para me apunhalar. Da onde bobinho? Por exemplo, um guarda municipal. Se ele é só guarda, eu não entendo essa área aí, mas ele tem um salário. Se ele tem uma faculdade, o salário já muda. Um professor tem toda a graduação. É claro que um vai ganhar mais do que o outro, caramba. Mas o da mesma graduação não ganha todos iguais. Mas eles querem meter na minha cabecinha que não. Aí fica essa frescura aí, de mulher contra homem. Chamando machismo, caramba. Então Deus é machista. Paulo, eu já vi gente dizer, da igreja, obreiro, dizendo que Paulo era machista assim. Obreiro, eu já ouvi falar isso. Irresponsável. Quem leva um cara desse ao obreiro, acho que não tinha o que fazer na vida. Acho que não tinha. Deve ter ganhado algum presente valioso lá, para levar um sujeito desse ao obreiro. Falar que Paulo era machista. Se fosse numa brincadeira, brincando, tudo bem. Ah, não. Ele teimou, foi comigo. Lá no Paraguai. Ficou virado comigo uns tempos. Tudo isso. Jogo da serpente lá do Jardim do Éden. Para tirar, minha irmã, a tua comunhão com teu marido, com a tua família. Que surgiu nessa guerra. A família é atingida, os filhos é atingido, os netos são atingidos. E é isso que Satanás quer. Divisão.

para a separação da família. Jogo de homem contra mulher, mulher contra homem. Volto a dizer, é só cumprir as leis que já tem. Não precisa ficar criando mais uma. Mas qual é a deles? Cria uma igual essa uma que foi que esse camarada falou aqui. Misoginia, que você lá como fala. Uma pegadinha. Aí você passa despercebido, vai lá na frente. Aí fecha lá na frente com as outras leis que já tem. Aí traz e amarra, filho. Aí, ó, ferro nas costas da humanidade. E aí, se não parasse por aí, essas leis são aprovadas com os irresponsáveis dos tal de cristão que tem lá no Congresso Nacional, ou nas câmaras municipais, ou nas assembleias legislativas. É aprovada com o voto deles. Aí vem pra igreja, na hora de pegar o voto, pedir o voto, vem pra igreja dar uma de santinho, de coitadinho, de defensor da família, defensor da pátria, defensor do sei do quê. Tudo mentira, fingimento. Covardes. Então, mais uma vez, vou repetir. Pode ter certeza que o dia que eu receber aqui a notificação, Luizaldo, se você quiser continuar no, na rádio, a diretriz é essa aqui, tá? Se não, ó, meu filho, tô caindo fora. Mas tô caindo fora. Talvez antes do tempo. Eu já tive várias vezes para parar. Mas Deus não... Falo com toda força do meu pulmão. Deus não deixou parar. Porque certamente para alguém está servindo. Sou perfeito? Não. Sou dono da verdade? Não. Mas eu tenho ela na minha mão aqui. Ó. Aqui, ó. Aleluia. Não é igual índios aqui para preencher ego de ninguém, não. Toca hino? Claro que tocamos hinos. De repente não tocamos na vez os pedidos que os irmãos fazem. Agora mesmo foi pedido um hino, não vou tocar por causa do tempo. O relógio disse que é para ir embora. Mas volto a repetir. Se for para mim, tá aqui essa hora. Sair daqui. Andar. Não sei quantas quadras dela daqui lá em casa. Mas é longe, não é perto. Não é perto. Para mim vir aqui com blá blá blá. Para muitos eu sei que é assim. Não valoriza mesmo, não. Pra muitos eu sei que é, porque ele não gosta, não preenche o ego deles, né? Não gosta que eu fale esses assuntos aqui, né? Pra esses não. Mas eu tô falando aqui água com açúcar. Até água com açúcar é bom pra dar uma medida na pressão. Até isso é bom. Mas eu não tô aqui pra satisfazer eles. Não. Porque tá assim... Se você falar ele, tem que falar ela. Ô irmão, ô irmã. Irmão já não tá no coletivo, caramba. Eles. Não tá no coletivo. Homem, mulher, caramba. Por que que eu tenho que falar ele, ela? Ô irmão, irmã. Ora, rapaz. Vai meter na outra cabeça, na minha não. Eu sou sim, meu analfabeto. Não tive formação nenhuma, mas nessa cabecinha aqui não, senhor, aqui não. Forçado aqui não. Nós vamos embora. Meu muito obrigado aos que participaram aí. Que entraram. Foi poucos, mas... O irmão Reginaldo disse que irmão, me dá uma alegria quando eu escuto um hino desse. Acho que é o do Fole lá, viu?

É. Que o irmão Reginaldo disse, gosta do fole, assim, gaúchesco, assim. É desse mesmo. De vez em quando nós vamos separar um aí pra tocar aí. Mas vamos embora. Muito obrigado a todos. Obrigado, Vinícius, por estar aí comigo até agora. Modulando esses botões aí. Dessa máquina. Que fala de perto, de longe. E até do mundo. Meu muito obrigado a todos, tá? Domingo que vem, se Deus nos permitir, estaremos. Eu estou aguardando uma ligação de São Paulo, lá do hospital. Eu já estou com uma agendada aí para o dia 12 de agosto. Mas nesse intervalo, estou aguardando de agora, hoje é 5 da manhã, até dia 11, estou aguardando uma ligação lá do hospital, que é para fazer uma biometria do meu olho. Uma biometria da catarata. Então estou aí aguardando aí. O telefone, às vezes toca, eu já estou na. Meu telefone está com problema, né? Estou sem internet. Cancelei um plano que eu tinha aí. Aí estou sem internet. Mas é assim mesmo. Amado e eterno Deus. Meu muito obrigado, Senhor. Por passar aqui esses instantes, meu Deus. Falando algo concernente à palavra do Senhor, que o Senhor deixou para esclarecer à humanidade qual é a vontade do Senhor, qual é o projeto do Senhor para o ser humano depois do pecado. Aleluia. Mas os homens querem impedir, meu Pai, dessas coisas, essas verdades viram as claras. O Senhor sabe do coração de cada um. O Senhor sabe do fingimento de cada um, da intenção de cada um, meu Deus. Aleluia. Que o Senhor venha nos dar inteligência cada dia mais, sabedoria, visão espiritual. Que a nossa mente possa ser aberta para a palavra do Senhor, para as coisas do Senhor. Aleluia. E aqueles, meu Deus, que talvez por falta de entendimento, nos ignoram, que o Senhor venha, meu Deus, dar entendimento a eles, para que eles possam entender e compreender a palavra do Senhor. Não interpretar, mas interpretar, eles podem interpretar de acordo com a vontade deles, mas que eles possam entender a tua palavra, através do Espírito Santo do Senhor. Guarda-me, Vinícius, que vamos embora agora, Senhor. Nos livrando de todo mal, de todo perigo, meu Deus. De toda tucalha de Satanás. Porque ele não quer ouvir essas verdades da palavra do Senhor. Ele pode armar tucalha por aí para nos atingir. Mas a palavra do Senhor diz: 10 mil cairão, 1000 cairão à tua direita e 10 mil à tua esquerda. Mas o Senhor nos livrará. Aleluia. Porque habitamos no esconderijo do Senhor. Muito obrigado, meu Deus. Amém.

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Jesus conta uma história. E é uma história que talvez alguns de vocês se encontrem nessa história também. Jesus conta a história de um rapaz que vivia na casa do pai, sentava à mesa com o pai, vivia na presença do pai. Mas um dia esse jovem decidiu sair da presença do pai, decidiu viver as suas próprias aventuras, decidiu e achou que podia viver, achou que podia ser feliz fora da presença do pai. Então ele chega no pai e fala: pai, eu quero a minha parte da herança. Vocês conhecem essa história. E daí ele pega essa parte da herança, esse dinheiro, e vai viver as suas aventuras, os seus devaneios. Mas tudo o que você tem longe do pai vai acabar. Tudo. E essa herança na mão dele durou pouco tempo, chegou uma hora que acabou. Acabou o dinheiro, acabou a alegria, acabaram-se os amigos. E aí chegou um momento em que ele estava tão mal que ele desejou comer a comida dos porcos. E quando ele estava tendo aquele desejo, ele se lembrou da casa do pai. E aí ele olhou para si e falou: poxa, os servos do meu pai têm alimento, têm fartura de alimento, têm abrigo, têm lugar para morar, têm lugar. Os servos. E aqui eu quero que você entenda. Muitas vezes a religião faz isso conosco. Quando a pessoa erra, quando ela falha, às vezes por algum motivo emocional, quando ela se afasta, a religião quer dizer para você que você perdeu o direito de ser filho. Mas eu vou dizer uma coisa para você: uma vez filho, sempre filho. Não importa o que dizem para você, uma vez filho não tem jeito. Se quem tem filho sabe disso. Teu filho pode fazer o que for, ele vai continuar sendo seu filho. Uma vez filho, sempre filho. E aí ele: eu vou voltar para a casa do meu pai, mas eu vou voltar como servo. E aí ele chega e fala para o pai: pai, me aceita como servo. E às vezes eu vejo pessoas assim, quando erram, quando falham, quando por algum motivo se afastam, chegam, sabe, com medo, se sentindo servo. Mas não se esqueça, você não é servo, você é filho. Filho. Filho. E aí o pai olha para ele e fala assim: querido, eu sei que você foi viver a tua vida, eu sei que você foi viver as tuas aventuras, mas você nunca deixou de ser meu filho. E talvez possa ter pessoas aqui nessa noite que também decidiram viver as suas aventuras, viver a sua história.

História longe do Pai, mas entendeu que longe do Pai toda alegria tem um fim. E aí uma coisa que é mais interessante é que o pai recebe o filho e o irmão, que nem saiu da casa do pai, estava com o espírito de servo. E ele fala: pai, eu estou aqui o tempo todo, o senhor nunca matou um cabrito para mim, você nunca fez nada para mim. Aí o pai fala: você não entendeu ainda, tudo que está aqui é teu. Você não entendeu, tudo é teu. Jesus está colocando o anel de volta, o anel de filho, em dedos aqui nessa noite. Ele está dizendo para você: você é filho, você não é servo. Você é filho, você não é servo. Não se sinta servo, não abaixe a tua cabeça, levante. Jesus está olhando para você dizendo: você nunca deixou de ser meu filho. Nunca deixou de ser meu filho. Pois o jugo é suave e o fardo é leve. Não é por merecimento, é pela graça. Ninguém merece, eu não mereço. Ninguém merece, você não merece, o Kemuel não merece, ninguém aqui merece, mas pela graça redentora de Jesus Cristo, você recebeu o direito de se tornar filho de Deus. Aleluia! Levante suas mãos e adore a Jesus Cristo, porque você não perdeu esse direito.

quantos filhos nós temos aqui nessa noite que podem levantar as mãos? Quantos filhos nós temos aqui que diz: eu sou filho? É filiação. Levante suas mãos lá em cima. Diga: eu sou filho. Amado. Eu sou filho.

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E foi pela morte de Cristo na cruz que nós fomos libertos. Os nossos pecados foram perdoados. Como é maravilhosa a graça de Deus, que Ele nos deu com tanta fartura. Deus, em toda a sua sabedoria e entendimento, fez o que havia resolvido e nos revelou o plano secreto que tinha decidido realizar por meio de Cristo. E o plano

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2: Quero ler um texto para que os irmãos tornem os seus assentos. Capítulo 1 da primeira carta de Paulo aos Coríntios, versículos 26 a 29. Porque vedes que vos chamar irmãos, que não são muitos os homens sábios que se carne, nem muitos os poderosos, nem muitos os nobres que são chamados. Mas Deus escolheu as coisas loucas que mundo para confundir as sábios. E Deus escolheu as facas, as coisas facas deste mundo para confundir as que são poderosas. E Deus escolheu as coisas vis deste mundo. E as coisas que são desprezíveis, sim, as coisas que nada são para que não dá a nada as coisas que são. Para que nenhuma carne se glorie em sua presença.
3: Aleluia. Aleluia.
2: Mas vós, sois dele, em Cristo Jesus.
3: Amém.
2: O qual, por parte de Deus, nos foi feito sabedoria,
3: aleluia,
2: e justiça, e santificação, e redenção. Amém.
3: Amém.
2: Eu vou tornar os vossos assentos, aqueles que podem. Eu quero agradecer a Deus pelo privilégio de Deus estar convosco, pelo amor que ele dá para mim. Já quero agradecer ao pastor Alexandre, ao pastor Adúlio, pelo carinho, a credibilidade, a sensibilidade. Muito obrigado à sua família e a este ministério, a esta igreja local. Agradecer ao meu amigo, ao filho, ao pastor Demétrio, ao pastor Rogério, pois por bem dele, tenho esse privilégio de conhecê-los. Como também o meu Roberto, o pastor Antônio Robson, que não me conheceu assim de perto. E agradecendo também a receptividade de rever a Adriana, a Madeira, que eu quero para mim. Queridos, eu quero, com este texto, como Paulo fez, trazer uma mensagem estimulativa, baseada na história e na chamada. Sabendo que eu costumo dizer, como crente, que eu não vou pregar para super-crente nem para super-heróis, mas para pessoas como eu, que erra todo dia, que às vezes tem vontade de parar, mas a chamada não deixa e a gente não quer. Então, por isso, eu quero tomar esse texto para fazer o que Paulo fez com as cartas que ele enviou às igrejas em tempos difíceis. Os irmãos hão de observar que as cartas de Paulo, entre as três ditadas a ele, nove delas têm um cunho coletivo, direcionada à igreja. E o interessante é que todas têm o mesmo princípio estimulativo, por conta do segundo nível de perseguição que a igreja havia sofrido. Os irmãos vão te convir que, veja que quando Paulo ele começa a escrever, ele vai escrever para uma região lotada de pessoas sensíveis, de pessoas que foram chamadas por Deus, sem cultura na sua maioria, sem uma estabilidade financeira, sem uma estabilidade emocional preparada diante da época. Por isso que Paulo vai usar o contexto do poder espiritual dentro de algo natural. Como ele diz, eu vou falar a vocês como a homens, ou seja, as coisas naturais, para explicar as espirituais. Então observe que quando Paulo ele vai falar com esta igreja, todas as igrejas que compõem as nove cartas estão dentro de uma área chamada greco-romana. O que era a área greco-romana? Era a área que o Império Romano dominava. Desde cerca de 5 de setembro, lá, por aí, antes de Cristo, Roma começou a interferir no Império Greco-Macedônio e começou a dominar a partir de tomar algumas cidades. Mas por volta um pouco mais, foi quando o grande rei do Pérgamo, na Ásia Menor, morreu e deixou um atestado que todo o seu reinado era para ser para o Império. Então Roma começou a dominar na Ásia Menor. Então observe que por volta de 63 a.C., Então, como eu já dominava o mundo?

Ásia, Pérgamo. Você vai ver as capas de Apocalipse, Filadélfia, sabe? Que atira, falando sério. Troade. Você vai ver toda aquela região que era dominada por Roma. Quando você vai para a capital do Império, Europa, Roma, ela dominava. Quando você vai para a região que era grega, que Roma também dominou, Filipo, a Polônia, Grécia, a filosófica Atenas, Corinto, Espartas, ou seja, toda aquela região agora é dominada pelo Império Romano. O interessante é que toda esta região que o Império dominava, ou seja, o mundo, diz a história, que entre 30% a 40% da população era escravo. Escravo por dívida, escravo por nascimento, escravo por opressão. Então era uma classe de gente, quase que a metade, sem estrutura teológica, básica, psicológica, financeira, debaixo de um jugo terrível e ainda tinha que adorar, prestar culto ao imperador. O imperador era o seu senhor e não havia como se desligar disso. Então observe que quando Paulo vai falar a estas igrejas, ele vai falar dentro de um segundo nível de perseguição, porque o primeiro nível foi espiritual, foi religioso. Mas veja que depois, ainda no primeiro século, a partir dos anos da década de 40 depois de Cristo, vai entrar um nível governamental. Porque os irmãos vão te convir que a primeira área que Paulo começa a pregar é a região da Ásia, chamada Galácia, que o Império Romano dominava. E é ali que vão surgir os primeiros frutos dos gentios. Porque Paulo vai escrever para os gentios, não para os judeus. Então lá na frente você vai entender por que ele vai diferenciar entre nós e os judeus. Por que ele vai tratar esta carta dizendo que Deus escolheu os gentios desprezíveis, loucos, não valia nada. Porque quando Paulo vem aqui, veja que a primeira coisa que ele vai fazer é mostrar para a igreja a diferença. Que eles eram escravos de Roma anterior, mas agora eram de Deus em Cristo. E não eram mais escravos. Não podiam desistir de baixar a cabeça, independente das condições das circunstâncias. Então você vai observar que quando ele vai contar a carta a Roma, vai falar nisso, a carta a Corinto vai falar nisso, a carta a Galácia vai falar nisso, e a Éfeso ele vai falar nisso. Por favor, amigo, Efésios capítulo 2. Você vai ver que a igreja na Galácia, ela nasce por volta dos anos, a década de 40. A igreja de Roma, década de 40. Década de 50, Corinto, Éfeso. Vão aparecer. Efésios capítulo 2, versículo 11. Veja que ele vai tratar, lembrai-vos, de que no vós, tanto tempo passado, eram gentios na carne, chamados de circuncisão, pelos que na carne se chamam circuncisão, feita pelas mãos dos homens. E vocês vão entender isso melhor do que eu. Porque vocês vivem na escritura. Que naquele tempo estavam sem Cristo, separados da comunidade de Israel e estranhos aos pactos das promessas. Não tendo esperança e sem Deus no mundo. Obrigado. Veja que Paulo vai falar de um direito adquirido de filho, e de uma possessão de escravo, sem direito nenhum. Veja que Paulo está falando de judeus e gentios. Em todas estas, você vai observar esse teor de motivacional. Por quê? Porque quando o homem caiu, e Deus quis se relacionar com o homem, ele escolheu, ele elegeu um povo na terra chamado judeu. E só este povo ele deu direito ao acesso a ele. Por meio do capítulo 13, 17 do Gênesis, versículo 13, a circuncisão. Este é o meu pacto eterno com você, Abraão. Todos que nascerem de você vão ter direito. E aqueles que foram comprados pelo teu dinheiro, só esses vão ser chamados meu, vão fazer parte da minha família, vão fazer parte do meu reino, do meu direito. Só judeus, descendente original de Abraão. E nós, gentios, ficamos no capítulo 11 do Gênesis como pagãos, pecadores, sem direito, como disseram aos Efésios, as promessas e as alianças, fora dos planos imundos. Lembra por que Davi chamou Golias de imundo? Incircunciso. Não fazia

0: circuncisão de Abraão. Eram muitos mais. Então, quando Deus insistiu, Mateus 1,17, 42 gerações, e os judeus não acordaram, então é quando Deus envia Jesus. E Jesus veio para o projeto qual? Restaurar os judeus. João 1,11, veio para o seu. E os seus rejeitaram. Então, o que é que Deus vai fazer? Ele vai usar o contexto sobrenatural. E qual era o contexto sobrenatural? Ele vai usar os escravos. Ele vai nos inserir em um cenário que a gente não tinha direito. Então é isso que Paulo vai mostrar à igreja. Que aquela raça que não prestava, que era escravo, por Jesus, conseguiu ter acesso à liberdade em Cristo Jesus. Então observe que quando o império, a igreja chega em Roma, ela chega por meio dos religiosos. Que religiosos? Do Pentecoste que se converteu. Atos capítulo 2, versículo 10, por favor. Veja que no dia do Pentecoste tinha gente religiosa em toda parte do mundo. Só citando alguns. Tinha gente da Frígia, da Panfilha, do Egito, parte da Líbia, junto à Sirene. Estrangeiros de Roma, judeus e prosélitos. Judeus, prosélitos, estrangeiros convertidos ao judaísmo. Então eles estavam no Pentecoste. Eram pessoas dotadas. Só que quando eles voltam para Roma, uma boa parte deles voltou convertido. Com a pregação de Pedro e os acontecimentos posteriores. Só que a forma de cultuar dos judeus era normal em todo lugar. Era sinagoga. E então eles chegam, mesmo com o vigor do Pentecoste, sendo religiosos. Ou dotados ao judaísmo, não tiveram aquela chama e não impactaram o império. Só que a elite de Roma não vai agregar, porque eles não assustam. Mas a nova vida e a nova pregação deles vai alcançar o quê? Uma raça miserável chamada escrava, trabalhadora. E essa classe chamada escrava, conhecendo a Jesus em Roma, começou a impactar o império. Porque não adorava mais a César, Jesus agora era o seu Senhor. Então eles não sacrificavam mais a César, e isso perturbou o império. Aí César diz, eu tenho que acabar com essa raça. E o que é que ele faz? Só tem um meio, expulsar os judeus. 49 anos depois de Cristo, o imperador Cláudio, Atos capítulo 18, versículo 2. Então houve um decreto de Cláudio que todos os judeus deixassem Roma. Daí foge Áquila e Priscila para Corinto. Que ele saiu porque Cláudio tinha mandado que todos os judeus saíssem de Roma. Só que quando eles saem, os escravos não abaixam a chama. Continuava pregando que Jesus era o seu Senhor. Então ele vai ficar doido. Só que aí a pressão vai aumentar. A pressão vai aumentar aonde? Por volta dos anos 54 para frente. Porque quando o Cláudio sai, vem Nero. Então Nero, pelo marco insano, vai culpar quem? Esses cristãos culpados de incêndio a Roma, os escravos. Aí vem um nível de perseguição que se torna incontrolável e irresistível. Aí você vai entender porque Paulo vai escrever nessas cartas. Que você não é o primeiro a querer desistir. Que você não é o primeiro, às vezes, esquecendo um direito que foi adquirido. E a gente, como crente, não usufrui. Este é um dos nossos defeitos nos dias atuais. Esquecer o direito que foi conquistado para nós.
1: Aleluia.
0: Então observe que a primeira carta que ele vai escrever é para uma região chamada Galácia. Se você ler, ele chegou na Galácia e vai pregando em Chipre, por ali, Antioquia da Pisídia, Listra, Icônia, Derbe, região da Galácia. E ele prega o Evangelho da Graça. Mas a perseguição era tamanha, porque já era de uma década religiosa. Então, os irmãos não resistiam ao Evangelho da Graça. Por quê? Porque Paulo vai mostrar que quando os judeus não aceitaram, Jesus enxertou neles. Para fazermos parte e ter direito às bênçãos espirituais. E como escravo nós não tínhamos. Mas os irmãos não atentaram para isso. Então, se você ler Gálatas, capítulo 1, versículo 6, você vai ver que a primeira carta é um lamento. E ele vai mostrar que aqueles irmãos tinham que acordar, que eles não tinham, tinham que ter uma mente mais de escravo. Eles agora eram livres. Gálatas, capítulo 1, versículo 6. Como eu me admiro de vocês, que tão breve vos desviaste daquele que

0: chamou pela graça de Cristo para outro evangelho, o qual nem outro evangelho é. Para outro evangelho, o qual nem outro evangelho é. Alguns estão perturbando vocês, revertendo o evangelho de Cristo. Os judeus ortodoxos diziam que isso era mentira. Capítulo 4 dos Gálatas, versículo 6, ele vai dizer o quê? Vocês agora são filhos. E porque vocês são filhos, Deus enviou o Espírito do seu Filho aos vossos corações, que clama cada pai. Vocês agora têm acesso, vocês não tinham.
1: Glória a Deus.
0: Portanto, já não sois mais escravos.
2: Aleluia!
0: Mas sim. E se és filho, então, és também herdeiro de Deus, por meio de Cristo.
1: Glória a Deus.
0: Você vai entender isso mais do que eu. Já vim dos Estados Unidos cerca de 120 vezes, de 2012 para cá, 2013. E por mais vezes que eu entro, não é garantia de entrar. Porque eu sou de fora, sou forasteiro, sou estrangeiro. Eu não tenho direito de permanecer mais de 6 meses aqui, legalmente, porque eu não tenho direito de desfrutar dos bens dos filhos que tenho. Eu sou estrangeiro. Eu tenho 6 meses, passei e sou ilegal. Ou seja, não estou dentro da lei. Mas quando eu volto para o Brasil, posso voltar 1000 vezes. Quando eu entrego o passaporte, não tem sabatina. Eu não sou questionado. Já tem a fila de filhos. Eu já entro e tenho prioridade, já vou primeiro. Quando ele pega meu passaporte, só para perguntar qual foi o número do voo, eu digo, bem-vindo de volta à sua casa.
1: Glória a Deus.
0: Eu tenho direito de morar em São Paulo, eu tenho direito de morar no Rio, eu tenho direito de morar em Curitiba, aonde eu quiser, na nação, porque eu sou filho. E o estrangeiro não tem. Era o que Paulo disse, vocês não tinham direito, era de fora, só os judeus tinham, mas agora vocês têm.
1: Glória a Deus.
0: Não tinha o direito de cidadão e nem de filho. Só para você ter uma ideia, eu já contei isso. Por exemplo, eu vim para aqui, meu carro fica no aeroporto. Meu filho é caminhoneiro, está viajando. Se ele for voltar, já liga. Quando o senhor deixou o carro, eu tenho que dizer, ele não pergunta nem se está abastecido, que sabe que está. E se precisar abastecer, vai, faz um pix. E eu tenho que fazer porque é filho, tem direito de desfrutar do que é meu.
1: Foi o que eu disse a Abraão,
0: só vocês, judeus, vão ter. Gentil fora. Lembra que Paulo disse que pode estar por fora? Só que aí, chega em casa, os meus nequinhos aproveitam, muda na comida, o velho cansado não quer saber, abre a geladeira, derruba a dananinha e você fica rindo, graças a Deus. O miserável nem na sala entra.
1: Glória a Deus.
0: Aí agora Paulo vai estimular, porque a perseguição estava desanimando esses crentes. E eles não estavam reagindo com o direito que lhe foi constituído. Eles esqueceram do preço que foi pago. Que agora não era mais uma mente escravizada, mas era uma mente poderosa em Cristo Jesus, porque o preço foi alto. Ele vai para a primeira região, Galácia. Segunda região, Grécia, Corinto. Por que Corinto? Corinto era gentil. E quando a igreja de Corinto rachou, achando que era alguma coisa por conta da filosofia, por quê? Porque os filósofos romanos eram bons. Atos dos Apóstolos diz que havia duas correntes filosóficas, chamadas epicureus e estoicos, que eram baseadas nos filósofos Zenon e Epicuros, 300 anos antes de Cristo, eles tinham discípulos. E o que era que essa linha dizia? Que depois da vida não tem, depois da morte acabou, não tem mais vida. Vivam o que vocês têm que viver aqui, porque diligentemente, porque morreu, acabou. Aí é por isso que quando Paulo vai escrever o capítulo 1, você vai ver ele dizendo que, irmãos, quando eu fui pregar o evangelho para vocês, eu não preguei palavras persuasivas de sabedoria humana. Eu deixei tudo isso para trás e preguei o evangelho de poder de Cristo Jesus. Ou seja, o evangelho de Jesus é verdadeiro. Morre, morre, morre. Quem está péssimo, mas para nós que estamos vivos, o evangelho é o poder de Deus, ele é a loucura para quem perece. Por quê? Porque o Senhor dizia, acreditar no homem que morreu como criminoso, ressuscitou o terceiro dia, é loucura. Não tem vida depois da morte. E o evangelho diz, depois da morte é que vai ter vida, depois da morte é que vai ter vida. É loucura para quem perece. Mas para nós, diga, mas para nós que estamos sendo salvos.
1: Aleluia.
0: 3 anos foram suficientes para a igreja desistir. Racharam.

0: uma igreja, gente, que a Bíblia diz que em 3 anos gozava dos 9 dons do Espírito. Não era simplesmente você chegar aqui, vamos ouvir, não, era o Espírito que agia. Não tinha esse culto de... Não, era ele que tinha liberdade, irmãos. Usar o cantor, usar o pregador, revelar. Você não chegasse errado que era determinado o seu erro para o seu conselho. 3 anos a filosofia entra. Os aplausos dos pregadores filosóficos. E quando o homem é aplaudido, o Espírito sai. É um dos perigos das últimas horas. A gente está aplaudindo o pregador, cantor. É bonito, mas aplaudir só enxerga quando eles vêm, é problema. Eu não estou falando dessa situação, estou falando de um contexto Brasil. Que eu admiro vocês. Ser crente no Brasil é 99% melhor que aqui. Vocês permaneceram a fé depois de um dia, de uma semana de trabalho forçado, e ainda vim para o culto. Eu sou fã de vocês, de tirar, de beijar os pés de vocês. Eu digo isso na minha igreja. Eu sou pastor de 6 mil membros. E eu falo com orgulho quando eu falo de vocês na minha igreja. Mas aqui em Corinto, 10 anos a igreja rachou. Esquecendo o sacrifício. Aí Paulo vai dizer, vocês pensavam que vocês eram alguma coisa? Vê a vossa chamada. Quando Cristo chamou vocês, quem vocês eram? Vocês não eram nada. 1 Coríntios 1,26, recapitulando. O que é que ele diz? Foi Deus. Vejam, ele está dizendo, olhem para vocês. Se em vocês tinha alguém que foram chamados, escolhidos, sendo sábio, segundo o conhecimento da carne. Que alguém poderoso de vocês, nobres. Mas Deus escolheu as coisas loucas desse mundo para confundir as sábias. E Deus escolheu as coisas fracas desse mundo para confundir as coisas que são poderosas. Aquelas que não são, para confundir aquelas que são. Paulo estava dizendo, vocês não podem desistir.
1: Glória a Deus, aleluia.
0: Por isso que eu disse que eu não estou pregando para super crentes. Eu não vim pregar para super heróis. Eu vim aqui estimular você o direito de filho que você tem. Que você não pode, nós não podemos mais ter uma mente de escravo limitada, limitada na visão humana, porque Deus nos enxergou em Cristo Jesus para vivermos sobrenatural dele. Aí você vai analisar que nos anos 55 ele escreve esta carta. 2 a 3 anos depois, ou 1 ano, ele escreve a segunda. E a segunda, ele vai falar dessa esperança. O capítulo 15 é só ressurreição, combatendo a heresia filosófica. Veja que ele diz, irmãos, eu não quero que vocês ignorem quem já morreu. Porque eu sou da última trombeta. Já pode Cristo ressuscitar o primeiro. E depois nós, se estivermos vivos, seremos transformados em uma brinca de chagões. Subiremos, nos encontraremos com eles nas nuvens, estaremos para sempre com o Senhor. Aí ele dá uma deixa. Aí quando isso acontecer, isso que é corruptível, se revestir da incorruptibilidade, este corpo mortal da imortabilidade, a gente vai cantar o corinho subindo e dizendo: onde está a morte, a tua vitória, onde está o inferno, o teu aguilhão? O aguilhão da morte é o pecado, e a força do pecado é a lei. Mas graças a Deus, Jesus Cristo, quando está vitória, portanto, Deus amado, irmão, vivo,
1: glória a Deus.
2: Aleluia.
0: 57 depois de Cristo. A igreja de Roma entra em perseguição crucial. Igreja de Éfeso nasceu em 53. Paulo pregou com Aquila e Priscila. E a igreja cresceu em um poder espiritual tão grande que Atos 19, 10 diz que em 2 anos, olha o que aconteceu com o poder desta igreja. E depois você lê, que eu não quero estender, você lê depois do capítulo, versículo 10, 19. Você vai ver. Atos 19, 10. 2 anos foram suficientes. Que nasceu de Éfeso. E isto continuou durante 2 anos.

0: Paulo pregou na escola de um grande filósofo. De tal maneira que todos que habitavam na Ásia ouviram a palavra do Senhor Jesus, tanto judeus como gregos. Éfeso foi tão sacudida que era a principal cidade da Ásia Menor, do Império Romano, naquela região. Os mágicos, a idolatria, queimavam os livros em caçapuma que aceitavam o Evangelho. A fogo pegou, incendiou tudo. 10 anos depois, 62 a 63, a opulência de Éfeso desanimou a igreja. E os irmãos agora voltaram com íntima espinha de escravo e esqueceram o poder que tinha em Cristo Jesus e o direito de acesso a Deus. Aí o que é que Paulo vai escrever? Vai lembrá-los. Tudo isso. E lembra o passado. Lembra quem vocês eram. Vocês esqueceram o que ele fez. Vocês não podem continuar assim, dizia. Porque olha o que ele fez. Capítulo 2 de Efésios, filho. Capítulo 2. Ele vivificou vocês. Vocês estavam mortos. Ele vos vivificou, estando vós mortos em transgressões e pecados, nos quais no passado caminhastes conforme o curso deste mundo, conforme os príncipes e das potestades do ar. Olha o que ele vai dizer do Espírito que agora opera nos filhos da desobediência. Entre os quais também estávamos nós, que no passado vivíamos desejos da carne, fazendo a vontade da carne e da mente. Aí no versículo 4 ele diz: e éramos por natureza filho da ira, como os outros também. Mas o bonito é aqui: mas Deus, que é rico em misericórdia, pelo seu grande amor, que nos amou. O que ele fez? Estando nós ainda mortos em nossos pecados, nos vivificou juntamente com Cristo. Pela graça, sois salvos. Vocês não mereciam, pelo presente que ele tem.
1: Aleluia!
0: Aí o que é bonito? É aqui que eu digo que vocês entendem melhor do que eu. Vocês, agora nesse período, a gente acompanha, a gente sofre com vocês. Que eu vivo muito aqui, o quanto vocês ainda estão com esse problema de imigração. Por quê? São estrangeiros, são de fora. É o que Paulo está dizendo entre os gentios, como nós éramos. Aí você vai para o versículo que nós lemos, 11. Aí ele diz: olha, gente, lembre quem vocês eram. Olha aí. No passado, antes da cruz, era um gentil na carne chamado imundo pelos que na carne se chamavam puros, os judeus. E naquele tempo vocês estavam separados da comunidade de Israel e estranhos das promessas dos pactos. Aí enche o peito e leia aí o versículo 13. E leia aí por mim, o 13. 1, 2, 3. Mas. Pelo sangue. Pelo sangue. Versículo 19. Enche o peito e lê. Versículo 19. Olha o que é que ele diz. Assim.
1: Nem forasteiros, mas sou cidadãos dos santos. Glória a Deus.
0: Tá dizendo, vocês agora têm cidadania. Vocês agora são cidadãos do céu. Vocês agora são pequenos. Vocês agora não estão muito bom. Vocês agora têm passaporte celeste.
1: Glória a Deus.
0: Glória a Deus. Glória a Deus. Glória a Deus.
1: Glória a Deus.
0: Glória a Deus. É isso que ele está dizendo. Que a igreja esqueceu. Portanto, não fiz embriar quem? Corriam, mas enchei. Mas vocês, é o direito que vocês têm.
1: Aleluia.
0: Isso aqui era muito sério do Império Romano. Por isso que ele vai dizer, eu falo como a homens, para que vocês entendam. Ele está falando o literal, a escravidão. Porque o escravo em Roma, ele não tinha direito à herança. Mesmo morando na casa da família, não fazia parte. O relacionamento dele com o Senhor era por ordem e por medo. O espírito dele era de medo. Podia ser vendido a qualquer momento. Mas a coisa mudava. Por isso que ele vai falar de adoção. Quando um escravo era adotado. Porque quando um senhor adotava um escravo, primeira coisa, direitos legais recebia. Segundo, a herança. Terceiro, um novo nome. Quarto, fazia parte da família a partir de agora. Tinha todos os direitos legais. Por isso que quando ele escreve a Roma, no mesmo sentido, Romanos 8, versículo 14 por diante. Olha o que ele diz. No mesmo escravo, portanto, irmãos. 8, porque todos

0: são guiados pelo Espírito de Deus. 8:14, esses são filhos de Deus. Veja o que ele diz no 15, porque não recebeste o quê? Um espírito de servidão ou escravidão, para novamente temermos, mas recebeste o espírito de adoção, pelo qual clamamos Abba Pai. E a palavra Abba Pai é você ter a liberdade de dizer, meu pai, meu papai, my dad, my father. É, você agora pode chamar como quiser, porque os judeus, mesmo sendo filhos, tinham um véu. Agora nós não, o véu foi tirado, o acesso é livre, você tem liberdade. Versículo 16, ele diz, aproveitem, porque se vocês são filhos, o mesmo Espírito dá testemunho com o nosso Espírito, que somos filhos de Deus, e se nós somos filhos, somos também herdeiros, herdeiro de Deus e co-herdeiro de Cristo, se com ele sofremos, para que também com ele sejamos glorificados, porque tenho certo para mim que as aflições deste tempo não vão se comparar com a glória que em nós há de ser revelada.
1: Olha para quem está ao teu lado e diga, agora eu sou cidadão do céu.
2: Agora eu sou cidadão do céu.
1: O inferno, queira ou não, vai ter que vir por mim. Fique de pé, por favor.
2: Glória a Deus.
1: Pegar aí, eu não vim pregar para super crente. Talvez você chegou aqui só os pedaços. Eu vim aqui com essa mensagem abrir a sua mente para você desfrutar do direito que tem. É por isso que hoje eu vou repetir o que eu digo. Muita gente olha para mim, doutores, e diz: vento, tu é doido. Por quê? Tu chegou onde qualquer cantor, pregador, pastor queria chegar. Tu anda todo mês, duas, três vezes, atendendo convite do mundo. Agora eu venho dar a ceia minha. Daqui a pouco estou pregando para os pinguins na casa. Vocês andei o mundo todo. E eles dizem: vento, tu ainda fala línguas estranhas, tu ainda pula, tu ainda corre. Eu digo: corro. Vento, se eu fosse tu, só pregava cold, só juntava dinheiro e me literia. Tu tem um nome forte. Eu digo: não, vou continuar pregando Bíblia, vou continuar pregando Pentecostes. Ainda tem uma geração de filhos, ainda tem uma geração de filhos. Deixa eu ver se tem parte aqui. Deixa eu ver uma linha ainda se estranha. Deixa eu ver.
2: Glória a Deus,
1: Eu estava dizendo, sumindo, fizeram tudo para eu não estar aqui. Vocês sabem que é ano político e uma agenda para pregar uma hora é 20, 15 mil reais no Brasil. E disseram: Bento, tem duas prefeituras querendo você, cada um é 15 mil, dois dias 30 mil. Não, eu tenho uma agenda nos Estados Unidos, mas quanto eu acreditei lá? Eu tenho, a igreja começa com dois, quem com três já dá quanto? Quanto é que vão te pagar lá? Eu digo: o amor já é suficiente, tu é doido, só fui chamado para ser doido e relajado. E eu estou aqui para te dizer: você é filho, você tem direito. Então se vira para esse crente que está do teu lado aí, se você pode. Se você pode, olha para esse crente do mesmo sexo ou íntimo que está perto de você. Olha no olho dele, no olho dela. Diga: quando eu estou com meu filho aqui, diga: ô, ex-escravo, agora filho, não quero nem saber como você chegou nesse culto. Quero saber como você vai sair. Diga: vou sair renovado, sabendo dos meus direitos. Diga a ele: me faz um favor, avisa quem pensou que eu ia parar, que vai ter que

Nós não somos perfeitos ainda. Que muitas vezes

direto a tudo que é do Pai.

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sentindo agora. Eu sinto essa presença aqui. Porque tudo passa, mas a presença fica. Quando teus amigos se vão, quando as portas se fecham, é a presença que fica. Não me lances fora da tua presença, nem retires de mim o teu espírito, Senhor. Assim disse o salmista Davi. Peça a Deus todo dia para você não perder a presença, porque se você perder a presença, meu filho, nós precisamos da tua presença, Deus. Nós precisamos da tua presença, Deus. Pedro e João foram orar no templo, na porta chamada Formosa. Estava lá um coxo de muitos anos, ó. E como de costume, ele sempre pedia esmola a todo mundo que passava ali.

esmola era porque ele dependia daquilo todos os dias. Nunca era suficiente. Ele conseguia hoje, amanhã faltava de novo. Mas pra quem tem a presença, não.

bate aí, mana. Veja cheio da presença de Deus. Oh.

0: Aleluia, Jesus. Aleluia. Aleluia.
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Enquanto nós cantamos isso, Senhor, envia sua glória nesse lugar. Comece a materializar sua glória nesse lugar. Comece a liberar os seus sinais. Comece a liberar os seus sinais.

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0: 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Aleluia! Aleluia!
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Restaura-me, Senhor, me faz original. Tira o mundo do meu coração.

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Pois quando nós analisamos as cartas de Paulo, você vai observar que o avivamento não é fácil de se manter. Nós falamos ontem sobre a igreja em Roma, e preciso passar rapidamente por ela e por toda a região principal que Paulo pregou, mas não demorou muito para uma correção. Quando nós lemos a história, nós vamos estar falando de uma região dominada pelo contexto greco-romano. Os irmãos hão de convir que a história nos diz que nos anos 33 a.C., Alexandre o Grande já dominava o mundo, inclusive a Ásia. Então, o esforço de Alexandre era o helenismo, ou seja, impregnar nestas regiões dominadas por ele o helenismo grego, a cultura, a religião, a arte, a filosofia da Grécia. Mas ele morreu muito cedo, mas em 33 a.C. ele já tinha conquistado a Ásia Menor. E dentro da cultura, ele impõe, ele coloca o grego. A língua grega vai predominar. E o interessante é que a simplicidade de um grego conhecido como grego koiné, que difere um pouco do grego clássico, esta língua mais básica vai tomar conta da cultura, do governo e do comércio, do povo. Então observem que Alexandre vai dar incentivos financeiros aos líderes para eles aderirem ao helenismo. Mas com 33 anos ele morre, e quatro generais assumem o poder e dividem-se, e na região da Palestina vem a dinastia Seleucida. E dentre dela vem um homem conhecido como Antíoco Epifânio, que não vai pedir, vai impor o helenismo grego, e vai tirar a fé, vai arrebentar os hebreus. Um projeto original de avivamento. Quando chega os anos 190 antes de Cristo, o Império Romano já vence a dinastia Seleucida, que já era Antíoco III. Então, quando Roma toma posse, nos anos 190, ela já vai ganhando poder. A Ásia Menor é

impactada, porque nos anos 133 a.C., diz a história, o rei de Pérgamo, chamado de Átalo, morre. E ele deixa em testamento o seu reino para o Império Romano. Então aqui começa o Império na província romana, na Ásia Menor. Nos anos 63 a.C., o general Pompeu, general romano, tem uma vitória esmagadora sobre as cidades da dinastia Seleucida e avança o Império Romano pelo mundo. 27 anos a.C., Roma já dominava o mundo. O interessante é que Roma não muda a cultura. Veja que o grego permanece. Para que mudar a cultura? Então observe que agora Roma vai dominar desde a Itália, desde a Grécia e a Ásia Menor. Por isso que toda essa região é conhecida como região greco-romana. Por quê? Porque Roma vai dominar. Então diz a história que aonde Roma dominava, por exemplo, Itália, vem Roma, a capital do império. Europa. Roma conquista a Grécia, conhecida como Macedônia. Região se torna greco-romana, com as cidades principais: Filipo, Anfípoli, Apolônia, Tessalônica, Bereia, Atenas e Corinto. Roma domina a Ásia Menor, começando com as cidades principais: Éfeso, Esmirna, Tiatira, Sarde, Filadélfia, Laodiceia, Colossos, Troade. Indo para a região grego menor na Galácia, ela vai dominar Antioquia da Pisídia, ela vai dominar Icônio, Listra e Derbe. Tudo cidades importantes. O bonito é que quando Paulo vai, veja que é toda a rota que Paulo prega este evangelho. Então, qual era a dificuldade? É que a história diz que estas regiões que Roma dominava, em todo este contexto que eu falei, Europa, Macedônia, Ásia Menor, a escravidão era muito grande. Cerca de 30, 40% da população que Roma dominava era movida pela escravidão. Em Roma, o número acrescia de 40 a 50%. Então a história diz que um escravo era medido por valor. Se ele fosse um escravo bruto, ele custava 500 denários. E um denário era um dia de trabalho comum. Ou seja, valia 500 dias de trabalho. Se ele fosse jovem, habilidoso, ele ia para 1.000 ou 2.000 denários. Se fosse já educado, formado, leitor, ele ia para 10.000 denários. Era o valor que se comprava um escravo, ou os valores. Se nós analisarmos, se fosse hoje, eu acho que o salário mínimo está em torno de um dia de trabalho, R$ 54,00 aproximadamente. Você multiplica isto por 500 dias. Vai dar cerca de 26, 27 mil reais de um escravo bruto. Era o preço de um denário, também conhecido como dracma no contexto grego. Observem que isto era o que prevalecia. Então, quando Cristo vem, a situação era esta. Por isso que você vai ver no Novo Testamento esta frase, escravo, servo, várias vezes. Então quando o Cristo é morto por pregar a restauração, vem o Pentecoste. E quando o Pentecoste vem, ele vai pegar pessoas de toda a região deste mundo, religiosos. Atos dos Apóstolos, capítulo 2, versículo 10. Veja que se você voltar um pouco, vai

Encontrar 17 nações, por favor, já quero agradecer à mídia por ser tão prestativa. 2, Atos 2, versículo 10. Versículo 10. Ele vai dizer que havia em Jerusalém, por causa da festa do Pentecoste, varões da Frígia, só sintetizando, Panfilha, Egito, das regiões da Líbia, ao redor de Cirene, visitante de Roma. Tanto judeu, pode passar, tanto judeu como convertido ao judaísmo, que são prosélitos, cretenses e árabes. E todos nós os ouvimos, estes homens, falando em nossas próprias línguas, a respeito das maravilhas de Deus. Então eles foram impactados, e a Bíblia diz que na primeira pregação, quase 3 mil aceitaram a Jesus. E entre eles, religiosos, romanos, que quer dizer judeus, como também estrangeiros convertidos aos judaísmo. Então, quando eles voltam para Roma, na década de 30, eles chegam em Roma já convertidos, parte deles. E não incomoda o imperador. Então, observem que por não incomodar o imperador, eles vêm de um contexto judaico. Já eram religiosos quando foram, e voltaram religiosos, mas convertidos. Então não é ameaça. Então o evangelho vai chegar na capital do império, e não é ameaça, porque eles vão pregar para a elite. E a elite valorizava a filosofia, o grego filosófico, baseado no contexto do prazer de viver de 300 anos antes de Cristo, através do filósofo Zenon e de Epicuro, que tinham discípulos e disseminava. Para você ouvir um filósofo, pagava muito caro. Mas os filósofos entendidos descartaram a mensagem. E como eu disse, a cidade tinha cerca de 40, 50% escravos. Eles se voltam para os escravos. E os escravos vão aceitando, vão se convertendo e proclamando a Jesus, e vão quebrando o protocolo, porque eles tinham que suprir e observar como escravos a obediência e reverência a César. Por isso que a história diz que eles tinham que a saudação ser sequirion, ou seja, César é o único Senhor, no grego. Mas agora os escravos convertidos, eles vão dizendo que não é mais César o seu Senhor, é Cristo, o Senhor dos senhores. Maranata, falando isso em Roma, Maranata, ora vem, Senhor Jesus. Aí impacta o império. Aí o imperador, 49 anos depois de Cristo, diz: vou arrebentar, vou mandar os judeus saírem de Roma para os escravos desistirem. Atos dos Apóstolos 2, 18, versículo 2. O mesmo livro, capítulo 18, versículo 2. Olha o que está escrito. Ali ele encontrou um judeu chamado Áquila, natural do Ponto, que tinha chegado recentemente da Itália com sua esposa Priscila. Eles tinham sido expulsos de Roma por causa da ordem de Cláudio César. Paulo foi visitá-los. Ou seja, 49 anos depois de Cristo, o evangelho, por meio de escravo, fez com que o imperador determinasse: vou tirar, expulsar os judeus de Roma, porque os escravos desistem, não vão ter apoio. Aí todos os judeus são expulsos. Eles esperavam que os escravos fossem desistir. Mas para piorar, eles não desistiam. Foi o que nós pregamos ontem. 57 anos antes de Cristo, aí, depois de Cristo, melhor, aí Paulo escreve, dando resposta a ele, porque o império vai perseguir, para eles desistir, para eles desanimar, porque eles eram desprezíveis aos olhos da sociedade, eram escravos, e pregar o evangelho sem filosofia era vergonha. Vou ouvir um filósofo, o cachê era alto, e pregar o evangelho de Cristo era vergonha, porque um homem que morreu como insurgente, criminoso, inimigo do império, vexatória o tipo de morte, como este homem está vivo? A filosofia dizia é loucura, mas eles pregavam e diziam: ele está vivo, ele vai voltar, ele está vivo. Aí a sustentação jurídica que eu falei ontem é que Paulo vai escrever, dando: não desistam, continue avivado em tempo de crise.
Veja que quando

Paulo vai escrever, ele vai dar graças a Deus no primeiro capítulo, por ele. Aí ele diz, no contexto do capítulo primeiro, a fé de vocês está abalando o mundo todo está comentando a fé que vocês têm. Eu quero estar aí com vocês para pregar este mesmo evangelho, porque eu não tenho vergonha do evangelho de Cristo, é poder de Deus e salvação para todo o que crê. Aí expulsam, e entre os judeus expulsos está Áquila e Priscila, que foram um dos precursores da pregação em Roma. E eles vão para onde? Para a Grécia. E vai para Corinto. 49 anos depois de Cristo. Quando nós voltamos para a Ásia, aí o evangelho chegou à Ásia antes de Corinto, que é a primeira viagem de Paulo entre os anos 44 a 47. Ela também era composta de gregos, judeus e escravos. Mas veja que os escravos vão dar prioridade ao evangelho. E eu provo isso biblicamente. Gálatas 4, 5 por diante. Veja que Paulo vai escrever para quem? Ele vai se assustar. Para você entender. Veja que Paulo está falando da compra de uma liberdade para os gálatas. Ele diz, para comprar a liberdade, ele está falando de Cristo, para nós que éramos escravos da lei, a fim de que ele nos pudesse adotar como seus próprios filhos. Veja que Paulo está dizendo isso, exemplando, porque como judeu, ele já é filho de Abraão, ele já vem da descendência, como também já não era de Judá, mas era também do contexto hebraico. Ele está falando para o escravo que Cristo, ele pagou caro para nos adotar como seus próprios filhos. Versículo 6, por favor. É só clicar. O computador parece que ontem não aguentou, vai travar. E porque vocês são seus filhos, Deus enviou o Espírito de seu filho aos corações de vocês, que clama, Abba Pai. Então, se vocês são filhos, o que é que vai acontecer? Versículo 7. É claro, assim, vocês não são mais escravos, mas verdadeiros filhos. E uma vez sendo filho, Deus lhes dará tudo o que ele tem a vocês. O que faz Paulo? Veja que estes da Galácia, 3 anos ou tão rápido, perderam o avivamento. Por isso que no capítulo 2... Paulo vai dizer, eu me admiro como tão depressa vocês têm deixado a fé, dando ouvido à ortodoxia dos mestres judaicos. Vocês estão se parando daquele que os chamou. Veja que para manter o avivamento não é fácil, isso já vem de longe. Não deu 2 anos, eles já estavam desistindo. Aí veja que é na região da Ásia Menor que quando Paulo prega este evangelho e chega em Troade, região greco-romana, aí Deus diz, não prega. Aí ele vai para Macedônia, porque uma voz dizia, passa a Macedônia e nos ajuda. Ele pega a comitiva e parte para Filipo. Prega em Filipo. Prega em Anfípolis, passando a Polônia. Vai para Tessalônica. Volta para Bereia, chega em Atenas, eu estive lá recentemente, e pregar uma mensagem, porque a lenda diz, história extra bíblica, que há anos antes de Cristo, houve uma pandemia tão grande em Atenas, que não teve os deuses da Grécia, da mitologia, que pudesse abafar. Aí clamaram a um deus desconhecido, aí um Deus que eles não conhecem, aplacou a pandemia, aí levantaram um altar ao Deus que nós não conhecemos. Aí quando Paulo chega em Corinto, vai visitar a cidade em Atenas e vê aqueles altares, aí tem um altar ao Deus desconhecido, aí ele diz, eu conheço ele, vocês não conhecem, mas eu conheço. Alá, Narabás, vai a doutrina

Aí diz a Bíblia que ele é convidado para o Areópago, o lugar. Aí diz a Bíblia que ele é convidado para o Areópago, o lugar de discurso filosófico dos grandes. Quando ele prega, vamos ouvindo. Mas quando ele fala da ressurreição, sobre isso nós te ouvimos depois. Aí ele vai para Corinto. Quando ele chega em Corinto, ele vai pregar este evangelho. Mas os sábios, os entendidos, descartaram que ele ficou tão triste, que disse: eu não vou pregar mais aqui. Ele desistiu. A resistência era muito grande. Aí, uma determinada noite, Atos 18 e 9, o livro de Atos 18 e 9, ele tem uma visão. Certa noite o Senhor falou a Paulo numa visão e disse: não tenha medo, continue pregando, não se cale, pode passar, pois eu estou com você e ninguém vai fazer mal nenhum. Muita gente aqui nesta cidade me pertence. Aí ele vai pregar na periferia. E quem vai se converter? Os escravos. Os escravos vão aceitando a Jesus. E por meio desse escravo, o avivamento vem em Corinto. A ponto que o Espírito Santo tinha liberdade. Os novos dons eram vistos nos cultos e na igreja. Uma igreja pentecostal avivada impactou Corinto. Mas eram escravos. Só foram três anos. Quando Paulo sai de Corinto, a filosofia entra. E os doutores vão deturpar a fé dos escravos. E a igreja racha. 3 anos. A crise veio e rachou a igreja. E agora um dizia que era, preferia Paulo, outro Cefas, outro Apolo e outro de Jesus. Aí Paulo já está na onde? Em Éfeso, que ele foi em 53 depois de Cristo. Aí veja que ele vai escrever, motivando a igreja a não desistir. Veja que ele vai usar o contexto. Ele vai dar graças a Deus, vai colocá-los lá em cima, mas diz: eu queria ir pessoalmente, vou usar o meu vocabulário como nordestino, mas eu estou com tanta raiva, se eu for, vocês não vão me suportar, tão depressa, vocês esfriaram. Eu estou sabendo que há dissensões entre vós. Uns estão dizendo que é de Paulo, de Cefa, de Apolo, outro de Jesus. Quem é Paulo? Quem é Cefa? Quem é Apolo? A gente só semeou, mas quem quer o crescimento foi Deus, é dela a obra. Aí olha o que ele traz à memória. Capítulo 1, versículo 26 a 28. Leia por mim, por favor. 1 Coríntios, capítulo 1, versículo 26 e 28. Vou provar que este povo não era valorizado, era um escravo. Na carta de Paulo, o que é que ele diz? Capítulo 1 aos Coríntios, versículo 26 a 28. Eu posso citar, mas para a igreja ler. O que é que ele diz? 1, 2, 3. Ele está repreendendo. O que é que ele diz? 1, 2, 3. Eram sábios de acordo com os padrões humanos. Poucos eram poderosos ou de nobre nascimento. Pelo contrário, escolheu valer-se de ideias que o mundo considera loucura para envergonhar aqueles indivíduos que o mundo considera sábios e grandes, e escolheu o que o mundo acha fraco para envergonhar os fortes.

grande. Ele disse: eu escolhi vocês que não era nada para confundir quem era, eu escolhi vocês para confundir quem ele dizia que é. Aí é onde ele vai falar e eu vou tornar ao princípio. É aí onde ele vai falar para Coríntios, capítulo 6, versículo 20. Ele vai usar duas vezes este mesmo contexto de reconhecimento de compra e venda. Coríntios, capítulo 6, versículo 20. O que é que ele diz? Porque Deus comprou vocês pelo um preço elevado. Por quanto glorifique a Deus no vosso corpo, no vossa alma e no vosso espírito, que não pertence mais a vocês, mas pertence a Deus. No capítulo 7, veja que ele está trazendo a Corinto a literalidade da escravidão. Vocês foram chamados de escravo, continue escravo, mas se tem chance de se livrar, se livra. Mas mesmo vocês sendo livres da escravidura do homem, vocês agora são escravos de Cristo, porque o preço foi alto para vocês desistirem. O que é este preço? Mateus 1:17. Quem são os filhos? Quem eram os cidadãos? Os judeus. Assim, houve 14 gerações, desde Abraão até o rei Davi. 14 desde o templo de Davi até o exílio. E 14 desde o exílio até a Cristo. 42 gerações de filhos. Gênesis 17. Deus faz uma aliança com Abraão para que os seus filhos, nascido dele, homem, e o escravo comprado pelo seu dinheiro, e aqueles que nascessem na sua casa eram filhos, iam ter direito às alianças e às bondades de Deus. E nós, desprezíveis, não entramos na linhagem da circuncisão. Éramos forasteiros, de fora, sem direito de cidadania judaica. E qual era a aliança de Deus? Judeus. Qual é o projeto para invadir o mundo pelo avivamento? Judeus. Só para você ter uma ideia, eu já falei isso, do direito de um cidadão e de um filho. Eu viajo muito para o exterior. E, por exemplo, a América, 48 horas antes, o check-in está liberado. Aí você já vai pôr as informações, já vai ser monitorado. Quando chega o dia do embarque, tem que estar o passaporte. Vai, pergunta. Quando não é garantia de você entrar. Por quê? Você é de fora, você é estrangeiro e não pode desfrutar dos deveres, dos direitos dos filhos da nação. Você não pode ganhar dinheiro ou usufruir daquela nação. Você é forasteiro. Você está fora. Quando você desembarca, o agente vai te fazer grandes perguntas psicológicas. Quanto que é que vem fazer no meu país? No meu? Você treme. Será que vão deixar eu entrar? E olha que eu já fui mais de 100 vezes. Quantos dias vai passar? 3 dias. Eu viajo às vezes de semana em semana. Ué, quem comprou sua passagem? Se eu estava semana passada, já tem que ir de novo. E desaforando a igreja. Vai ficar aonde? Tá o canto, qual é o seu e-mail e tal? Tem comida, não tem dinheiro? Tem. Quanto? Você é. E não é, se passar de 6 meses, você é criminoso. Na Europa são 3 meses. Porque eu não tenho direito de desfrutar do direito dos filhos daquela nação. No contexto espiritual que Paulo está usando, só quem tinha direito eram os filhos. E quem eram os filhos? Os judeus. E nós, gentios, nações, forasteiros, escravos, não tinham direitos de desfrutar das bênçãos de Deus. Quando eu volto para o Brasil, eu não estou preocupado com a imigração. Sou filho. Quando eu desembarco, nem me preocupo. Já tem a fila dos filhos brasileiros. Quando eu entrego o passaporte ao agente, ele nem me questiona. Cadê a passagem, o número do voo? E dá um sorriso. Bem-vindo de volta à sua casa. Sou filho. O direito de desfrutar do pai só os judeus tinham. Quando eu voltar para casa, salvo engano, terça-feira próxima, geralmente eu convido os meus netos e os filhos vão jantar comigo. E

Quando eles chegam na minha casa, eles fazem festa. Ele é bagunça, eles correm, eles brincam, eles abrem a geladeira, ele até quebra o protocolo. E você só ri, porque tem direito, é filho, de gozar dos direitos do pai. Por isso que Paulo diz aos Gálatas, ele vai dar tudo que tem agora de vocês. O meu carro geralmente é 2022, está com 28 mil quilômetros, meu filho é caminhoneiro. Quando ele está em casa, eu deixo o carro em casa. Quando ele não está, eu deixo no aeroporto. Por que eu deixo em casa? Para ele desfrutar. Aqui só quem tem direito são filhos. E quem são filhos? Judeus. Mas olha o que Mateus está dizendo. Deus investiu em 14 gerações e eles não valorizaram o direito de filho. Por isso que o último livro do Velho Testamento, Malaquias, Deus vai passar isso na cara. Ele diz, o pai merece respeito. Capítulo 1. O Senhor merece honra. Se eu sou pai, onde está o meu respeito? Se eu sou Senhor, onde está a minha honra? Vocês me desobedeceram. Falei ontem do período do silêncio. Aí nesse período o greco-romano, que ele quebra o silêncio e ele manda Jesus, para quem? Para restaurar os filhos, porque mais que os filhos errem, não se vende, não é escravo. Os filhos não se negocia, o escravo ele é vendido. O escravo não tem direito legais, não tem direito à herança. O escravo, mesmo morando na casa, não faz parte da família. O relacionamento dele com o Senhor é por ordem, a aproximação é por medo. O filho, não, o escravo é tomado pelo medo. O relacionamento dele com o Senhor é pelo medo e pela ordem. Aí Deus manda Jesus, capítulo 1 de João, versículo 11. João diz que ele veio, João 1, ele veio em sua própria terra e entra o seu próprio povo, os judeus, mas ele não foi aceito. Os filhos rejeitaram. Aí quando os filhos rejeitaram, aí Paulo vai usar a cultura legal, cultural, para exemplificar o espiritual. Veja do alto preço. Lembra que eu disse que um escravo natural, o mais bruto, eram 500 denários. Aí quando eles rejeitam o projeto original de avivamento, 42 gerações, Deus enviou o melhor que tem, seu próprio filho, e eles rejeitaram. Aí Deus olhou para os escravos e disse, eu vou dar aos escravos. Aí foi consultar a natureza, que rege todas as coisas. Aí a natureza, os ramos verdadeiros, judeus, se quebraram. A oliveira verdadeira está sem os ramos. E eu estou querendo colocar os zambujeiros. Oliveira brava, que não produz, não pega fogo. Aí ele vai consultar a natureza. A natureza volta contra e diz, não vai dar certo. São desprezíveis. Romanos, capítulo 1, versículo, capítulo 11, versículo 17. Ele consulta a natureza. Romanos 11 e 17. No entanto, alguns desses ramos, os judeus, da árvore foram cortados, e vocês, que eram ramos de uma oliveira brava, foram enxertados. Assim, agora vocês também participam da seiva e da raiz da oliveira. Agora olha o versículo 24. Quando Deus consultou a natureza, ela disse, não dá certo. Versículo 24. Se vocês, pois, se Deus esteve pronto a tornar vocês que estavam tão longe dele, sendo pai,

0: acreditar, eu vou colocar eles. Aí o pecado diz:
1: não.
0: Escravos são meus. Veja que a Bíblia diz que nós éramos escravos do. É literal. Ele dominava. E até aqui eu disse ontem: ninguém. Aí o pecado disse: prata e ouro, meu filho, aqui não. Denário aqui não vale, o preço é elevado. É capaz, quem é que pode ir para

Um denário, literalmente, Paulo está falando disso, custava 500 denários. Se fosse jovem, habilidoso, de mil a dois mil. Se fosse já formado, 10 mil. E a Bíblia diz que nós não valíamos um centavo. Já estávamos mortos, condenados. Você vai ler Efésios capítulo 2, ele vai dizer isso. A gente não valia nada, e o pecado de denário não paga, dracma não paga, nenhum metal paga. O preço é alto. Qual é o preço? Sangue puro. Aí ele diz: eu vou pagar. Eu pago. O preço é esse? Eu pago. Agora ele entrega o filho que veio para os filhos, para os escravos serem adotados, e o sangue de Abraão ser enxertado em nós. Por isso que Jesus veio da linhagem de Abraão como verdadeiro. Mateus 1:1, livro da genealogia de Jesus Cristo, filho de Davi, filho de Abraão. O nosso sangue de escravo não era compatível com o DNA de Abraão, mas o de Jesus é. Aí o pai entrega o filho à morte. Eu falei ontem, 33 anos, sendo tentado como nós somos, e para pagar o preço, não errou. É colocado na cruz, contra tudo e contra todos, julgado injustamente, assumiu a nossa culpa. É dilacerado pelos pecadores, e o pai suportou. É humilhado, e o pai suportou por causa de nós. Grita na cruz, na escuridão. O preço era tão alto que o sol não entendeu. A Bíblia diz que quando ele estava na cruz, meio-dia, o sol escurece. Não entendia o tamanho desse amor, porque a Bíblia diz que ele nos amou, ele nos comprou quando nós ainda éramos pecadores. Aí o sol diz, eu não entendo o tamanho desse amor, e perde o brilho. Os historiadores dizem que a natureza chora. Caiu uma chuva fina. Humilhado, transpassado. Mas 3 horas da tarde, ele grita: Pai, está consumado. Está feito, Pai. O que eu acho lindo é que na cultura, para adotar um filho, isso era muito peso jurídico em Roma, porque o escravo, lembra que eu disse que ele não tinha direito à herança, não tinha direito legais? Então, quando alguém adotava o outro, ele tinha direito legais, ele ia ter direito à herança. A antiga da dívida era perdoada, e agora ele fazia parte da família. Por isso que a adoção tinha um peso jurídico muito importante. Agora, para Jesus pagar o preço, quando ele diz está consumado, ele debocha do inferno, porque a palavra consumado aqui era falada no contexto tetelestai, original, e a frase tetelestai era um verbo monetário, era tratado de compra e venda. Por exemplo, eu contraí uma dívida com o presbítero Aleixo, e esta dívida virou bola de neve. Foi o que Adão contraiu diante do pecado para nós. Virou bola de neve e ficou impagável. Aí vem o pastor Lalana, olha para mim e diz: Bento, tu é preto, está fora dos padrões da beleza, tu não vale nada, é desprezível, mas eu gostei de você, então eu vou abrir a mão da minha fortuna, do melhor que eu tenho, eu vou abrir mão e vou pagar a tua dívida. Por quê? Porque ele me tornou escravo dele pela dívida. Aí, como escravo, ele pega uma escrita de dívida, um papel, um pergaminho bem grande, e com letra garrafais escreve devedor, e põe na minha porta principal, para quem passar: devedor é escravo de fulano.
Aí o pastor Lalana diz: eu comecei.

Misericórdia, você não merece, mas eu vou pagar. Aí ele abre mão do melhor que ele tem, pega o preço exigido e paga a minha dívida. Quando Jesus diz, está consumado, ele grita, Pai, está pago. Está feito, Pai. É por isso que quando Paulo fala a região de escravo, do Colossos aos Colossenses, região greco-romana, veja que ele vai falar isso no alto da cruz, neste momento, Colossenses capítulo 2, versículo 14 e o 15, ele fala de uma vitória monetária que fomos comprados. Ele apagou as acusações confirmadas que havia contra vocês, a listas dos mandamentos, os quais vocês não tinham obedecido. Tomando esta lista de pecado, ele a destruiu, pregando-a na cruz. Na versão tradicional diz que ele transtirou a escrita que era contra nós e a cravou na cruz. Versículo 15, depois que a dívida foi paga, o que é que ele diz lá na cruz? Versículo 15, por favor. Deste modo, ele venceu os governos e a autoridade espiritual do mal e exibiu publicamente no mundo inteiro e ao triunfo de Cristo na cruz, onde foram tirados todos os pecados de vocês. Ele está dizendo, ele pagou, ele tirou a escrita de dívida. E quando o pastor Alan apagou a minha dívida, ele vai na minha porta, ele arranca a escrita de devedor e escreve outra, bem maior, tetelestai, e gruda na minha porta. Quem passar vai ter que ver, está livre. O preço foi alto, mas ele está livre. É

ele não vê a escravidão, ele vê na nossa fronte, Tetelestai, ele é livre, é escravo de Cristo, você não pode mais tocar. Então olha para quem está ao teu lado e você custou caro, hein? Diga, vai continuar frio ou vai continuar avivado mesmo na crise?

É por isso que muitos líderes, muita gente importante da mídia, fala mal, dizendo que eu estou dando mau exemplo. A nova geração, pulando, saltando, falando línguas estranhas. Aí eu digo, eu pulo, eu corro, porque eu sei de onde eu vim. Eu sei quem eu era, eu sei o preço que foi pago. Outro dia, anos atrás, eu ia passando em uma região, e foi aquele período que o jogador craquíssimo Neymar foi, custou um valor muito alto. E quando eu ia passando, tinha um grupo de gente na TV e começaram a se alegrar. Eu parei e disse: ô, glória! Ô, pastor, tá feliz também pelo Neymar? Eu digo: tô, mas tô mais feliz por mim. Por quê? Ele é craque, ele merece o valor que foi pago. E eu não era craque, eu não valia nada, eu era uma miséria. E Cristo pagou um preço que a prata, o euro, não pode pagar. Aí agora você vai entender quando Pedro escreve a região da Ásia Menor. Primeira carta, ele escreve para os judeus convertidos e para os escravos da região convertidos. O que é que ele diz? Primeira carta de Pedro, capítulo 1, versículo 18 e 19. O que é que ele diz? Que vocês... Deus pagou um resgate para livrar vocês do caminho de seus antepassados. Tentaram seguir para chegar aos céus. E o resgate que ele pagou não foi simples, não foi ouro, não foi prata, como vocês sabem muito bem. Qual foi o preço, Pedro? Mas o precioso sangue de Jesus, como de um cordeiro sem defeito. Prata não me pagava, prata não pagava o preço para eu estar aqui. É aqui que o avivamento tem que permanecer em meio à crise. Eu prego muito em igrejas grandes e ricas. Olha para o piso, vê o rosto. E chega o bilhetinho: Bento, tu é pentecostal, mas a igreja aqui é elitizada. Racha. Então prega quietinho, e não pula, não fala línguas estranhas, que aqui é elite. Eu costumei

e ouvi ainda dizer, antes de conhecer vocês no sul, no nordeste tinha-se uma visão que o sul é frio, espiritualmente, pentecostalmente. Isso era uma realidade. Então, que o sul é frio, espiritualmente, pentecostalmente. Isso era uma realidade. E me dizia, tu nunca vai pregar lá, porque tu é preto, o racismo lá predomina. Aí eles dizem, hoje, Bento, prega na ética, não levanta a mão, não fala línguas estranhas, mas eu louvo a Deus, que quebraram a cara, o sul não é frio, e eu hoje estou na Assembleia de Deus em Chapecó, e aqui tem crente pentecostal, não tem? Aqui tem crente avivado, então deixa eu ouvir o barulho da geração do avivamento, deixa eu ouvir. Raios. Década de 30, os escravos de Roma. 40, Galácia. 51, Corinto. 53 anos depois de Cristo, ele chega na Ásia Menor, Éfeso. O evangelho começa com 12 crentes, Paulo, Áquila e Priscila. E o fogo caiu em Éfeso, a principal cidade da Ásia Menor, cultural, religiosa, política e econômica, a principal. Aí Paulo diz, a Bíblia diz que Paulo vai pregar, e os judeus perturbavam os ortodoxos, e ele vai ficando frio, desanimado. Aí um certo filósofo chamado Tirano, que tinha uma escola de ensino filosófico, sabendo que Paulo estava triste por conta da perseguição dos judeus, ele disse, Paulo, não prega mais na sinagoga, que só é dia de sábado, prega na minha escola este evangelho, e você não vai pregar só sábado, vai pregar segunda, terça, quarta, quinta, vai ter culto de avivamento todo dia, sexta. Aí Paulo vai pregar na escola de Tirano. Capítulo 19 de Atos, versículo 9 e 10. Porém, alguns rejeitaram a mensagem dele e falaram publicamente contra o caminho. Por causa disso, ele saiu de lá, recusando-se a pregar novamente para ele. Depois tomou os discípulos e passou a falar diariamente na escola de um homem chamado Tirano. Veja que era diariamente. Isso continuou durante 2 anos seguintes, de modo que todos na província da Ásia, tanto os judeus como o grego, ouviram a palavra do Senhor. O avivamento tomou conta da Ásia a partir de Éfeso. O avivamento era tão grande que, salvo engano, a partir do versículo 17, os adoradores de Diana, Artemis, os feiticeiros, os ocultismos, não resistiram. E o que é que diz a história daqueles 7 homens que, em nome de Paulo, que Jesus serve, foram expulsar e levaram a sua? A notícia espalhou em Éfeso a história do que tinha acontecido. O avivamento espalhou-se tão rapidamente por toda Éfeso, tanto entre os judeus como entre os gregos, e um grande temor desceu sobre a cidade, e o nome do Senhor Jesus era grandemente reverenciado pelo avivamento. Versículo 18. Então muitos dos que creram confessavam em público as obras mais que tinham feito antes. Vai passando. E daí, e 19, muitos dos crentes que tinham praticado ocultismo confessaram as suas obras, trouxeram os livros de magia e bruxaria e os queimaram numa fogueira pública. Alguém calculou o valor dos livros em 50 mil denários. Imagina, diga para quem está ao seu lado, Chapecó vai pegar fogo, a cidade que eu estou vai pegar fogo. Isso é o evangelho, isso é o evangelho, não é a filosofia. Lembra quem nós éramos?

Eu não sou saudosista, mas lembra que nós somos frutos de uma geração analfabeta. Hoje nós somos, na maioria, doutores. Temos a capacidade de fazer muito mais. Eu mesmo participei de cultos, e muitos, que o dirigente era analfabeto. Pregava nas estrofes da harpa, mas não tinha um culto que Jesus não batizasse com o Espírito Santo. Era entrega. Toda 3 horas da manhã a gente estava com a cara no chão, até as 6 da manhã. 5 dias de jejum por semana. Muitas vezes esses olhos viram e os ouvidos ouviram. O avivamento, e eu morava no interior, era tão grande que os não crentes, 2 horas da manhã, batiam na minha porta querendo aceitar Jesus. Muitas famílias debochavam, chegavam com os filhos mortos na igreja e gritavam: vocês dizem que o Deus de vocês é vivo e que ele pode ressuscitar. O pastor dizia: igreja de pé. 5 minutos de oração, a criança respirava de volta e a família já saía crente. Isso é avivamento. 10 anos depois, a igreja de Éfeso já não era mais a mesma. Veja que Paulo voltou o preço a Gálatas. Ele falou do preço aos romanos, falou de preço aos coríntios, e agora vai falar com os efésios. Por que tão depressa perderam o avivamento? E é exemplo para nós. Em 62 a 63 depois de Cristo, ele está sabendo que a igreja de Éfeso já não é mais a mesma. E doeu no coração. Aí ele vai fazer eles lembrar de quem eles eram antes. Forasteiros, estrangeiros, sem direito a nada. E o que Deus fez por meio de Cristo Jesus. Efésios capítulo 2. Quero que vocês leiam comigo. Versículo 11. Circuncisão é puro. Incircunciso é imundo. 1, 2, 3. Nunca... De que antigamente, e de que eram chamados de imundos, incircuncisos, os judeus, feito no corpo por mãos humanas. Versículo 12. Lembrem-se, convida, que naqueles dias, eram inimigos da comunidade de Israel e não tinham parte nas alianças. Vocês estavam sem Deus. Agora enche o peito. Versículo 13. Agora, ainda que antigamente estivesse muito longe de Deus, agora foram trazidos para muito perto dele, por causa daquilo que Jesus Cristo fez por vocês com o seu sangue. Quem estava longe chegou perto. Versículo 14, aí ele diz: porque o Cristo é a nossa paz, ele fez a paz entre nós, os judeus, e vocês, os gentios, fazendo de todos nós uma só família, derrubando a muralha de desprezo que nos separava. Versículo 19, e enche o peito. Versículo 19, agora, mais estranho a Deus, nem forasteiro, mas sim membros da família de Deus e cidadãos que pertencem ao povo dele. Olha para quem está ao teu lado e diz: agora eu tenho um passaporte do céu, agora eu não enfrento imigração no mundo, eu sou filho de Deus, eu faço parte. Aí ele vai escrever para os romanos, para não desistir, reconhecendo o direito de adoção. Romanos capítulo 8, versículo 14 a 18. Olha o que é que ele diz. Lembra que eu disse que o escravo não tem direito à herança? Mesmo estando na casa, não faz parte da família, não tem direito, o relacionamento é por medo. Aí ele diz: porque todos que são dirigidos pelo Espírito de Deus, estes são filhos de Deus. Pois vocês não receberam o Espírito que os torna escravo medroso e servis, mas receberam o Espírito que

0: eu tenho para mim que as aflições do tempo presente não vão se comparar com a glória que em nós há de ser revelada. Então Paulo estava dizendo: vocês não podem fazer culto como missa, vocês não podem chegar no culto como terço. O único órgão que tem esse poder é a igreja pentecostal. Então deixa eu ouvir barulho de filhos. Paulo está reclamando das igrejas o que está acontecendo hoje. A gente não consegue ter o direito, não vê o direito de filho que a gente tem. Lembra que eu disse que o filho bagunça o filho e o pai só fica rindo? Repreende às vezes por amor. Então diga para quem está ao seu lado: você custou caro, você agora tem um direito de filho. A crise não pode te parar. Você não é mais escravo. O relacionamento com o pai aí, com o senhor, agora não é de medo e não é por ordem, é de filho. Você entra na sala, sai na cozinha. Você entra no quarto, vira, planta a cabeça na cama e o papai só fica rindo, dizendo: aproveita. Então entra na presença de Deus, adora ele do jeito que você sabe. Deixa eu ver o barulho de adoração desta igreja. Deixa eu ouvir o barulho.
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fazer por

morto há 4 dias. Mas Jesus deu uma ordem: tirai a pedra. E a sua irmã disse: já cheira mal. Mas Jesus dá outra ordem e diz: Lázaro, vem para fora. Levanta tua mão que eu vou profetizar que tudo que está morto existe.

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Dica! 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

0: Obrigado, Paulo Neto.
1: Glória a Deus.
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Onde Deus diz, como a costa suspira pelas correntes das águas, assim a minha alma suspira por ti, ó Deus. Minha alma tem sede de Deus, do Deus vivo. Quando virei, quando me verei perante a sua face, as minhas lágrimas têm sido meu alimento de dia e de noite. Enquanto as pessoas que estão ao meu redor me perguntam onde é que está o seu Deus. Mas eu me lembro dessas coisas, de quando eu saía em procissão à casa do meu Deus, multidão em festa. E eu pergunto a mim mesmo, por que você está abatido, minha alma, e por que você se perturba dentro de mim? Espera em Deus, pois eu ainda o louvarei a Ele, meu auxílio e Deus meu. Esta canção nos fala sobre isso, desse momento de crise que todo cristão vive. Essa guerra entre a alma e o espírito, a sede, a fome pela presença de Deus e ao mesmo tempo esse desespero de alma pedindo ao Senhor por socorro.

Muito bem, é com prazer que mais uma vez chegamos ao seu lar. Aonde você estiver, talvez conduzindo o teu veículo ou no escritório. O interessante é que nós estamos aqui já há alguns tempos compartilhando com vocês a palavra do Senhor. Estamos aqui semeando pensamentos e também como se fosse uma medida homeopática, conta gota de porção da palavra do Senhor. A Bíblia Sagrada, ela é um pão e é um pão vivo. E esse pão, ele é dado com medidas diárias, ou seja, o pão nosso de cada dia, o Senhor nos dá hoje. Então, como já temos feito há alguns tempos, nós iremos avançar e compartilhando com os amados a palavra do Senhor. O tema para esse ano é Aprendendo com Cristo na Escola do Contentamento. Então, você que está acompanhando conosco, hoje nós temos aqui um assunto diferente do que já tínhamos falado na semana passada. Nós hoje iremos falar a respeito das pessoas perdidas. Pessoas perdidas. Nós temos já falado alguns dias atrás a respeito daqueles que estão perdidos dentro da casa. O Senhor Jesus, ele contou uma parábola. E essa parábola, ele trouxe dentro dela um conjunto de três ensinamentos, aonde ele quis dizer que há possibilidade de alguém se perder dentro de casa. Ou então, se perder no campo. E o texto que ele usou, ele fala essa palavra e você encontra no Evangelho de São Lucas, no capítulo 15. Você que é leitor da palavra de Deus, ou você que talvez nunca tenha lido, então eu quero te informar para que você possa acompanhar conosco. E eu quero ler uma porção da palavra do Senhor, então, em Lucas 15, capítulo 15, melhor dizendo, e versículo 17, que diz assim: E tornando em si, ou seja, ou caindo em si, ele disse: Quantos jornaleiros de meu pai têm abundância de pão, e eu aqui pereço de fome? Levantar-me-ei e irei ter com meu pai, e dir-lhe-ei: Pai, pequei contra os céus e perante ti, e já não sou digno de ser chamado teu filho, mas trata-me como um dos teus empregados ou um dos teus jornaleiros. Nós não iremos ler esse texto na íntegra, mas se você quiser acompanhar, você vai ler e você vai observar que o Senhor Jesus está respondendo perguntas que foi feita para ele através de homens que tentou questioná-lo. Os fariseus, eles tentaram de alguma maneira incriminar o Senhor, ou achar alguma palavra que viesse achar uma falha no nosso mestre. Mas o Senhor Jesus, com toda a sabedoria própria dele, ele chega e traz um grande ensinamento para mim e para você. Eu aprendo muito com isso e eu quero compartilhar contigo nesse dia. O ensinamento que o Senhor Jesus trouxe, ele primeiro falou a respeito de uma dracma perdida, uma moeda perdida que esteve perdida dentro da sua própria casa. Mas esse tema já tratamos em outra oportunidade. E também ele conta a respeito de uma ovelha perdida que se perdeu no mato, lá no campo, no valado. E ele conta que o pastor deixou as 99 ovelhas no aprisco e foi atrás pelas ruas, pelos campos, pelos valados, até encontrar aquela ovelha perdida e trouxe de novo ela de volta para o aprisco. Nós aprendemos que nas duas parábolas houve festa, houve alegria. Aquela dona de casa chamou as suas amigas para se alegrar porque havia encontrado a moeda perdida. Aquele pastor também se alegrou porque encontrou a sua ovelha perdida. Mas na terceira parábola, que nós iremos compartilhar nesse dia, trata-se então das pessoas que se perdem. E nós encontramos alguns perdidos. Tem até um filho mais velho que estava perdido dentro de casa. Mas também nós temos um filho perdido que perdeu-se no mundo. Então eu quero nesse dia falar contigo a respeito do seguinte: se nós fôssemos dar um título para essa parábola, eu sei que muitos conhecem ela por Parábola do Filho Pródigo. Mas também nós poderíamos colocar um título assim: A Parábola do Irmão Insensível. Ou então, A Parábola do Pai que Espera. Ou seja, é a parábola do filho pródigo, é a parábola do pai que espera e a parábola do irmão insensível. Você encontra nesse texto esses fatos que eu estou narrando para você nesse momento. E eu sinto da direção de Deus para falar contigo. Eu não sei qual é a tua posição nesse exato momento, mas quero dizer para você que Deus tem algo para dizer para o teu coração.

E nós aprendemos, eu aprendo muito com isso, eu quero compartilhar contigo algumas verdades que nós encontramos neste texto. E a primeira verdade que nós aprendemos, e eu quero compartilhar contigo, eu vou narrar para você a história com as minhas próprias palavras. Aqui conta-se uma história de um pai de família, que tinha dois filhos. Os dois filhos não eram gêmeos, eles tinham idades diferentes. A Bíblia diz assim que o filho mais novo, ele chegou no seu pai e falou: pai, me dá a parte da herança que me toca, me dá a parte da herança que me pertence. E o pai repartiu a herança. Se você ler a Bíblia no livro de Deuteronômio, você vai encontrar lá que os filhos mais velhos tinham uma porção maior da herança. Ou seja, aquele menino mais novo não poderia ter pego a metade. Mas o pai dividiu a herança e deu para o seu filho. Com isso eu aprendo algumas verdades e eu creio que você vai entender comigo. Não é normal filhos pedir herança para os pais enquanto os pais estão vivos. É a mesma coisa, o filho falou assim: pai, eu sei que o senhor vai morrer mesmo. Então, o senhor está demorando muito para morrer. Então, me dá já a parte, dá um adiantamento aqui, pai. O senhor vai morrer mesmo, então me dá a parte que me pertence. É algo assim aquele menino fez. Ele foi muito irresponsável, muito inconsequente. E ele pediu para o seu pai: pai, me dá a parte adiantada, o senhor vai morrer mesmo. Interessante que eu fico assustado com esse pai, porque esse pai não fala nada, esse pai não reclama, esse pai não protesta, esse pai simplesmente divide a herança e dá a parte para aquele jovem. O texto bíblico diz que ele sai de casa, vai para uma terra longínqua, numa terra muito distante, e ele viveu dissolutamente. O texto dissolutamente quer dizer viver de maneira extravagante, de maneira irresponsável. Ele gastou tudo aquilo de maneira totalmente irresponsável. Em outras palavras, ele torrou a grana, torrou tudo, gastou tudo, ficou sem nada, ficou totalmente esgualepado, sem nada, sem dinheiro, acabou todo o recurso que ele tinha. Interessante que o texto diz assim que houve uma fome naquela cidade. Aí eu começo a aprender as verdades bíblicas. Tem certas dificuldades que acontecem na vida de uma pessoa que ela é providencial. Aquela fome não foi ruim para ele não, porque aquela fome, ela surgiu para tratar com o caráter daquele menino. A fome foi boa. Às vezes a dificuldade vem na minha e na tua vida, e nós começamos a atribuir essa fome, essa desgraça ao Satanás, ao capeta, e coloca a culpa em todo mundo. Mas na verdade, não sabemos que às vezes Deus usa de algum jeito para tratar comigo e com você. Se você quiser ler uma hora na sua casa, ou agora mesmo, você pode pegar a tua Bíblia e abrir em Romanos 8, e você vai ver a partir do versículo 27 aproximadamente, ali 27 e 28, a Bíblia diz assim que tudo coopera conjuntamente para o bem daqueles que amam a Deus. Ou seja, há um conjunto de cooperação, e se diz que é tudo. Quando eu entendo que é tudo, para mim é tudo. E se é tudo, então vai incluir inclusive as dificuldades. Então doenças, enfermidade, falta de emprego, falta de alegria, está faltando um problema aqui, está faltando uma coisa aqui, às vezes é muitas coisas que surgem, é tudo, tudo é tudo. E esse tudo contribui para o bem daqueles que amam a Deus. Então aquele menino, ele estava lá naquela terra longínqua e houve fome. A primeira verdade que eu aprendo, a escassez, as dificuldades, falta de emprego, a hora falta saúde. E eu pergunto para você, como que está a sua vida perante o seu pai? Você está na casa do seu pai? Ou você saiu da casa do pai? Quando nós saímos da casa do pai, começamos a passar por dificuldade. O texto diz assim que na casa do pai havia abundância de pão. Na casa de papai sempre tem pão. Na casa de papai não vai faltar alimento. Na casa de papai não vai faltar um ombro amigo para você abraçar, para você sentir o cheiro do papai. É isso que eu aprendo com essa verdade. Esse pai, ele é uma tipologia do próprio Senhor Deus. Jesus contou essa parábola para ensinar para mim e para você que esse pai é um pai amoroso, é um pai que nos ama, é um pai que nos espera, é um pai que dá a parte da herança que nos pertence. Mas esse pai, eu aprendo muito com ele, eu vou compartilhar contigo nesta semana, e se você tiver paciência comigo, nós iremos avançar e você vai ver que esse pai, ele nos assusta da maneira que ele nos ensina. É um pai muito amoroso. Então talvez se eu fosse dar um título para essa parábola, eu colocaria assim: a parábola do pai que espera. O pai que espera

0: Para mim, que espera você, que te ama, que está te esperando e quer ter um encontro com você. Deus abençoe você, Deus te abençoe, Deus abençoe a sua família, Deus abençoe o seu lar, a sua casa, os seus negócios, que você tenha saúde, que você tenha saúde física, mental, espiritual, saúde conjugal, saúde financeira, saúde é o que nós precisamos e precisamos no nome de Jesus. Deus abençoe você, até a próxima. Me aguarde, que estaremos novamente nessa mesma emissora, nesse mesmo horário, nessa mesma emissora, nesse mesmo horário.
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Amém, louvado seja o Senhor. É com prazer que nós, mais uma vez, chegamos até o seu lar. Eu não sei até onde está chegando esse sistema de comunicação, mas a estrutura aqui é para chegar em todo canto desse planeta Terra. Eu creio que em algum local você está ouvindo esse som, se é que você entende o português, e que Deus abençoe você. Nós estamos já há alguns tempos, né? Esse mês, nós estamos tratando especificamente sobre esse assunto de parábolas, mas principalmente esse ano, o tema para nós é Aprendendo com Cristo na Escola do Contentamento. Essa semana especificamente, estamos estudando um pouco a parábola do filho pródigo, mais conhecida, e que eu estou dando um outro nome para ela aqui, tomando a liberdade, porque eu sei que as epígrafes não são os títulos reais da Bíblia Sagrada. A palavra de Deus, ela tem o conteúdo da Bíblia, mas existem alguns títulos em negrito que, na verdade, são o título que foi dado. Então, ele ganhou um título de parábola do filho pródigo, mas poderíamos colocar um outro nome, como, por exemplo, assim, a parábola do pai que espera. As duas ficariam muito boas, esses dois nomes, né? Mas você conhece como parábola do filho pródigo, e eu estou usando aqui hoje esse nome, a parábola do pai que espera. Por quê? Porque esse pai realmente ele é de assustar o ser humano, porque é um pai que espera um filho, esse filho vai morar em uma terra distante, esse filho comete todo tipo de coisas erradas, esse filho vira um escravo, ele vira um maltrapilho, esse filho volta para o seu lar mal cheiroso, totalmente sofrido da vida, do mundo, e quando ele chega em casa, o seu pai corre até ele, o seu pai abraça ele, o pai beija ele, e outra coisa, não lança no rosto dele os erros dele. E nós somos muito tentados a fazer isso. Quando alguém comete um erro, essa pessoa volta até nós e nós vamos tripudiar em cima da pessoa. A pessoa já está esmagada, já está achatada, já está totalmente machucada, e nós começamos a chutar o cachorro morto, que é pior. Então, o que eu aprendo com esse pai dessa parábola é realmente o amor de Deus no seu extremo, o amor de Deus. Então, o tema que nós estamos estudando é Lucas capítulo 15, onde temos o aprendizado do filho pródigo, aquele filho que pediu antecipadamente a herança do seu pai e saiu, viveu de maneira dissoluta, de maneira extravagante, e ele gastou tudo. Mas houve fome naquela cidade. No dia anterior nós falamos sobre a fome, mas hoje eu quero avançar um pouquinho mais e você vai perceber que a segunda coisa que aconteceu logo após a fome, ele começou a padecer necessidade. E esse padecimento, esse sofrimento, ele é providencial, porque é a maneira que o Espírito Santo acha para tratar comigo e com você. Às vezes eu e você precisamos estar na chapa quente, temos que estar um pouco frito, para perder um pouco da caloria, para que eu e você possamos aprender com Deus, realmente aprender com Cristo na escola do contentamento. Eu quero avançar um pouquinho, e você vai observar que diz assim que ele caiu em si, ele caiu em si. Para ele cair em si, ele estava numa situação terrível, ele estava desempregado, ele estava sem dinheiro e ele procurou um emprego, procurou um trabalho para um cidadão daquela cidade que ele vivia, e o texto diz assim que ninguém lhe dava nada. Então o que, eu entendo com esse nada? O nada é o salário do mundo. O salário do mundo é um salário que se chama nada. Quanto que você ganha trabalhando para o Satanás? Ganho nada. Ou seja, tudo que o mundo dá, ele também vai tirar.

tudo que o Satanás coloca na sua mão, ele vai cobrar. E pode ter certeza que a única herança que nós temos é aquilo que eu e você fazemos pro reino de Deus. O Senhor Jesus ensinou assim: olha, não adianta você ficar juntando tesouro aqui na terra, porque aqui a traça vai corroer, a ferrugem vai comer, mas nós temos que preparar um tesouro num lugar aonde a traça não agarra, aonde a ferrugem não come. Isso é falando do reino de Deus. Então esse menino, toda aquela herança que ele pegou do seu pai, ele não investiu no reino. Ele gastou de maneira extravagante, ele gastou de maneira dissoluta. Então, com isso que ele fez de errado, houve fome, houve dificuldade, ele procurou emprego e o salário que ele ganhava, ninguém lhe dava nada. Ou seja, é um olerite que já vem assim, zero engolindo zero, não tem chance, esse é o mundo, é o salário do mundo. E o que é pior, ele procurou emprego, achou na verdade um trabalho. E o emprego que ele achou foi de apacentar porcos. Sujeito vivendo numa comunidade onde não se comia porco. E o que é pior, pastor de porco era maldito. Ou seja, um sujeito que apacentava porco, ele era tido como uma profissão amaldiçoada. Então aquele menino, além de ninguém lhe dar nada, além de não ter o que comer, além de não achar um emprego, o que é pior, não tinha o ombro do papai, ele estava longe da casa do pai, ele procurou emprego, ninguém lhe dava nada, e ele foi ser apacentador de porco. Eu não sei se você já sabe o que é isso. Talvez você nunca viu essa cena, o que é tocar porco. O porco, se você puxar, ele não vem, ele arrasta, ele trava as patas. Se você tocar, ele não vai, ele trava a pata. O bicho é terrível. Ele não pode ser conduzido, ele não pode ser puxado. O porco, o bicho é terrível. Agora imagina só, aquele moço que saiu da casa do pai dele, agora ele passou a ser apacentador de porcos. Imagina a fedentina que tinha no ambiente de trabalho. Era uma pocilga, era um chiqueiro. O que é uma pocilga? O que é um chiqueiro? É um lugar totalmente mal cheiroso. Um lugar onde o bicho está ali grudado. É terrível a situação de uma pocilga ou de um chiqueiro. E aquele menino que estava longe da casa do seu pai, que estava longe da casa do aconchego da sua família, ele estava apacentando o porco. Amados, você que me escuta nesse dia, eu não sei qual é a tua situação, eu não sei em que ambiente você está vivendo, eu não sei que vida que você está tocando, o que você está fazendo, o que você tem olhado, o que você tem tocado, aonde os teus pés têm caminhado, a tua mão, o que ela tem tocado, o que teus olhos têm olhado? Eu pergunto para você, se tem feito alguma coisa errada, se tem feito alguma coisa escondida, tudo aquilo que tem que esconder, alguma coisa de errado tem. Eu entendo assim. Se tem que esconder, tá errado. Porque eu entendo que o Senhor Jesus nos ensinou transparência. Transparência. Aquilo que você pode fazer de maneira transparente, tá tudo bem. Agora, se faz escondido, alguma coisa de errado tem. Eu pergunto para você, quais os caminhos que você tem trilhado? Quais os sites que você tem acessado? Como que está a comunidade que você tem conversado? Com que tipo de pessoa que você tem compartilhado? Que você tem curtido? Como é que está a sua vida no site de relacionamento? A situação atual do sistema de comunicação é uma verdadeira pocilga, aonde leva as pessoas a viver numa fedentina galopante, e ele vai chegar numa situação que, se Deus não tiver misericórdia dele, a situação é de ir mal para pior. A Bíblia, ela diz que o ser humano piora, não melhora. A Bíblia diz assim que o mundo jaz do maligno e vai de mal para pior. Eu não vejo melhora nesse mundo, a não ser quando o Senhor Jesus vier implantar o seu reino aqui. Aí sim eu entendo que o mundo melhora, mas a tendência do ser humano não é melhorar, é piorar. Nós vamos tentando, causando algumas situações e trazendo alguns remédios, paliativos, e assim o homem vai avançando. Mas se Deus não entrar na vida dele, é uma pocilga a situação dessa humanidade que caminha de passos largos para a perdição. E eu estou aqui nesse dia como profeta de Deus para abrir os teus olhos. E para que você entenda que nós não estamos brincando de pregar evangelhozinho de água com açúcar. Nós estamos pregando um evangelho amargo. Porque já dizia vovó que remédio amargo é que sara, tá? Então nós estamos aqui falando para você a palavra de Deus viva, a palavra de Deus cortante, penetrante, como uma espada de dois cortes.

penetra até a divisão da alma e do espírito e é apta para discernir as intenções dos corações dos homens. Eu estou parando nesse dia por aqui. Nós estamos com o filho pródigo caído na pocilga. Ele está no chiqueiro ainda. E amanhã, nesse mesmo horário, nessa mesma emissora, nós vamos avançar e entender quem foi que visitou o menino na pocilga. Nós vamos encontrar quem são os pregadores do chiqueiro. Porque vivemos numa época que tem gente totalmente elitizado que não se pode pregar no mundo. Ou seja, não, o evangelho não se pode pregar no mundo porque lançar pérola aos porcos. E eu encontro um pregador de chiqueiro. Alguém que falou do evangelho para aquele menino e ele levantou da pocilga e ele falou assim: ah, quanto jornaleiro do meu pai tem abundância de pão. Mas eu aprendo uma verdade assim: ele caiu em si. Então, amanhã, nesse mesmo horário, eu quero que você nos acompanhe, vem estar conosco. Nós iremos novamente avançar nessa mesma linha, nesse mesmo assunto que o Espírito Santo tem nos dado. E você é meu convidado para que nós possamos novamente, no nome de Jesus, avançar um pouquinho, comendo, mastigando sem pressa essa palavra que nutre, que nos mata a nossa fome. No nome de Jesus, muito obrigado. Amém.

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Levantarei os meus olhos para os montes. De onde vem o meu socorro? O meu socorro vem do Senhor, que fez o céu e a terra. Aquele que te guarda não tosquenejará. Eis que não tosquenejará nem dormirá o guarda de Israel. O Senhor é quem te guarda, o Senhor é a tua sombra à tua direita. O sol não te molestará. O sol não te molestará de dia e nem a lua de noite. O Senhor te guardará de todo mal. Guardará a tua alma. O Senhor guardará a tua entrada e a tua saída desde agora para sempre. Salmo de número 121. Com esse salmo tão bonito, gente, nós começamos a nossa programação. Bom, gente, muito bom dia. Aqui é o Pastor Hudson, da Essência Gospel FM. Já desde já quero agradecer a sua companhia. Aonde você estiver ligadinho comigo, aonde você estiver sintonizado comigo, Pastor Edelmir, Deus abençoe Pastor Edelmir Saavedra, irmã Marta. Obrigado pela audiência, irmã Cleusa, toda a família Menegasso de Foz. Bom, gente, amanhã de segunda-feira, hoje é dia 6. 6 de julho do ano de 2026. Mais uma edição do programa Happy Day aqui na sua estação de rádio.

aqui na sua estação de rádio. E a gente fica muito feliz, gente. Fica muito feliz em estar aí com você, fazendo aquela programação do jeito que você gosta. Muita gente gosta da nossa programação, do jeito que a gente faz a programação. Muito obrigado, tá bom? A todos que ficam sintonizados, ligadinhos. Muito obrigado mesmo. Já quero mandar um abração ao pessoal do Supermercado Pinheiro. O Supermercado Pinheiro tá lá ligadinho com a gente desde as 6h30 da manhã. 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Oi, Elias, Deus abençoe, Elias. E eles vão até as 22 horas, tá bom? Então um abração, pessoal do Supermercado Pinheiro. Bora de louvor, gente. Bora de louvor. Ó, um sertanejão aqui. É só aumentar o volume. Aumenta o volume do seu rádio. Você tá ligado na Essência Gospel FM.

Rick Juan cantando bonito no seu rádio, né, gente? Olha, eu quero mandar alusão pra irmã Leni Freitas. Ô, irmã Leni, Deus, muito obrigado pela audiência, tá bom? Irmã Leni tá ligadinho com a gente. Um abraço, irmã Leni, obrigado pela audiência. Gente, eu tô aqui com a pastora Paola já. A pastora Paola, eu passei hoje correndo.

0: lá. Passei correndo hoje na frente da Bejog. Correndo, não dá pra passar correndo, né? Tem um pardalzão lá que não dá pra passar mais correndo na frente da Mad Dog. Mas a gente passou na frente lá, a Mad Dog já está aberto. Recadinho pra você que tem seu pet, seus cachorrinhos, seu gatinho, tá bom? Gente, começou aquela temporada de frio de volta, tá bom? Tava vendo aqui nossa temporada de frio. E aí nosso frio voltou com mais intensidade, né? Ó, nesse momento em Foz do Iguaçu tá 14 graus, tá tudo nubladinho aí. Ainda pode chover no dia de hoje. A temperatura é para cair até 10 graus, tá bom? Pastora Paola, bom dia, paz do Senhor.
1: Bom dia, Pastor Hudson, a paz do Senhor. Bom dia a toda a audiência do programa Happy Day. 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
0: São 10 horas e 18 minutinhos, gente. 10 horas e 18 minutos. Quero mandar um alôzão pra irmã Maria do Cidade Nova.
3: Às vezes alguém me
0: pergunta. Irmã Maria, Deus abençoe.

São 10 horas e 21 minutinhos, gente. O tempo voa, né? Oi, Ivonete, que top, né, Ivonete? É verdade. Mais um dia, né? Estamos felizes porque Deus nos deu mais um dia para a gente trabalhar, louvar e adorar. Aqueles que dormem no Senhor, nada sabem, assim diz a palavra, né? Então, gente, estamos felizes. Estamos felizes porque estamos aqui adorando o nosso bom Deus, o nosso bom Jesus. Olha, meu amigo Milceu da Tem de Tudo. Ah, meu amigo Milceu da Tem de Tudo aqui da Rua Mané Garrincha 2070. E está com a gente aqui, está aqui na linha. Está aqui na linha aqui. Vamos abrir espaço aqui para ele. Ah, e eu quero passar um recado para você. Eu vou estar sorteando hoje um voucher da Chicken Pizza, tá bom? Hoje eu vou estar sorteando um voucher da Chicken Pizza. É um trio delícia. É um trio delícia, mais um Guaraná de 1,5 litro. Tá bom, gente? Vou estar sorteando um voucher de um trio delícia. 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O meu amigo Adalton. Ô, Adeildo, bom dia, amém. Ó, Adeildo, irmã Ana Cléris, Deus abençoe. Abração para toda a família Macedo. E meu amigo Adeildo, né? Tá bom, gente? Vou estar sorteando hoje um voucher da Chicken Pizza. Se você quiser concorrer, é só você mandar um WhatsApp pra mim. Tá aqui, ó. Tá aqui na minha live, tá bom? Se você estiver só me escutando aí pelo seu rádio, então marca meu número. 999-13-1589. Quando você marcar, coloca meu nome, tá bom? Coloca meu nome, deixa salvo. Hudson Roberto, Pastor Hudson. Pastor Hudson da rádio. Escreve assim, mas você tem que salvar, porque eu vou salvar aqui também. E de vez em quando vou mandar pra você, que eu vou estar sorteando aqui. Na hora que você mandar, eu salvo também seu nome certinho. Que nem a irmã Maria Bueno acabou de escrever aqui para mim, mandou uma saudação. A irmã Bárbara acabou de mandar um áudio. Tá vendo? Chega aqui, gente. Chega de pessoas que a gente conhece. A irmã Ivonete acabou de mandar. Acabou de chegar aqui da irmã Ivonete, do William, da Cleusa, do Eduardo. O Eduardo. Papai do... Ai, Jesus, como que é o nome do bebê dele? Esqueci o nome do bebê do Eduardo. Gente, se você mandar um WhatsApp pra mim, mas salva meu número, tá bom? Pastor Hudson da rádio, tá? Porque eu vou salvar aqui também teu nome. E quando eu mandar pra você que hoje tem premiação, o WhatsApp

0: Não vai, não vai assim imaginar que é um robô te mandando alguma coisa ruim, tá bom? E aí eu posso salvar aqui e mandar para você numa boa, beleza? Mas anota meu número certinho, 999-13-1589, marca aí, porque hoje sai um sorteio do Chicken Pizza. Milceu, você segura um pouquinho, Milceu? Segura um pouquinho que eu já tô voltando com você, Milceu. Chicken Pizza, gente, com a gente aqui, ó.
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0: Beleza, gente? Tô esperando seu WhatsApp, tá bom? 999-13-1589. Irmã Bárbara. A irmã Bárbara falou assim que tá igual eu, né? Tamo gripado. Com a garganta ruim do mesmo jeito. Deus abençoe a irmã Bárbara. Irmã Bárbara, naquela correria, a irmã Bárbara é a irmã dos docinhos, né? A irmã dos docinhos, das paçoquinhas sem lactose, sem glúten. Meu pai do céu, pensa nas paçoquinhas gostosas. As paçoquinhas da irmã Bárbara. Então, o nome da senhora já tá aqui, tá bom, irmã Bárbara? Da senhora já tá aqui já. Tomara que ganhe, né? Tomara que ganhe. Vai ser bênção. O Edinaldo. O Edinaldo Burumbi 2 também. Já mandou aqui, eu quero. Deus abençoe, Edinaldo. O Edinaldo tá sintonizado com a gente. Bom, o meu amigo e patrocinador, o Milcio, ele tá aqui no meu WhatsApp, que tá aqui na linha aqui. É só abrir aqui para ele falar comigo. O meu amigo Milceu, meu amigo Milceu, detém de tudo. Bom dia, paz do Senhor Jesus, Milceu.
3: Muito bom dia, pastor Hudson. 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
1: 10 horas 29 minutinhos. 10 horas 29 minutos, tempo voa, né, gente? 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Bora de louvor, gente. A gente fala bastante, mas a gente precisa tocar hino, né? Vamos tocar o hino? Só aumentar o volume, é. Você tá ligado na essência. Irmã Maria de Lourdes, obrigado pelo seu carinho. Amém. E eu recebo essa palavra, tá bom, irmã Maria?

0: Bom, 10 horas 34 minutinhos. 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Eu quero mandar um alôzão pro Elias do Maravilha Veículos. Está ligadinho com a gente. Ô Elias, abraço Elias do Maravilha Veículos. Ligadinho com a gente. Tá bom, gente? 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
0: 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Bora de louvor. Gerson Rufino, dia de sol. Hoje vai ser um dia de sol pra você, hein. Escute aí, escute esse louvor. Esse louvor é pra você que tá sintonizado comigo.

São 10 horas 42 minutos. 10 horas 42 minutos. O tempo voa, né, gente? O tempo voa, voa pra valer. 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Ô, Vânia, Deus abençoe, Vânia. Obrigado. Deus abençoe, obrigado pela sua audiência, tá bom? Deus abençoe você, Vânia. Terezinha Malesca também. 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Família Malesca é uma família muito grande também em nossa cidade. 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
1: Oito para as 11 da manhã, gente. 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Quero mandar um alôzão lá pro Cândido. 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Cândido, um abraço, Cândido. Quero mandar um alôzão também lá pro meu amigo Antônio. E pra Gisele, né? E pra Gisele. A Gisele também, quando pode estar aí escutando a gente. Deus abençoe a todos aí do Gisele Casa de Ferragem, nossos patrocinadores. Gente, tá ligadinho comigo aí? Tá ligado comigo? Que bom que você tá ligadinho comigo. Pastora Paola, Deus abençoe Pastora Paola. Quero mandar um alôzão também pra Thalita, tá ligadinha com a gente. Bora de louvor, bora de louvor. Tem tanto louvor bonito aqui, gente. Avisa um pouco no louvor, que esse aqui mesmo dos irmãos Avitas, companheiro, fazia tempo, tava procurando, achei hoje. Deus abençoe aí o pessoal do Paraguai. Olha aí, a irmã Ana, irmão Antônio, em São Alberto, ligado com a gente. Deus abençoe vocês, tá bom? Deus abençoe. Daniel e Samuel vai cantar bonito.

0: São 10 horas e 58 minutinhos, gente. 10 horas e 58 minutos, o tempo voa, né? O tempo voa, né, gente? Nossa, como o tempo voa. Eu vou com bloco de comerciais, gente. Eu vou com bloco de comerciais aqui da nossa rádio. E a gente continua, tá bom? A programação. A gente continua a programação.
1: Abrigo seguro,
0: tá bom? Não sai daí não, não sai daí não. Eu já tô voltando pra gente tocar mais louvores pra você.
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3: 11 horas e 12 minutinhos. 11 horas 12 minutos. Tempo voa, né, gente? Tempo voa. Vamos de louvor. Agora vamos de louvor. Só aumentar o volume.

Gente, que louvorzão, né, gente? São 11 horas 20 minutinhos. 11 horas 20 minutinhos. Pra você que tá ligadinho comigo. Olha, eu quero agradecer ao irmão Antônio e à irmã Ana, que sempre estão ligados com a gente aí em São Alberto. Quando pode, liga o rádio lá.

0: Alexa deles, agora estão escutando a gente pela Alexa. Tão chique no último agora, né?
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0: Eita Jesus!
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0: É só aumentar o volume, é o João e o Charles. Aumenta o volume aí.
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0: João e Charles.

Eita Jesus! Ô, irmã Maria Claire, Maria Claire, José Macedo, Deus abençoe vocês aí, tá bom? Meu povo!

Pastor Hudson aqui tem um muito amigo. Amigo da fé, gente. Amigo da fé. Amigo das antigas. Colegas da escola. Que são da Igreja Católica. E volte meia. E além de serem meus colegas, amigos, ainda são meus clientes ainda. Então volte meia. Volte meia. Sai um almoço, uma janta, e o pastor Luiz é convidado ir lá jantar e almoçar em uma dessas festas da Igreja Católica. Todas elas são sempre para angariar fundos, fazer um banheiro, uma parte elétrica, ou fazer um trabalho de missão deles, que eles estão pensando em fazer, alguma coisa assim que já está no projeto da Igreja Católica. Igreja Católica Foz do Iguaçu é uma igreja com vários pontos de culto também, igual as igrejas evangélicas. Sabe, gente, eu fazia tempo que eu estava aqui pensando em falar sobre isso. Quando a Igreja Católica lá da região do Grande Porto Mira, fazem seus almoços ou jantas, eu vejo como eles são tão unidos. Tão unidos, gente. O pessoal, por exemplo, o pessoal da Igreja Católica, por exemplo, aqui do Jardim São Paulo, do Jardim América, os padres vão e ainda levam ainda alguns membros. Muita gente vai. Gente, às vezes tem tanta gente que eles têm que se preparar para tanta comida que vai fazer. Faz risoto, faz um macarrão. E eles têm que fazer tanta coisa. Ô, Adicael, Deus abençoe. Então, assim, eu vejo a união dos irmãos que são da Igreja Católica. Então, eles vão fazer um almoço, uma janta, para angariar fundos. O que que acontece? Eles se unem nesse trabalho e fazem assim, daquela janta, um espetáculo, sabe? Algo que sempre dá certo. Então, eu vi no almoço ontem aqui na Igreja Católica aqui do Jardim São Paulo, onde também conheço alguns irmãos das antigas, o pessoal que eu jogava bola com eles, os meninos que eu jogava bola com eles, que eu estudei isso e ainda jogava bola com eles, os meninos do beisebol também, me convidaram. Fui lá, eu e minha esposa, mais alguns irmãos da nossa igreja. Vamos lá almoçar. Sabe, gente, a igreja lotou de gente. Teve aquele almoço delicioso. Muita gente de outras vilas, os irmãos católicos de outras vilas. Encontrei outros irmãos crentes lá também. Nossos irmãos das nossas igrejas lá também, prestigiando o local, o lugar. Sabe, gente? E aí eu comecei a notar uma coisa. Comecei a calcular isso e pensar nisso. As nossas igrejas evangélicas, nós conhecemos muito bem a palavra de Deus. Pelo menos dizemos que conhecemos, né? Às vezes somos tão prepotentes em falar que somos os melhores. Isso é uma prepotência, né? E aí é o seguinte. Temos ainda às vezes até levantamos o queixo para cima falando que nós somos os melhores. Porque conhecemos mais, sabemos que Jesus é o nosso Salvador e parará. E vira aquela intolerância religiosa. Sabe, gente? Vira aquele autoritarismo gospel. Coisa que não devemos carregar. E a religião ainda faz separar os irmãos ainda, porque, eu sou da religião tal, você da religião tal, então parece que é torcida, parece que somos de torcidas diferentes. O respeito pelos irmãos que congregam em outra igreja, que tem um outro tipo de pensamento, a gente tem que ter respeito por elas. E um ponto aqui que eu queria falar era sobre isso. Às vezes fazemos festa em nossas igrejas.

evangélicas e da mesma, do mesmo ministério, o mesmo ministério faz um congresso na igreja, não deixa os irmãos ir lá prestigiar o evento naquela mesmo ministério. Comecei a notar que nesses jantares que eu vou ao almoço, comecei a notar que eles são mais unidos. Falei assim, nossa, eles são unidos mesmo. Eu já fui num jantar cheio de gente, vi outros padres lá, outros irmãos, pessoas que eu conheço. Agora vi no almoço outros padres, outros bispos, outras autoridades de outras dioceses em Foz, ali almoçando, prestigiando aquele almoço. Por quê? Porque ali tem um, estão agarrando fundos para projetos da igreja. Mas e nas nossas igrejas evangélicas? Por que que nós não fazemos igual? Ah, pastor, nós fazemos, é que aí é só nós aqui. Não, gente. Nós convidamos todo mundo para vir, né? Nós fazemos uma festa em nossas igrejas. E a gente não fecha para as portas para os nossos irmãos da nossa fé, que são os evangélicos também. Nós vemos que é pelo contrário, nós fazemos uma festa, fazemos um congresso e o outro lá fazemos um congresso, vai ter um jantar, vai ter alguma coisa. E do mesmo ministério, o pastor vai lá, faz outro congresso. Não, aqui nós vamos fazer nosso congresso aqui, vocês vão fazer seu... Gente, é do mesmo ministério, o pessoal faz isso. Mas, sabe, é uma desunião. Um lugar que era para ter unidade, união. Sabe o que isso gera, gente? Gera pensamentos. As pessoas começam a pensar. Sabe, a centralização. O pastor centraliza um poder nele que não deveria ter. Ele devia pensar na maioria e não ali no local. É algo assim, às vezes, que entra essa intolerância. Tão idiota. Então, gente, olha, eu vou dizer uma coisa para você. É de bater palma, sabe? Para os irmãos da Igreja Católica, quando eles fazem seus eventos. Porque todos eles se abraçam, chamam todo mundo, inclusive nós que somos evangélicos. Sabe? O nosso dinheiro não é diferente do dinheiro deles. Ele sabe que nós somos evangélicos, sabe? Mas eles querem que a gente esteja lá para ajudar a pagar o almoço, o refrigerante, para eles concluir o projeto deles. Eles não estão lá para evangelizar o crente, não. Em nenhum momento. A gente nem fala sobre fé. A gente só fala sobre o almoço, sobre o jogo de futebol, sobre o Brasil que perdeu ontem. Sabe, como é que tá fulano, ciclano, como tá sua mãe, seu pai, que gente que às vezes a gente se conhece, tão bem de saúde, que bênção. Então, assim, desenvolve um diálogo de famílias, porque nós temos empregos, famílias, às vezes eu conheço o pai do fulano, a mãe dele, os irmãos, e eles também assim conhecem os meus. Eu tenho um irmão meu que é católico, como que tá teu irmão lá? Que congrega lá no bairro Maracanã, lá, tá bem, tá trabalhando, tá ali morando do lado, é amigo do padre. É, não, a gente conhece ele, então. Daqui a pouco ele chega aí. Então, assim, gente, criamos um diálogo sem um ofender o outro sobre o nosso pensamento cristão, o pensamento teológico, nada a ver. Sabe, gente, nós nascemos num país cristão, aonde se divide católicos, evangélicos e outros. Será que precisamos fazer guerra? A nossa religião é melhor que fulano? Gente, até aqueles que falavam que seriam os únicos salvos parar de falar. Por quê? Eles aprenderam, não sei com quem, e agora eles estão aprendendo que não serão os únicos salvos. Até aqueles crentes

que falava de púlpito sendo filmado. Nós somos, seremos os únicos salvos. Pararam de falar, aprenderam. Bom, gente, precisamos, sabe, precisamos conhecer mais a palavra de Deus. Jesus falou assim que nós seríamos conhecidos pelo amor que teríamos um pelo outro. Se nós não temos amor um pelo outro, só porque o irmão é da igreja católica, eu não vou amar ele. Só porque o irmão é lá da igreja fulano lá, eu não vou amar ele, não vou gostar dele, vou querer o mal dele. Isso é um pensamento, é um pensamento tão pequeno, é um pensamento tão ignorante. O que eu devo é orar por ele. Devo orar por ele. Se ele está com um problema na saúde, problema, está com algum problema na família, tem que orar por ele. Já que eu sou, já que eu penso, já que sou um ser pensante e cristão, então tem que orar por ele. E não me interessa se ele congrega numa igreja diferente da minha. Deus me deu o entendimento que eu tenho que orar para essas pessoas e acabou. Às vezes não são meus irmãos na fé que congregam comigo ali, mas são os nossos vizinhos. São pessoas que têm famílias. Se achar melhor que os outros, esse pensamento tem que sair da nossa cabeça, viu? Nós não somos melhores que ninguém. Jesus é melhor que todo mundo. O nosso Jesus é melhor que todo mundo. Então eu gostaria muito que você pensasse sobre isso. Você que às vezes congrega numa Assembleia de Deus, e tem uns outros assembleanos que congregam ali na outra vila, perto de você ali, você já nem reconhece eles. Tem outros que são da Igreja Batista, já nem reconhece. Imagina, da Igreja Batista, nossa, corta o cabelo, usam calça. O que, que tem que ver uma coisa com outra? Costume uma coisa com outra. É, gente, às vezes são tão sem noção, nossos irmãos da fé são tão sem noção, que não conhecem nada da palavra de Deus. Nossas igrejas no nosso Brasil, começou com os protestantes, começou depois, vieram depois os pentecostais, e depois os que protestavam pararam de protestar, agora só evangelizamos, depois fomos evangelizados, e agora que fomos evangelizados, não queremos treta com mais ninguém, conhecemos a palavra de Deus. Os que protestavam, protestavam, os que protestaram, protestaram, fizeram suas guerras, foram mortos porque protestaram, foram perseguidos porque protestaram, tem a história deles porque protestaram. Estava explicando isso de atrás. O que, que aconteceu com a vida dos protestantes? Os protestantes protestaram. Foram para cima da Igreja Católica. Tem a história deles. Foram perseguidos por causa disso. E depois a gente temos agora um momento de paz. Gente, se você quer conhecer a palavra de Deus, você é livre para conhecer a palavra de Deus. Todo mundo é livre para conhecer a palavra de Deus. Não é proibido você sair da onde você congrega e congregar em outro lugar. O nosso Deus não é monopolizado. O nosso bom Jesus, ele não pode ficar. Ele não está debaixo de uma ata que ele só pode congregar ali na igreja, que ele só pode abençoar aquelas pessoas daquela igreja. Em lugar algum da Bíblia você consegue dissecar Deus. Em nenhum lugar da Bíblia você consegue encaixotar Deus e falar assim, não, ele só manda no nosso ministério. É só no nosso ministério que ele pode abençoar. Outros ministérios não podem ser, ele não pode abençoar outros ministérios, sendo que os outros ministérios são mais antigos que os nossos e reconhece Jesus como Salvador. Então nós vemos, sabe, a falta de entendimento até hoje dos nossos líderes. É uma situação muito complicada, sabe, gente? Porque a falta de entendimento leva à ignorância. Ignorância e intolerância. Aí vem uma situação muito terrível. É quando o pastor se centraliza nele tudo. Você que é da mesma vez, do mesmo ministério, você vê isso.

dentro do seu ministério. Em outros você já não vê isso, porque são muito mais unidos. Você é um ser pensante. Pense mais sobre isso. Tá bom? Ô, Ângela, Deus abençoe, Ângela. Meu amigo Rally Francisco, de Moçambique, sintonizado com a gente. Deus abençoe. Bom, Ângela, abençoe, Ângela. Meu amigo Rally Francisco, de Moçambique, sintonizado com a gente. Deus abençoe. Bom, gente, 15 para o meio-dia. Vamos de louvor? Vamos de louvor? Vamos trocar o nosso louvor aqui, gente. Eu tô louco para colocar uma harpa cristã aqui. Vou colocar uma harpa cristã para cantar para a gente. Alvo mais cané. É o hino 39, né, da harpa. Aumenta o volume aí.

Alvo mais que a neve, gente. E esses louvores da harpa são tão bonitos, né? Ô, Ângela, Deus abençoe, Ângela.

0: 17 pro meio-dia, gente.
1: Quase. Você tá quase almoçando aí já, né?
0: Vou sortear o vale, hein?
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0: Eu vou sortear o vale do Chicken Pizza. Deus velará por ti.
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0: Escuta aí que eu já volto já pra sortear o vale do Chicken.

Rádio Caiá, meu amigo, meu mano, me dando carona aí. Deus abençoe, gente. Deus abençoe. Olha, gente, vamos sortear o vale? Vamos sortear o vale do Tiquinho?

0: Irmã Terezinha Maleski ganhou, gente, o voucher do Chicken Pizza. Ah, irmã Terezinha Maleski. Eu não sei onde a irmã Terezinha Maleski mora, qual vento que ela mora. Só sei que é nosso ouvinte aí. A Chicken Pizza hoje sorteou e eu sorteei aqui no nome da Chicken Pizza. Quem ganhou foi a irmã Terezinha Maleski.
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0: Bairro Maracanã, gente, hoje estão fechados, tá bom? Agora... Não é que hoje estão fechados para limpeza. Eles fecham, mas é para limpar, tá bom? Hoje é o dia da limpeza do Chicken Pizza, da Mega Pizza. Hoje eles fecham, né? Amanhã tá todo mundo aberto de volta. Foi para irmã Terezinha hoje, o voucher da Chicken Pizza. Gente abençoada, fica com Jesus. Pastor Hudson volta amanhã, tá bom?
2: É o meu companheiro.
0: Amanhã o Pastor Hudson volta. Tenha você uma semana muito abençoada. Semana geladinha que Deus vai nos dar, né? Fica com Jesus, amanhã tô de volta. Tchau, tchau, gente.

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0: Senhor, irmãos, vamos louvar nosso Deus com o hino da nossa harpa cristã, hino de número 125.
1: Aleluia, aleluia, aplaude ao Senhor Jesus, amém? Deus te abençoe, ele estará dando ao Senhor para a nossa orquestra. Logo em seguida, vamos convidar aqui o Vitor irmão Stenhouse, estará fazendo a leitura oficial dessa noite, amém? E você não está proibido de exaltar a louve ao Senhor Jesus, ele está aqui, amém?
0: Amado do Senhor, irmãos, vamos louvar nosso Deus com o hino da nossa harpa cristã, hino de número 125 da nossa harpa cristã.

Enquanto isso, vamos buscando a presença do Espírito Santo, que Ele se faz presente no nosso meio, na nossa casa, nosso trabalho, e vamos louvando o Senhor.

vai voltar buscar a sua igreja. Graças a Deus por isso. Esse é o louvor que eu mais gosto de cantar sozinho andando de carro, sabia? Eu amo esse louvor e Deus está nos acrescentando cantar com os dois louvores que eu mais gosto da harpa cristã, que é o 125 e o 151. Esses dois eu sempre estou cantando dentro do carro. Bênção de Deus. Vamos lá?

que nós experimentemos as consequências das nossas escolhas, porque Ele deseja tratar áreas do nosso caráter. O nosso Senhor, Ele ama tanto os seus filhos, Ele ama, pastor Eliseu, de tal maneira, que Ele não vai permanecer, deixar que os seus filhos permaneçam no mesmo erro para sempre. E aí Deus usa as circunstâncias para nos transformar. Muitas vezes nós oramos, talvez você já orou dessa forma: Senhor, muda essa situação, muda esse cenário, Senhor, me tira desse vale. Mas muitas vezes Deus vai usar circunstâncias para nos mudar, para nos transformar. E aí Jacó chega então agora, depois de fugir da casa dos seus pais, da sua terra, chega à terra de Labão. E quando ele chega lá, ele ainda é um homem que enganou seu pai, enganou seu irmão, enganador, chegou com aquele caráter. Ele carrega a promessa de Deus, mas ainda o seu caráter precisa ser tratado, ainda precisa ser transformado. E aí quando ele chega lá na terra de Labão, é interessante que Deus, Ele não abandona Jacó, mas também Deus, Ele não deixa Jacó do jeito que ele está. Ele sabe como tratar com cada um. E Jacó então visualiza Raquel, filha de Labão. E é aquele amor à primeira vista, né? Coração dispara. A Bíblia fala que Jacó tira a pedra do poço sozinho.

Olha só o nível de interesse do cidadão. Porque diz que aquela pedra não poderia ser removida sozinho, era muito pesada, geralmente era tirada com vários homens. E aí naquele ambiente, quando se vê Raquel, coração dispara, os olhos abrem. E aí, meu irmão, o homem faz até quente. Quando se vê Raquel, coração dispara, os olhos abrem. E aí, meu irmão, o homem faz até aquilo que às vezes achava que não poderia fazer, né? Tudo por um amor, uma paixão, talvez ali no primeiro momento. E aí ele se vislumbra com Raquel. E a Bíblia vai dizer que ele faz ali então uma negociação com Labão, faz um trato e fala assim: olha, eu vou trabalhar 7 anos para me casar com a sua filha Raquel. E aí Jacó então trabalha 7 anos, incansavelmente. E a Bíblia vai dizer que passou tão rápido esses 7 anos para ele, o tamanho era o amor de Jacó por Raquel, que aqueles 7 anos passaram rápido. Só que é o seguinte, quando chega no casamento, no final dos 7 anos, na mesma noite, Labão então faz algo surpreendente. Porque agora, Jacó, acostumado a sempre estar um passo à frente dos outros, a querer dar um jeitinho, a enganar os outros, agora ele acha alguém mais esperto que ele. Sabe aquele cara que acha que é o espertão, né? Mas sempre tem alguém mais esperto. Sempre tem alguém. E Jacó então agora se esbarra com um desses, Labão. E aí na mesma noite, quando ele está ali com sua expectativa para dormir com Raquel, quando ele vê, Labão entrega Lia, outra filha para ele, a filha mais velha. Aí você imagina aquele rapaz que trabalhou 7 anos, o amor dele era tão grande que ele não via a hora de chegar a esse momento, presbítero Estéreo, de se casar com Raquel. Aí ele vê que ele foi o quê? Enganado. Olha só. Ele foi enganado. Em vez de entregarem Raquel, entregam para ele então Lia. O homem que enganou seu pai, se passando por um outro, pelo seu irmão, enganou o seu irmão, agora encontra alguém que lhe engana também, entrega uma outra pessoa em vez da pessoa que ele tanto amava. Quem enganava, agora experimenta o gosto daquilo que ele fazia com os outros. E aqui, queridos, não é vingança de Deus. Aqui é aprendizado. É Deus mostrando para Jacó que aquilo que a gente planta, uma hora nós vamos colher. Cedo ou tarde, queridos, nós vamos colher. Não tem como a gente querer plantar, querer colher morango plantando abacaxi. Não tem. Nós vamos colher aquilo que nós plantamos. E aí nós vamos ver que a história não para por aí. Ele trabalha, ele vai então, conversa com Labão, e aí Labão fala: olha, faz o seguinte, completa aí as 7 semanas, aí, aliás, complete as semanas de núpcias com Lia, e aí você vai trabalhar mais 7 anos, e aí eu vou te entregar a Raquel. E aí, Jacó, querendo Raquel, apaixonado por aquela mulher, ele é topo.

acordo. Então ele trabalha, irmão, com o presbítero Copete, mais 7 anos. 14 anos. E não para por aí. Depois dos 14 anos, ele ainda fica 6 anos cuidando do rebanho do seu sogro. E a Bíblia vai nos dizer que Jacó diz que Labão, por umas 10 vezes ainda, mudava o seu salário. Você já pensou trabalhar com um patrão que fica trocando seu salário toda hora, né? Te fazendo, desculpa o palavreado, né? A palavra, mas te fazendo de besta, de palhaço. Mudava toda hora. A Bíblia vai dizer que Jacó diz isso. Então, além de ele ser enganado, ele trabalha o dobro. Ainda ele passa por injustiças. Então, se são 20 anos, 20 anos de espera, 20 anos de processo, 20 anos sendo moldado, mas Jacó permaneceu. Sabe, queridos, é interessante nós refletirmos isso, porque nós gostamos das bênçãos, não é mesmo? Nós gostamos das bênçãos, mas nem sempre, raramente gostamos dos processos de Deus. E os processos são fundamentais para nos moldar, para nos lapidar. Nós queremos a promessa, mas nós não queremos o tratamento. Nós queremos o milagre, mas nós não queremos a transformação. Entretanto, é nesses momentos difíceis que Deus, Ele trabalha profundamente em nós. Muito difícil, queridos, nós conhecermos o Senhor no conforto, comprando casa nova, comprando carro novo, fazendo festa. É muito difícil nós conhecermos o Deus no conforto. É nessas dificuldades em que muitas vezes o orgulho é quebrado. Sabe, existem dependências que só são abandonadas quando nós percebemos que nós não temos o controle de tudo. Porque muitas vezes a gente quer ter o controle, estamos acostumados ali a ter tudo ao nosso controle. Mas tem dependências que nós só conseguimos abandonar quando nós vemos que não temos o controle de tudo. Sabe, talvez tenha algumas lutas que você está enfrentando hoje, mas talvez não seja um sinal, e não é um abandono de Deus, mas talvez seja um instrumento de Deus para moldar o seu caráter. Tem lutas que são permissivas de Deus para nos moldar, para nos fortalecer. E o passado, queridos, sempre volta para ser resolvido. Olha só que interessante. Depois de 20 anos, Deus ordena então que Jacó agora volte à sua terra, evangelista José Carlos. Ele volte à sua casa. Só que tem um problema. Esaú, seu irmão, que quer te matar, que quer matar ele, está no caminho. E não está, Newton, sozinho. Está ele mais 400 homens para querer pegar Jacó. E aí, você imagina, meus queridos irmãos, o que que passa no coração de Jacó naquele momento? Todo o passado que ele tentou deixar para trás agora estava voltando. As feridas não resolvidas, agora estava de

0: outra, nós vamos precisar enfrentar esses desafios. E é justamente nessas horas, queridos, que Deus começa a agir profundamente em nós. Antes de Jacó encontrar Esaú, ele precisava encontrar o Senhor. Ele precisava ter esse encontro com o Senhor. Antes de resolver os problemas externos, primeiro precisava resolver, Ângelo, os problemas internos. Senão não daria certo. E muitas vezes, queridos, queremos que Deus mude as pessoas ao nosso redor, quando primeiro Ele deseja mudar o nosso coração. Quando na verdade nós é que precisamos mudar. É nós que precisamos ser moldados. E toda transformação começa de um encontro com Deus. Toda transformação, queridos, começa de um Peniel. A Bíblia vai nos dizer que naquela noite, às margens do rio Jaboque, Jacó fica sozinho. Jacó faz então passar as suas duas esposas, as suas duas servas, os seus 11 filhos, e ele fica sozinho. Somente Jacó e Deus, Abigail. Você sabe por quê? Porque há experiências, queridos, que ninguém pode viver por nós. Existem momentos que nem a família, nem o pai, nem a mãe, nem muitas vezes a esposa vai resolver. Os amigos não vão resolver. Nós precisamos de um encontro com Deus. Nós e Deus. E o interessante é que Deus toca. E quando Deus toca, Lídia, é forte. É tremendo. Quando Deus toca, pastores, algo tem que acontecer. E a Bíblia vai dizer, pastor Alex, Deus toca onde? Na coxa de Jacó. Na coxa. E o que que significa, qual que é o símbolo? Força, estabilidade, capacidade física. Não é assim quando nós vemos alguém forte, atleta, né? Fala, olha o colchão desse, né, desse cidadão aí, né? Olha a panturrilha, olha a batata da perna do homem, como é que é? Forte, resistente. Deus toca aonde? Na coxa.
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0: Glória a Deus, aleluia. Quero cumprimentar a todos nessa tarde, na boa tarde, na paz do Senhor Jesus. Está começando a programação Rompendo em Fé nessa segunda-feira. Hoje, dia 6 do 7 de 2026, segunda-feira chuvosa, um friozinho abençoado. E aqui estamos nós, eu, a missionária irmã Terezinha, juntamente com a missionária irmã Martina, para começar essa programação nessa tarde de hoje, a programação Rompendo em Fé. Vamos rompendo com fé nessa tarde, as barreiras gigantes, os obstáculos, e vamos agradecendo a Deus por tudo, porque Ele é bom e a sua misericórdia dura para sempre. Vamos já estar orando nessa tarde, aleluia, para dar início a essa programação. Eu quero deixar um versículo, só um versículo, que está em, deixa eu ver, Marcos 16 e o 15, diz assim, e disse-lhes, ide por todo mundo, pregai o evangelho a toda a criatura. Com esse versículo nós vamos dar início à abertura nesta programação, nesta tarde de hoje, que nós estamos, né, iniciando a programação, um pouquinho atrasados, mas com gratidão ao Senhor por tudo. Vamos orar? Querido e amado Deus, aqui estamos, Senhor, na Tua presença. Papai, eu quero Te louvar, também Te agradecer por essa oportunidade, pedindo perdão das minhas falhas, dos meus erros, das minhas fraquezas e das minhas ignorâncias. Sou fraca, cheio de erros e defeitos, mas o Senhor é perfeito. Obrigado, Deus, por mais essa tarde, por mais essa oportunidade de podermos, Papai, estar falando do Teu amor, da Tua grandeza e da Tua misericórdia. Visita, Pai, as vidas que o Senhor vem alcançando nessa tarde, os enfermos, oprimidos, fracos, aqueles que estão abatidos, aqueles até mesmo estão desenganados pela medicina. Mas nós sabemos que a última palavra é a do Senhor. Abençoa, Pai, as nossas vidas, nos direciona em tudo que nós formos fazer, falar, que seja, Pai, direcionado pelo Teu Espírito Santo, porque, Senhor, nada somos, nada podemos, se não é a Tua misericórdia, Pai, mas a Tua misericórdia nos alcança a cada manhã, assim diz a Tua palavra, e assim nós cremos, Papai, nessa tarde, já glorificando e exaltando o Teu nome, porque o Senhor é bom. E nós Te damos graça nessa tarde, Pai amado. Abençoa também, Papai, a vida do pastor Valdir, que está aqui nessa tarde, nos ajudando a fazer essa programação. E as nossas vidas, a minha, da irmã Martina, que possamos, Pai, ser vasos de barro nas Suas mãos essa tarde, em nome de Jesus. Amém e amém. Nós chegamos aqui um pouco atrasadas, mas nós já vamos dar aqui início, né? Não sei se a irmã Martina já escolheu o louvor, irmã Martina.
1: Glória a Deus. Ah, Jesus.
0: Ah, Jesus? Nós não conseguimos escolher nenhum louvor aqui, glória, mas nós vamos estar aqui já preparando o louvor. Você que está aí já entrando na audiência, já pode pedir o seu louvor, né? Nos ajudando a fazer essa programação, porque é com vocês que nós também fazemos a programação, né? Vocês daí, nós daqui. Vocês pedem louvor e nós tocamos, e assim nós vamos prosseguindo na programação em nome de Jesus. Já achou, pastor Valdir? Como que é o nome do louvor?
2: A Jesus.
0: Ah, então vamos escutar esse louvor que a irmã Martina pediu a Jesus. Vai para toda a audiência aí de
3: presta atenção aí.

Glória a Deus. Ah, Jesus, dá-me um coração igual ao teu. Saúdo a todos com a paz do Senhor. Amém. Deus, ele é maravilhoso, né? Ele é tremendo, misericordioso, e as misericórdias do Senhor não têm fim para nossas vidas. Ainda bem, né? Porque senão nós estaremos ferrados. Aleluia. Eu quero mandar um abraço aí a todos, um saludo aí a todos que estão na audiência. A irmã Leni Freitas, ela diz: estamos ligadinhas. Toca o louvor Palavras. Com Lauriette, deve ser, né? Já já vamos tocar, irmã. Newton Júnior diz: boa tarde, irmãs, orem por mim. Luiz Meire Rosa Meire diz: boa tarde, pastoras. Aqui é o diácono Luiz, quero ouvir uma palavra e oração pela vida da minha esposa, Rosimeire, aqui em São Paulo, Zona Sul, Campo Lindo. Missionária Terezinha é pastora, né? Já é consagrada, ela é esposa. Eu me chamo de pastora, eu não sei porquê, mas amém, tudo dá graça, né? Diz que pastor é aquele que pastoreia, que cuida de pessoas, que cuida de ovelhas, amém, né? É uma responsabilidade muito grande, né? Não é só carteirinha, né? É nós trabalharmos para o reino de verdade. Meu Deus. Eu tirei uma palavra aqui, irmão Luiz. Meire, creio que é Meire, a esposa dele, né? Rosa Meire, sobrenome. Luiz Meire, Rosa Meire. Tirei uma palavra aqui que está em Salmos 37, 10, 16, que diz assim: o meu futuro está nas tuas mãos. Livra-me dos meus inimigos e daqueles que me perseguem. Faz o teu rosto resplandecer sobre o teu servo. Salva-me por teu amor leal. Aleluia. Newton Júnior diz: Recife, irmãs, boa segunda-feira para vocês. Peço um louvor, Regis Danese e família. Então vamos ouvir primeiro o louvor que a irmã Leni pediu, né? Palavras. Depois nós tocamos o Regis Danese. Amém?

Aleluia! Ainda que para te servir, Senhor, eu tenho que chorar. Mas nós que servimos ao Senhor, mesmo nas tribulações, mesmo nas angústias, nós choramos de alegria, porque nós sabemos que temos um Deus poderoso olhando e zelando por nós. Quero mandar um saúde aí para a irmã.

Luciana Martins, ela entrou aí, ela diz: paz do Senhor Jesus Cristo, irmãs, a paz do Senhor, irmã Luciana. Conseguiu arrumar os doadores? Coloca aí para nós. Se não conseguiu, coloca o nome aí. De repente tem alguém aí que possa estar doando, amém? A Delci Lopes, cunhada da irmã Terezinha, missionária Terezinha, ela diz: a paz do Senhor Jesus. Fábio Jéssica Lemos, ele diz: boa tarde, tudo bem, irmã? Se vocês podem tirar uma palavra para mim, estou precisando. Aleluia. Glória a Deus. Tirei uma palavra aqui, irmão, mas não sei onde que eu coloquei a palavra. Misericórdia. Já vou buscar a palavra. Também Viviane Souza, é a sobrinha da missionária Terezinha. Ela diz assim: Deus abençoe essa programação, tia Tere, missionária Terezinha. Amém. Que Deus abençoe. Amém, missionária Martina, amém. Recebo em nome de Jesus. Irene Dutra também, ela diz: a paz do Senhor, amadas. Gislaine Cristina está aí na programação. Marlene Almeida, ela diz: paz, irmã Terezinha. Aí é para você, irmã. Paz do Senhor. Angélica Cupini também, lá de Santa Lúcia. Ela está acompanhando nós aí nessa tarde. Paz do Senhor, amada. Que Deus abençoe a tua vida. Nossa companheira aí de todas as segundas-feiras, né? Eu digo que aqui é o Pai, o Filho e o Espírito Santo, a comitiva de anjos, irmã Terezinha, irmã Martina e pastor Valdir. Ô, glória! Estamos aqui, né, para fazer a programação. Entrou aí também a minha cunhada, Melina Aline, Mel Aline, ela diz: minha linda e abençoada cunhada, você também é bênção de Deus. Você é uma bênção, ó. Te amo. Eli Santos diz: paz do Senhor Jesus, querida. Peço oração, louvor, só quero adorar. Depois do louvor de Regis Danese, né? Família, que o irmão pediu ali, a gente vai tocar o seu louvor, tá, irmã Erli? Graciela Barros diz: peço oração por minha vida, direção. Amém. Vamos colocar aqui na caixinha de oração, né? Nós temos uma caixinha de oração aqui que eu toda vez que eu oro, eu apresento a Deus. Não sei outras pessoas, né? Mas eu digo de mim. Que toda vez que eu vou orar, eu nunca esqueço dessa caixinha de oração. Eu tenho dois cadernos de oração também. E eu creio que Deus está fazendo milagres. Porque não porque nós merecemos, né? Porque nós não somos merecedores de nada. Mas o Senhor é bom e é eterna a sua misericórdia. Aleluia. Graciela Barroso, ela diz: peço oração por minha vida. Deus abençoe mulheres de Deus. Ela é de Lavras, Minas Gerais. Um abraço aí para Lavras, Minas Gerais. Que Deus abençoe a tua vida em nome de Jesus. Compartilha essa live para a glória de Deus. Amém? Quer falar, missionária Terezinha? Deixa não, Deus usar o vaso. Glória a Deus. Eu vou ler uma palavra aqui. Que, na verdade, é para o irmão Fábio. Eu tirei aqui uma palavra, na verdade eu tinha tirado a palavra, eu não sei, sumiu a palavra, irmão, eu acho que era outra, hein? Que diz assim, Romanos 12, 1, diz assim: rogo-vos, pois, irmãos, Paulo falando, né, aos romanos, pela compaixão de Deus, que apresenteis os vossos corpos em sacrifício vivo, santo e agradável a Deus, que é o seu culto, o vosso culto racional. Adore a Ele, não importa onde você esteja, esteja na sua casa, esteja adorando a Ele. Toda honra, toda glória ao Senhor Jesus na tua vida, irmão Fábio. Irmão Fábio e irmã Jéssica Lemos. Amém? Esteja aí em adoração ao Senhor. Enquanto você adora, Deus trabalha na tua casa, na tua família, no teu lar, no teu ministério. Deus vai fazendo, Deus vai agindo, Deus vai quebrando correntes, tirando os espinhos, arrancando os empecilhos, arrancando os impedimentos, né? E fazendo a obra. Aleluia! Entrou aí também Rosélia Carriere, irmã Rosélia. Deus está nos guiando, ela diz. Amém! Glória a Deus. Vamos para o louvor aí, Regis Danese, família.

Convido você a dar um abraço nessa pessoa que você tanto ama. E se você não está perto dessa pessoa, liga para ela, diga: eu te amo, você é muito importante para mim.

Aleluia! Nossa família é a herança do Senhor, né? É o presente do Senhor para nossas vidas. Nós temos que cuidar, amar, zelar, né? E perdoar. É difícil, irmãos. Mas nós temos que perdoar. Nós temos que amar. Nós temos que valorizar a nossa família. Aqueles que são do nosso sangue e aqueles que não são do nosso sangue. Porque eu falo que a parte do meu marido não é meu sangue, mas é minha família. A minha sogra é como se fosse uma mãe para mim, meu sogro. Minhas cunhadas, meus cunhados.

0: E nós temos que ser um pelo outro, um para o outro, um ajuda o outro. Quando um cai, o outro ajuda a levantar. Quando o outro está precisando, o outro ajuda. Ajudar em oração. Não sermos egoístas, orar somente para nós. Muitas das vezes oramos somente para nossa casa. Esquecemos dos de lá de fora, dos amigos, dos companheiros de obra, dos que fazem parte dos companheiros de obra, dos que fazem parte da nossa vida, dos que não fazem parte da nossa vida. Nós temos que orar, irmãos. É tempo de orar, é tempo de se humilhar na presença de Deus. As coisas estão se estreitando cada dia mais. Aleluia. E nós temos que buscar. E família também é a família que vai morar no céu, né? Família de Deus, família de Cristo. Os irmãos em Cristo Jesus. A irmã Luciana diz assim: Irmã, gostaria de ouvir um louvor, já vamos tocar. Fábio diz amém. A irmã Luciana diz: Ainda estamos precisando de doadores para José Grisoste, filho. Se você é doador, vai até o hemonúcleo ali da Vila A e diz que quer doar sangue para José Grisoste, filho. Ele está precisando de doadores. Amém? A irmã Inês entrou aí. Graça e paz, irmã Martina. Ela diz: Glória a Deus, hoje conseguiu entrar. Que Deus abençoe a tua vida. Vamos ouvir mais um louvor?
1: Deixa eu falar um
0: Aí ele.
1: pouquinho aqui.
0: A
1: Só um pouquinho.
0: Elis.
1: Glória a Deus. Quero cumprimentar aqui também a irmã Roseli Lazares, que está aí nos assistindo. A Maninha, um abraço. Abraço a todos que estão aí pela live da rádio, pela rádio. A cantora Helena Guimarães também entrou ali, né? Um pouquinho, não sei se ela já saiu. A Irene Dutra também, né? Que tem a programação aqui
0: Sim,
1: nas
0: já falei.
1: terça-feira também, né? E a cada um de vocês que estão aí na audiência, que Deus possa abençoá-los grandemente. Você que está com o teu radinho ligado aí na sua casa, no seu trabalho, no seu celular, aonde você se encontra. Que o Espírito Santo possa alcançar você nessa tarde, para a honra e a glória do nome santo do Senhor Jesus. Nós estávamos falando aqui, irmã Martina, que segunda-feira, não lembro se foi a passada ou retrasada, que nós estávamos comentando sobre. Ela falou que Deus ia recolher muitos, ia ser muito rápido. E eu tô com a minha Bíblia aqui, com a capa dela toda bagunçada. E eu falei para a Martina: me passa novamente o contato do irmão lá que faz a capa da Bíblia, para mim pedir para ele fazer a capa. E a esposa dele tinha acabado de. A Martina mandou mensagem, né, Martina? E ela tinha acabado de responder que havia sofrido um acidente. E Deus ouve a Martina falando aqui que Deus ia.
0: Recolher muitos, muito rápido, e alguém ia dizer assim: Meu Deus, mas fulano não tinha nada, o que aconteceu? E o Senhor falava assim: Vou eu recolher uns para honra e outros para desonra. Nesses últimos tempos, irmãos, o Senhor está recolhendo muita gente, e vai ser muito rápido, muito rápido. Vai ser infarto, AVC, vai ser muito rápido, vai ser coisas assim, acidente, muito acidente, muitas mortes. Estejamos em oração, irmãos, por nós, pela nossa família. Agora eu vou sentir de falar, ela falou, eu vou falar em oração para Deus dar livramento para os nossos que não estão na presença de Deus ainda, que não estão ainda firmados na rocha que é Cristo, porque se descer a sepultura, todos sabemos para onde vai. Então, que Deus venha dar livramentos, porque Deus está dando chance para as pessoas, está dando livramentos, porque Deus, ele tem uma obra para fazer, a salvação, né? E muitos não enxergam, muitos não vê. E a gente estava falando aqui, eu mandei mensagem para ela, falou assim: ele não poderá mais fazer a capa, porque ele sofreu um acidente. Eu acho que nem ela sabia que ele tinha falecido.
1: E quando foi no outro dia, né? Você falou que ele havia falecido, já não ia mais poder fazer a capa, porque ele tinha
0: Foi no
1: falecido.
0: mesmo dia, na
1: No mesmo dia.
0: segunda-feira.
1: Ah, é verdade, à noite. E é assim, é muito rápido que está acontecendo e nós temos que se posicionar, né? E o inimigo está aí, com fúria, né, querendo paralisar, né, todo mundo, mas aquele que perseverar até o fim terá a coroa da justiça,
0: Da
1: né? A coroa
0: vida.
1: da vida, a coroa da
0: Aleluia.
1: justiça, em nome de Jesus.
0: Amém.
1: Também entrou aqui a irmã Aparecida Claudino. Ela diz: A paz do Senhor,
0: É,
1: irmãs.
0: saudade.
1: Dela, gostaria de ouvir um louvor, lança sobre mim.
0: Amém. Tem
1: Marca a irmã
0: três
1: Martina aí
0: louvores
1: para nós
0: aqui.
1: tocar depois, então.
0: Vamos tocar já o
1: E
0: da Erli,
1: a
0: né?
1: Christian Sampaio também diz: Christian Sampaio, a paz do
0: Missionário.
1: Senhor Jesus Cristo, a paz do Senhor, Deus abençoe
0: Paz, Senhor,
1: a cada um
0: missionário.
1: que estão
0: Depois eu te
1: aí na
0: respondo lá, viu?
1: audiência, em
0: Não te
1: nome de
0: respondi
1: Jesus.
0: ainda direito porque eu estava na correria. Amém?
1: Vamos ouvir o louvor então da irmã?
0: Irmã Erli Santos, só quero adorar.
1: Vai para todos que estão aí na audiência. Deus abençoe a vida de cada um.

0: Glória a Deus, aleluia, glorificado e exaltado seja o nome santo do Senhor. Deus, Ele é fiel, louvor abençoado, né? Tudo que nós temos é Ele que nos dá, Ele que nos concede, né? As melhores coisas dessa terra, tudo é provisão de Deus em nossas vidas. Nós estamos vivendo tempos difíceis, tempos de angústia, tempos de dor, tempos de choro, mas temos que continuar confiando no Senhor, porque Ele é bom e a sua misericórdia dura para sempre. Já entrou aqui também a irmã... Já falei, né, da Aparecida?
1: A irmã Genesi.

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4: Aleluia! Deus tem um chamado para cada um de nós, para viver a...
5: Glória a Deus, voltamos novamente, né, com mais uma programação. Vamos aí para o louvor da irmã, que a irmã Luciana Martins pediu. Ela pediu Ninfa e Calita, Sinal da Besta. Ouça esse louvor. Teu elevo espiritual, ó glória.

Glória a Deus, que nós possamos, né, nos livrar dessa marca da besta. Misericórdia, o sangue de Jesus tem poder sobre as nossas vidas. E aquele que receber a marca da besta não poderá entrar no reino do céu. O negócio vai apertar, irmãos. Vamos orar, vamos estar orando para que Deus venha ter misericórdia de nós e retardar um pouquinho. Misericórdia, que Deus venha ter misericórdia das nossas vidas, né? Porque não é fácil. Quem não aceitar a marca da besta vai passar por umas consequências muito terríveis, né? Mas nós que servimos a Jesus, né? O Senhor é nosso pastor e nada nos faltará. O Senhor nos dará graça. Glória a Deus. Vamos ouvir o louvor que a irmã Aparecida Claudino pediu. Ela diz, gostaria de um louvor. Lança sobre mim. Recebe aí o louvor, irmã Aparecida.

0: Glória a Deus, aleluia. Lança sobre mim o fardo, né? Desse modelo, né? Deus é fiel em todo tempo. Justamente eu abri a palavra aqui, eu senti de ler e eu vou ler porque caiu aqui no fardo mesmo.
1: Eita Deus!
0: Eu vou ler porque alguém está precisando ouvir esta palavra. Mateus 11, 25 diz assim: Naquele tempo, respondendo Jesus, disse-lhes: Graças te dou, ó Pai, Senhor do céu e da terra, que ocultaste essas coisas aos sábios e instruístes e as revelaste aos pequeninos. Sim, ó Pai, porque assim te aprouve. Todas as coisas me foram entregues por meu Pai. E ninguém conhece o Pai senão o filho. Não, ninguém conhece o Filho senão o Pai. Falei errado. E ninguém conhece o Pai senão o Filho. E aquele a quem o Filho quiser revelar.
1: Aleluia.
0: Vinde a mim todos que estáis cansados e oprimidos, e eu vos aliviarei. Tomai sobre vós o meu jugo, e aprendei de mim, que sou manso e humilde de coração. E encontrareis descanso para a vossa alma. O meu jugo é suave, e o meu fardo é leve. Glória a Deus.

0: Deus colocou essa palavra para me ler nessa tarde, nesse momento, e justo o louvor confirmou, né? Então lança sobre ele todo esse fardo, toda essa canseira, toda essa fadiga, porque o fardo do Senhor é suave e é leve. Não sei o que está acontecendo, não sei o que está passando nessa tarde na tua vida, mas receba esta palavra em nome do Senhor Jesus. E a irmã Martina tirou a palavra aqui para a filha da irmã Luciane
1: Recebe
0: Martins.
1: aí, irmã Adélia Lima, mulher de Deus, mulher de fé, guerreira. Ô, mulher guerreira, essa mulher, meu Deus. Que Deus te dê muita graça, né? Que Deus te dê renovo todos os dias, que Deus te encha, né? Da graça dele todos os dias para você caminhar mais e mais, fazendo a obra do Senhor. Márcia Aparecida Zanotti. A minha companheira aí também de obra, ô glória, está aí, a paz do Senhor, mulheres abençoadas, ela diz, um abraço, irmã Márcia, esteve aí na minha casa sábado, estávamos ali num trabalho, né, para o Senhor, e foi bênção para a glória de Deus, o inimigo quis atrapalhar ali algumas coisas, até o gás acabou ali, mas estava acabando, mas não, Deus não permitiu, né, glória a Deus, Deus é bom demais, Deus é maravilhoso, irmãos, é... O que dizer desse Deus tão glorioso? Deus, ele é tremendo, ele é excelso, ele é maravilhoso, ele é grandioso. Nós temos que glorificar e exaltar ele todos os momentos, acordar glorificando e dormir glorificando e exaltando a ele. A nossa vida tem que, nós temos, como o meu pastor pregou ontem, nós temos que andar com Deus, caminhar com Deus, né? Porque não adianta nós acharmos que irmos na igreja lá, estar lá, batendo carteirinha lá na igreja, para dizer que somos cristãos. Não, nós temos que andar, ter uma vida com Deus. Uma vida com Deus. Aleluia. Assim como Enoque, né, teve uma vida com Deus e Deus o levou para si.
0: Acho que a irmã Tina
1: Então,
0: tinha
1: é
0: falado.
1: assim que nós temos que ser. Ter uma vida com Deus, aleluia. Aqui a irmã pediu uma palavra. Quem pediu uma palavra aqui? A irmã Luciana pediu para a filha dela, Sara, de Santa Rita, Paraguai. Eu tirei aqui Jeremias 33:3, que diz assim: Clama a mim, e responder-te-ei, e anunciar-te-ei coisas grandes e firmes que não sabes e não conheces. Glória a Deus. O Senhor está falando para você clamar, Sara, ao Senhor. Clama a Ele. Que ele vai te responder, ele vai te tirar as tuas dúvidas, ele vai responder as tuas questões, né? Que você muitas das vezes tem questões para ser respondidas, e é o Senhor quem vai responder para você, amém? Isabel Barros também entrou aí, a irmã Nunes Bigair, ela diz glória a Deus, Adão Alcides diz boa tarde, a paz do Senhor Jesus, missionário Martino e todos os ouvintes, amém, irmão Adão. Glória a Deus, missionárias abençoadas por Deus, ele diz. Terezinha Santos Oliveira, ela diz: Peço oração para minha vida. Amém. Vamos estar anotando aqui, orando pela sua vida, irmã. A irmã Nunes Bigair diz: Verdade, ter uma vida com Deus. É isso mesmo, nós temos que ter uma vida com Deus, andar com Deus, conversar com Deus. O nosso melhor amigo é Deus, o nosso melhor companheiro é Deus, é aquele que nos entende, é aquele que nos responde, é aquele que nos guarda, é aquele que nos livra de todo mal. É Deus. Às vezes, um amigo, é bom ter um amigo, sim, ser amigo de alguém, é bom ter uma amizade sadia, sim, mas o maior segredo, o maior, você tem que contar para o Senhor, para Jesus. Às vezes, você não vê ele, mas ele te vê. Nós sentimos Deus, nós sentimos, nós não vemos, nós não podemos ver Deus, nós vamos ver Deus naquele grande dia, se assim nós formos, né, entrar no céu. Eu creio que a gente está aqui, está lutando, né, porque a porta é estreita para entrar no céu, mas nós queremos entrar no reino do céu. E naquele grande dia, sim, nós vamos ver a Deus. Hoje nós não vemos, não sabemos como é Deus, mas Deus, eu só sei dizer que Deus é glorioso, é maravilhoso, é tremendo. É, tem mais louvor aqui? Já foi, né? Foi todos. É, se vocês querem pedir louvor, irmãos, dá
0: O
1: tempo
0: louvor vai
1: depois de
0: vir aí.
1: tocar mais um louvor. Mas.
0: Hã?
1: Fala aí.
0: Tem algum louvor?
1: Glória a Deus, louvado
0: Glória a Deus.
1: seja o
0: Chegou
1: nome
0: aqui a
1: santo do
0: irmã
1: Senhor.
0: Marilene, que vai estar fazendo a palavra aqui também para nós. Vai falar também de um trabalho aí que eles estão fazendo, né? Um trabalho
1: Deixa
0: que ela
1: ela.
0: faz parte. Aí nós vamos passar para ela aqui, dar um tempo aqui bom para ela também falar do seu trabalho. E logo após ela vai estar trazendo uma palavra para o meu e para o teu coração. Pastor Valdir, escolhe um louvor.

agora aí, tá, tocar um louvor, até a irmã Marlene se colocar aqui pra, na posição aí. Vamos tocar um louvor. É, pra te adorar, tem aquele louvor? Quem que louva pra te adorar? Pra te adorar, Senhor. É, vamos ouvir este louvor. E logo após, a irmã Marlene vai estar trazendo aqui uma palavra, né, falar do seu trabalho, que ela também veio aqui divulgar. E uma palavra para o meu e para o teu coração nessa tarde. Vamos ouvir então o louvor?

0: Glória a Deus, aleluia, glorificado e exaltado seja o nome santo do Senhor Jesus. Voltamos aí, né, logo após o louvor, para te adorar, né, com vaso de alabastro, precisamos ser vaso de barro na mão do Senhor, um vaso para adorar e exaltar o nome santo do Senhor. Entrou aqui também a irmã Lohane Rodrigues, a paz do Senhor, ela diz, a paz do Senhor, Deus abençoe. A irmã Fátima da Silva também diz, ô glória a Deus, Deus abençoe a irmã Fátima, vocês que estão aí na audiência. O esposo da irmã Martina também está ali assistindo a programação, Deus abençoe a sua vida. Irmão Jossi? Jocinei, Deus abençoe a sua vida, irmão Jocinei. Aí nessas estradas aí que Deus venha guardar e dando livramento em nome do Senhor Jesus. Está conosco aqui a missionária irmã Marilene, que vai estar aqui falando um pouco do seu trabalho e logo após vai trazer uma palavra para o meu e para o teu coração nessa tarde. Paz, Senhor, missionária irmã Marilene.
1: Paz, Senhor, Deus abençoe.
0: Amém, deixa Deus te usar nessa tarde, pode falar aí à vontade.
1: Amém. É, para mim é muito importante esse momento qual Deus preparou, porque a irmã Terezinha é uma conhecida de longa data, né? Nós estivemos com um testemunho, né, pessoal, que a gente ajudou um senhor cadeirante, que foi o senhor Rubens, que o senhor colocou na nossa vida. E através dele nós se conhecemos.
2: Verdade.
1: E foi tremendo, porque Deus tinha um plano na vida dele. Hoje ele já é falecido, só que nesses momentos que a gente vê quem que é um verdadeiro amigo, quem que é um verdadeiro irmão.
2: Glória a Deus.
1: Eu me lembro certa feita, quando eu fui visitar ele, que a gente orava muito com ele, né? E daí, ele tinha uma carência muito grande dos filhos. E ele tinha vários filhos. Só que por causa...
2: 12 filhos.
1: Por causa dos babados, vamos dizer assim, familiar. Da vida familiar, porque na realidade inocente ele não era. Ele, como diz, ele colheu o que plantou, mas independente disso, ele era uma alma preciosa. E como a gente amava ele em Cristo Jesus, a gente sofria junto com ele.
2: Verdade.
1: E daí o que aconteceu? Ele chorava por causa dos netos. E aquilo me comoveu, porque os netos são tudo para os avós. E muitas vezes, por causa de situações que, como diz, não vêm ao caso nessa situação, eles são privados de ter o avô por perto. E ele foi privado disso, né? E a gente acompanhou o sofrimento dele, a gente chorou junto com ele, a gente... levou cesta básica, a gente sorriu com ele. No dia do batismo dele foi
2: uma festa,
1: foi empolgante.
2: É,
1: porque
2: Jesus.
1: Eu estava numa situação bem delicada da minha vida. E daí o que aconteceu? Eu falei assim, eu vou levar o seu Rubens lá para o batismo. E Deus me tratou pelo meu amor por ele, não que eu seja importante, mas pelo meu amor por ele. Deus me tratou como uma princesa.
2: Aleluia.
1: Deus abriu as portas naquele dia.

0: Quando ele se batizou, eu tive o privilégio de batizar os meus filhos também. E daí o que aconteceu? Foi um banquete celestial, porque eu senti o sabor daquele batismo,
1: Aleluia.
0: tanto pelos meus filhos como pelo seu Rubi que estava se batizando. Então,
1: Só um pouquinho, eu quero entrar um pouquinho aqui. Eu com sentido de falar que eu estou meio emocionada
0: lembrando.
1: de viver a cena do passado, né? Parece que a gente entra lá de volta naquela cena. E eu lembro, irmã Marilene, por ele ser cadeirante e por ele ser sozinho, sem família, teve pastores que não queriam batizar ele, por causa que ia ter o sofrimento para descer as águas. Mas teve um que se posicionou, né? Foi o pastor Ivo, né?
0: Sim, pastor Aurora.
1: Pastor Ivo e a pastora Aurora que se posicionaram. Quando eles falaram que ia batizar, que a irmã Marilene avisou nós, nossa, foi assim, algo muito grandioso e tremendo nas nossas vidas, porque foi uma, que a irmã Marilene falou aqui, foi uma emoção grandiosa, grandiosa. Foi assim, para a glória de Deus, algo tremendo que Deus fez na vida do nosso amigo Rubens. Para a honra e a glória do Senhor Jesus. Pode continuar, desculpa aí.
0: E daí, naquele dia, nós tivemos essa vitória de vê-lo descendo as águas. E quando nós retornamos para casa, o que aconteceu? A vida continua, né? A gente, a filha dele foi visitá-lo, né? E daí ela trouxe os netos e até propôs de ele levar, mas como ele era muito sistemático, ele não quis ir para casa da filha, né? E ele ficou sozinho e a gente acompanhou ele até o final, né? Então, eu agradeço a Deus por Deus colocar um pai do coração,
1: Verdade.
0: porque ele foi realmente um pai. E ele nos abençoou, cada oração com ele era uma bênção, a gente sentia a presença de Deus. Então, nós tivemos esse privilégio de estar com ele. E as coisas de Deus, elas são muito loucas, entre aspas, porque primeiro você obedece e depois Deus te dá o chão, né? Se Deus colocou algo no seu coração, não se sinta incapaz, porque quem capacita é Deus. Quem
1: Aleluia.
0: dá as palavras é Deus.
1: Glória a Deus.
0: Muitas vezes nós vamos apanhar, porque
1: Verdade.
0: nós estamos numa guerra. É uma guerra espiritual muito grande. E quanto mais você se conscientizar que você é soldado, então você vai se revestir como soldado. Você vai pegar a armadura celestial e falar: Senhor, eis-me aqui. O que é para mim fazer? Porque muitas vezes a tua oração não vai ter palavras, vai ter lágrimas. Só que Deus ouve até as lágrimas.
1: Aleluia.
0: Então saiba que se Deus colocou algo no seu coração para você orar, para você jejuar, para você clamar, para você fazer a diferença nessa terra, porque esses são os frutos do Espírito. E eu creio que um dia, como disse, se nós conseguimos passar os portais celestiais, porque existe um grande percurso até lá,
1: Verdade.
0: né? Porque todos os dias, quando nós saímos de casa, nós pecamos, nós estamos no pecado. Só que o que acontece? Quando a gente resolve de novo: Senhor, lava as minhas vestes, me ajuda a te servir, mostra para mim o que está errado, eu quero te servir melhor. E o Senhor vai direcionando a nossa vida. E nos tempos que nós estamos vivendo, desse esfriamento espiritual, desse comodismo espiritual, isso não é bom, porque Jesus não mudou. Jesus é o mesmo ontem, hoje e eternamente.
1: Aleluia,
0: O
1: Deus.
0: que é, o que falha é nós. Se existe alguma falha, é nós. Se existe alguma culpa, é em nós. Se existe alguma coisa que precisa ser mudada, é em nós. Por quê? Se você olhar para o Senhor e falar: Jesus, eis-me aqui, eu quero algo novo. Eu quero que
1: Aleluia,
0: Deus
1: Jesus.
0: faça algo novo na nossa vida. Ele vai fazer. Porque ele continua fazendo milagres.

0: ele continua sendo o mesmo, né? 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

0: você, né? 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
1: Pão Quente.
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1: E no Campos de Iguaçu.
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0: Então,
1: Deus
0: tá
1: abençoe.
0: Bom. Passa o teu contato já, depois já vai para a palavra. Entrou aqui também a irmã Roseli Grum, ela diz a paz do Senhor Jesus, irmã Terezinha, deixa o Senhor usar vocês. Amém. Ela lá de Santa Catarina, lá de Florianópolis, né, irmã Roseli, se eu não estou equivocada, acho que é Florianópolis, né? Eu sempre esqueço o nome aí. Um abraço para você e Deus abençoe. Uma grande mulher de Deus também, que Deus usa grandemente.
1: Amém. 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Tá bom? Daí, qualquer dúvida, eu tô ali para te ajudar, tá bom? Meu nome é Marilene. Pode continuar?
0: Pode.
1: Então, sobre a palavra, o que Deus colocou no meu coração hoje é sobre renovo.
0: Aleluia, glória a Deus.
1: É Deus, Ele quer renovar as nossas forças, renovar o nosso ânimo, renovar a nossa disposição, renovar o nosso propósito com Deus. Porque eu me lembro quando eu tinha 21 anos, meu testemunho de conversão, ele foi muito lindo. Porque tinha uma mãe envolvida, né? Essa mãe que não deixava...

0: achava, em paz, entre aspas, que eu achei que tinha asas para voar e fui morar lá em Curitiba. Quando eu fui morar em Curitiba, o que aconteceu? Deus tinha um propósito daquela situação. E o meu testemunho de conversão, ele foi tão lindo, porque em Curitiba eu tinha amigos, mas eu não tinha ninguém. E eu queria ir para a igreja, e quem me evangelizou, entre aspas, falou assim para mim, ó, a porta está aberta, quando você quiser entrar por ela, entre.
1: Meu Deus.
0: Daí o que aconteceu? Pensa bem, que desaforo. Eu querendo que me levasse pela mão, me bajulasse, passasse a mãozinha na minha cabeça e me agradasse. Não, ele foi seco e bruto. Falou assim, ó, a porta está aberta. A hora que você quiser entrar, você entre por ela. Por quê? A oração, ela faz isso. Ela rompe as barreiras. O que aconteceu? Quando eu entrei pela porta, eu participei daquele culto maravilhoso que eu me lembro até hoje, que foi um culto muito bom. O que aconteceu? No final, teve a chamada, você quer aceitar Jesus? E daí eu querendo assim, sabe quando você está com sede de água? Você quer correr para a água, que você está, como diz, sedenta de água. E o que aconteceu? Não veio um irmão, ó, irmã, vem cá, vamos lá para frente. Daí eu falei, ai, que desaforo, que raiva, que ódio. Eu querendo que alguém me chamasse, por favor, venha para cá, venha aceitar Jesus. E de novo, o que aconteceu? Ninguém apareceu para me levar lá para frente. E daí eu escutei uma voz que me disse assim, minha filha, muitas vezes eu toquei no seu coração. Muitas vezes. E você não quis.
1: Endureceu.
0: E daí o que aconteceu? Se você quer realmente, dê o teu passo. Só que o que acontece? A minha sede era tão grande de Jesus que eu falei, eu rompi aquela margem de orgulho, aquela margem de vaidade, aquela margem de mundo. E daí eu falei, não, eu quero esse Jesus. Eu preciso desse Jesus. E daí o que aconteceu? Eu tomei coragem e fui sozinha lá para frente. Dobrei meus joelhos. Comecei a minha lida com Jesus. Só que quando você volta para casa, o que acontece? A vida continua a mesma. Você tem que enfrentar os mesmos problemas, você tem que enfrentar as mesmas situações. E na época tinha, eu morava numa república e tinha uma abençoada de uma macumbeira que fazia macumba para mim e pegava no rapaz. Fazia macumba para mim e pegava nas minhas amigas. E daí o que acontece? Eu tive um trabalhar de Deus muito especial. Porque quando Deus tem um projeto na sua vida, você está firme na fonte que é Jesus. O que acontece? Não existe barreiras para te derrubar. Você está olhando para Jesus. E se o problema da tua vida é alguém que está ao teu lado, ele vai cair, mas você não vai. Se o problema é alguém que está à tua esquerda, vai cair, mas você não vai. Sabe por quê? Porque você tem que estar olhando para Jesus. Porque não foi fulano nem ciclano que deu a vida na cruz. Foi Jesus. E você tem que se conscientizar disso. Que ele foi para a cruz. Mas o que aconteceu? Ele ressuscitou ao terceiro dia.
1: Aleluia.
0: Ele é a nova vida. Glória na sua Deus. Vida. Fácil não é. Só que o que aconteceu... O que acontece todos os dias, Deus diz assim, no mundo tereis aflições, mas tende bom ânimo. Eu venci e vós vencereis. Você pode tomar posse dessa palavra?
1: Aleluia, glória a Deus.
0: Tem dia na sua vida, na minha vida, que vai ser só chorar. Porque tem circunstâncias ao nosso redor que ela é independente de nós, vai acontecer. Só que lembre-se que quando você olhar para Jesus,

0: que é a fonte da vida, e você fala, Jesus, eu não consigo, eu não posso, eu não sei, eu não tenho. Senhor, abre uma porta, abre uma janela, me tira daqui, me ajuda a fugir dessa situação. O que acontece? Deus vai te dar forças para que você tome uma decisão. Porque uma coisa eu te digo, no dia do juízo final, o julgamento não vai ser coletivo. O julgamento vai ser individual. E o que acontece? No dia do juízo final, o que acontece? Ele não vai falar para você, por que que você não fez isso? Ou por que que você não fez aquilo? Ele vai examinar as tuas escolhas. Essa palavra é real porque ela fere a mim e fere a você. Porque a Bíblia diz que a espada da palavra, ela é viva e eficaz. Então, Deus, ele quer renovar as tuas forças, renovar o teu ânimo, renovar a tua disposição para a peleja. E se você não está conseguindo, junte forças. Peça para Deus preparar alguém para chorar junto com você. E se você não está achando ninguém, procure a consagração. Eu sou Assembleia de Deus, de coração. Só que o que acontece? Porque eu aprendi com a minha avó em orar, em jejuar, em clamar ao Senhor. Então, eu amo a consagração. Vá numa igreja mãe, vá numa igreja do bairro, vá numa igreja... Não estou falando aqui de placa de igreja, de Assembleia de Deus, entende? Eu não estou falando isso. Você pode ir na Universal, você pode ir na Mundial, você pode ir na igreja evangélica, onde você se sinta alimentada nas sementes da fé, onde realmente você sinta que a palavra há dentro do teu coração. Porque se nessa igreja ela é de Deus... Existem pessoas de oração ali que estão clamando. Existem pessoas ali que vão te ajudar. E se você viu que a palavra que a pessoa falou não bateu com a Bíblia, não precisa, como diz, debater com ela. Mude. Porque quem convence da verdade, da justiça e do juízo é o quê? É o Espírito Santo. E o Espírito Santo, ele é real. O Espírito Santo, ele, como diz, ele está comigo, ele está com você. O Senhor Jesus diz, eis que estou à porta e bato. Quem abrir a porta, eu entrarei, cearei com ele. Fala de gozo e alegria. E aonde o Espírito Santo está, algo acontece. Amém, amém?
1: Glória a Deus. Aleluia.
0: Glória a Deus. Eu quero orar com vocês. Vou deixar aqui uma oração, né? Para que Deus faça a obra na sua vida e renova suas forças. E Deus te encha de sabedoria, de graça, de humildade. Te dê ousadia. E que Deus mova o extraordinário através de você,
1: amém,
0: tá bom?
1: Jesus.
0: Senhor, nosso Deus e nosso Pai, Jesus,
1: sim,
0: aqui adentramos
1: Pai.
0: A Tua presença, te pedindo
1: sim,
0: a Tua
1: Jesus,
0: misericórdia
1: que
0: sobre nós, Jesus, sobre tudo aquilo que esta vida precisa. Senhor, eu não a conheço, eu não sei, eu não posso estar com ela, mas eu sei que o Teu Espírito Santo pode visitar a vida dela. Pode alegrar o coração dela, Jesus. Entra com providência, Senhor. Senhor Jesus, se existe mágoa, se existe tristeza, se existe angústia neste coração, Jesus, passa teu bálsamo, Senhor. Entra com providência, dá ela força, dá ela ânimo, dá ela disposição para a peleja. Senhor, reveste ela como soldado, Senhor Jesus, blinda ela, Senhor Jesus, de toda a artimanha do maligno, tudo aquilo que tem arrastado a vida dela para o mal, Senhor. Dá ela força, Senhor Jesus,

0: para que ela seja bênção nesta terra, para que ela possa ter autoridade sobre a sua família, sobre os seus filhos, sobre a sua casa, sobre tudo aquilo que está ao seu redor, Jesus, sobre os seus negócios, Senhor. Dá ela fome da tua palavra, Jesus, para que ela possa sentir o desejo, Senhor Jesus, de estar na tua casa, Senhor. Senhor, entra com providência, Senhor Jesus. Senhor, faz milagre acontecer e que tudo seja para a honra e glória do teu nome, para agradecimento da tua palavra nessa terra, para testemunho que tu és Deus fiel, Deus misericordioso, Deus de milagres, Jeová Jiré, Jeová Rafá, Jeová Nissi, Jeová Shalom, Deus Adonai, Senhor dos exércitos, peleja nessas causas, Jesus, e que tudo seja para a honra e glória do teu nome. Abençoa este programa de rádio, abençoa tuas servas que aqui está, abençoa esta rádio, Jesus. Entra com providência, Senhor Jesus, sobre cada um de nós, Senhor Jesus. Tu sabes que nós somos falhos, tu sabes que nós somos fracos, tu sabes que nós não conseguimos, Senhor, mas contigo nós somos mais que vencedores, Senhor Jesus, e que toda honra, toda glória, todo louvor sejam dados a ti, em nome de Jesus. Muito obrigado, Jesus, por essa oportunidade. Amém, Jesus. Glória a Deus.
1: Amém.
0: Deus abençoe, irmãs.
1: Amém, irmã Marilene. Deus abençoe sua vida também, em nome do Senhor Jesus. É, nosso horário já está chegando aqui no fim. A irmã Neuza Lima Altamira, lá de Campo Mourão. Não, Umarama. Ela diz, boa tarde, com a paz do Senhor Jesus, irmãs. Deus abençoe a vida das irmãs. Que bênção essa programação das irmãs Terezinha e irmã Martina. Amo vocês. A irmã Kelly da Lili também entrou, diz glória a Deus. A irmã Roseli diz, de Barra Velha, Santa Catarina. Barra Velha. E a irmã Neuza diz, palavra poderosa, maravilhosa. Também aqui entrou a minha cunhada Edna. Deus abençoe a Edna aí, meu irmão, meu esposo. Meu irmão em Itaipulândia. Também a irmã Neuza diz, glória a Deus, oh glória, que o Senhor renove nossas forças mesmo. Todos os dias peço ao Senhor, peço oração pela minha família. Deus abençoe a irmã Neuza e todos aí. E nós nos despedimos
2: com
1: a doce paz do Senhor Jesus. E até segunda-feira, se o Senhor não voltar, nós estaremos aqui novamente. Em nome de Jesus.
0: Amém. Glória a Deus.

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18 horas e 28 minutos.

0: 18:36.
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0: Glória a Deus, a paz do Senhor Jesus, na paz do Senhor Jesus, boa noite. Boa noite, hoje eu tenho uma convidada especial aqui comigo. Glória a Deus, mais uma segunda-feira, na paz do Senhor Jesus, com a programação Moldadas para o Propósito. Foi para isso que o Senhor nos chamou, glória a Deus, para fazer a vontade dEle. E hoje eu estou aqui juntamente com a minha fotocópia, com a minha filha. Sauda aí, audiência, com a paz do Senhor, filha.
1: Pai do Senhor.
0: Amém, amém. Tá nervosa? Nem parece. Glória a Deus. Glória a Deus, glória a Deus. A início de mês de julho, mês frio. Chuvoso, mês passado foi chuva demais. Esse mês promete aí a temperatura cair bastante. Então bora fazer um caldo, bora se esquentar.

Glória a Deus, trouxe a Belinha hoje para ela louvar ao Senhor, né, Belinha? Você vai louvar o Senhor daqui a pouquinho, vai estar louvando ao Senhor, porque Ele merece toda a honra, toda a glória. Eu louvo a Ele por esta oportunidade, por este momento que Ele nos dá de poder estar aqui dentro do estúdio da rádio Essência Gospel para adorar ao Senhor. E uma palavra poderosa da parte do Senhor para

Glória a Deus. Salmo 91 vai dizer: aquele que habita no esconderijo do Altíssimo, na sombra do Onipotente descansará. Direi do Senhor: Ele é o meu Deus, o meu refúgio, a minha fortaleza. Oh, aleluia! E nele confiarei, porque ele me livrará do laço do passarinheiro e da peste perniciosa. Ele nos cobre com as tuas penas e debaixo das suas asas estará seguro. Glória a Deus. O Senhor está conosco. O Senhor é o nosso refúgio. Ele é quem nos guarda, Ele é quem nos livra. É Ele que nos protege de todo mal. Eu estou grata ao Senhor, mais uma oportunidade que Ele nos dá nessa noite de estar aqui para louvar o nome dEle. Nós já vamos começar louvando ao Senhor, eu e a Belinha, eu e a Ágata. Nós vamos louvar Sobrevivente, da cantora Natália Duarte. Você sabe, não sabe? É isso aí, vamos louvar ao Senhor. Sobrevivente, playback, Natália Duarte.

Glória a Deus, a paz do Senhor. Raimundo Ferreira já está aí ligadinho com a gente. Também a irmã missionária Terezinha. Deus abençoe a irmã Marisa. Deus abençoe. Fica aí com a gente. Vamos adorar.

0: Glória a Deus, é isso aí, sobrevivente, com cantora Natália Duarte, juntamente com Ágata Duarte. Eita glória, louvado seja Deus pela vida da minha filha. Você que tá ligadinho aí com a gente, vai compartilhando, aumenta o som desse rádio. Você talvez está aí dentro do teu carro, voltando para a tua casa, ou até mesmo indo aí em alguma viagem, está aí dentro do carro, ou talvez até mesmo no seu trabalho, nos ouvindo. Que Deus abençoe, tenha uma ótima noite na presença do Senhor, e nos ouvindo, ouvindo a gente adorar o Senhor aqui, juntamente com toda a nossa audiência. Vai compartilhando aí, você que está pelo Face. Vamos adorar o Senhor. Hoje a gente veio correndinho, porque nós estávamos um pouco atrasada, mas deu tudo certo. Raimundo entrou depois e pediu para ouvir Terra Fértil, da cantora Natália Duarte. Vou tocar Terra Fértil do Luciano já, pai, aqui. O pai entra e já pede logo para ouvir, quer ao vivo ou quer o cantado? Porque se for ao vivo, tá eu e a Ágata aqui, né, Ágata?
1: Sim.
0: Nós vamos soltar a voz, pai. O senhor escolhe aí o que o senhor quer. Deus abençoe poderosamente a vida do meu pai e toda a nossa família, né? Família abençoada. Vamos cantar Terra Fértil. Glória a Deus, faz tempo que eu não canto. Vamos ver se vai dar certo. Meu pai depois me pega se eu errar esse sino aqui, Vinícius. Coloca a letra aí, Vinícius. Glória a Deus. Vamos adorar o Senhor com Terra Fértil.

0: Aleluia! Glória a Deus! A paz do Senhor, pastor Wagner. Wagner Santato, de Cascavel. Manda saudação de paz para a pastora Natália. Deus abençoe vocês. Deus abençoe o ministério de vocês e toda a família. Tá chegando mais um membro, né? Ou uma membra para esta família. Que Deus abençoe. Irmã Keila também é ligadinha com a gente. Deus abençoe. Helena Guimarães, a paz do Senhor, amiga. Diz que tá ligadinha aqui, nos ouvindo. Hoje estou aí com uma convidada especial. Entrei aí falando que é a minha fotocópia, né? O Xerox. É o Xerox, nem parece comigo, né? Uma benção, minha filha.
1: Eu sou dele, é o que importa.
0: Glória a Deus.

Deus, glória a Deus. Daqui a pouquinho nós vamos estar louvando mais uma canção juntamente com você que está nos ouvindo, né? Você vai adorando aí, cantando, adorando o Senhor aí. E eu e a Agatha vamos adorando ao Senhor aqui. Glória a Deus. Irmãos, irmãs, eu quero fazer um convite muito especial. Acabei de ver aqui uma fotinha da Suelen, daí eu lembrei. Nós vamos estar aí com um grande jantar. Grande jantar para mulheres. Teve gente que perguntou para mim, o jantar é seu? Sim, o jantar é meu. O jantar é nosso, aleluia. Nós vamos estar aí promovendo mais um jantar. A sexta edição do Jantar para Mulheres. Aí organizado por mim, cantora Natália Duarte. No mês de setembro, nós vamos estar gravando mais uma canção para a glória de Deus. Sim, nós estamos aí com um projeto novo, abençoado da parte do Senhor, com uma canção que nós vamos interpretar e o nome do Senhor vai ser glorificado através das nossas vidas. Hoje eu estava escutando uma mensagem. E na mensagem, o irmão que estava ministrando estava dizendo, nós não podemos parar a obra. A obra que o Senhor confiou em nossas mãos, ela não é minha, a obra não é sua, a obra não tem dono terreno. A obra, o dono dela está aí sentado no trono, ele é o dono da obra. Então, o Senhor nos confiou aí um trabalho, o Senhor nos confiou aí uma obra em nossas mãos e eu estou em uma grande obra que não é minha e é por isso que eu preciso zelar e cuidar dela. Essa obra é do Senhor. Então nós estamos trabalhando para produzir mais uma canção. Essa canção que eu e minha filha cantamos agora há pouco, louvamos ao Senhor, é uma das produções que o Senhor nos permitiu interpretar com grande aí poder, com grande, assim, como boca de Deus, né? Como profeta neste tempo. Então, nós estamos aí trabalhando para gravar mais uma canção e o nome do Senhor será glorificado através das nossas vidas. Alguém pode dizer, e para que o jantar? Gente, como todo mundo sabe, plataforma digital é uma bênção, né? Aí todas as a ferramenta que a gente tem aí na plataforma é muito bom. Porém, o recurso que volta é pouquíssimo. Então, para a gente manter aí essa obra, para a gente continuar aí fazendo essas produções, nós precisamos ter aí alguma ferramenta nas mãos para a gente trabalhar. E o Senhor, quando eu cheguei nessa cidade, o Senhor me deu aí essa estratégia. E nós temos seguido, né, adorando ao Senhor, temos seguido aí fazendo, né, a vontade do Senhor, né, trabalhando aí com essa ferramenta. Então tem sido uma benção. No dia 8 de agosto nós vamos estar com a sexta edição desse jantar para mulheres, tá bom? Então você, mulher que tem interesse de estar conosco, vai vir ministrar a palavra do Senhor a missionária Mônica de Campinas, São Paulo, uma mulher de Deus. Vai estar louvando ao Senhor também a Aline ali do estado do Paraguai. Do país do Paraguai, desculpa. Vai estar louvando ao Senhor também a Suelen aqui da nossa cidade, a missionária Maria também, que é uma bênção, uma mulher de Deus, né? Vai estar aí com a gente adorando ao Senhor. E também nós vamos estar ali reunidas, né, para louvar, e também depois nós vamos nos alimentar com cardápio top feito pelo Misa, né? Então será uma benção mesmo. Então faça a tua caravana, nos procura, deixa aí reservado o teu convite e eu creio que será uma benção. E eu sempre costumo dizer que é uma semente jogada numa boa terra. Pode ter certeza que terá muitos frutos, amém? Eu creio em nome de Jesus. Eu e a Agatha vamos estar louvando ao Senhor mais uma vez com a canção Tintas de Sangue da Valesca. E logo em seguida eu tenho uma palavra de Deus para o teu coração e eu quero orar com você também, tá bom? Então nos chama aí, bora reservar o convite do jantar que será uma bênção. Resiste ao fogo. Entrou aí com a gente também a Zelinha, Zélia, uma benção, Zelinha. Nossa líder ali do portal, uma benção de Deus. Gente, os nossos cultos de quinta tá
top demais.

Quinta de manhã nós temos consagração e à noite um grande culto com o círculo de oração Cristo é Resposta. E eu tenho muito orgulho de fazer parte aí dessa mulherada crente até o tutano. Resposta. E eu tenho muito orgulho de fazer parte aí dessa mulherada crente até

Glória a Deus, aleluia, fomos libertos pelo sangue de Jesus, restaurados pelo sangue de Jesus, aleluia, ele nos resgatou e é por isso que nós estamos alegres, né? É por isso, é porque nós reconhecemos a bondade do Senhor para conosco. Deus abençoe a irmã Elizabeth. Elisa diz que está com saudade de mim, eu também estou com saudade de você. Paz do Senhor, Elisa. A Beth, Deus abençoe, viu, Beth? Você viu falando aí, estamos com um jantar novo aí, hein? Chegando já dia 8 de agosto, temos um jantar novo para a glória de Deus. Entrou aí também comigo a Franciele, a Fran, minha amiga. Deus abençoe, fica aí, não sai não. Em nome de Jesus, vamos juntos adorar o Senhor. Enquanto você me ouve, enquanto você ouve eu e a minha filha adorando o Senhor com canções, trazendo aí uma palavra de Deus para o teu coração, através da letra das canções, você também pode adorar o Senhor aí onde você está. Amém? Você também pode engrandecer o Senhor aí onde você está. Porque, como eu disse, é o Senhor que nos guarda. É o Senhor que nos livra, é o Senhor que nos protege, é Ele que está conosco, é Ele quem está à nossa defesa, é o Senhor. Aleluia, glória a Deus. Eu quero neste momento estar fazendo uma oração, né? O meu pai disse que é para orar por ele, que ele é carente das orações. A cada ouvinte também, apresenta ao Senhor aí a sua petição, apresenta ao Senhor aquilo que você precisa, aquilo que almeja o teu coração, se há uma porta que você precisa que se abra, clame ao Senhor, se é aí uma porta de emprego, clame ao Senhor, se é uma providência na tua saúde, clame ao Senhor. Porque ele é médico por excelência, ele é poderoso, ele é maravilhoso. Enquanto nós estamos aqui dentro do estúdio da Essência Gospel, você está aí no teu lar, ou está mesmo sobre uma cama de um hospital, ou está num lugar onde alguém não consegue acessar, ou você está num lugar onde você está aprisionado, que nessa noite a boa mão do Senhor venha te resgatar, que nesta noite a boa mão do Senhor venha te fazer livre, venha tirar você desse cárcere. Ah, talvez esse cárcere não é físico, talvez esse cárcere é espiritual, que o Senhor venha arrancar você neste momento e te fazer livre para a glória do nome dele. Amém, glória a Deus. Senhor meu Deus e meu Pai, Deus, neste momento, ó Pai, eu quero orar juntamente com os ouvintes. Eu quero orar, Senhor, neste momento, ó Pai, juntamente com alguém que ouve agora, Senhor, a minha voz. Senhor, alguém, ó Deus querido, que está, Senhor, talvez com lágrimas rolando no rosto, ó Pai, por ouvir a mensagem que foi, Senhor, meu Deus querido, liberada, Deus, através da canção. Senhor, talvez essa pessoa está me ouvindo agora, Deus, ah, Senhor, meu Deus querido, eu liberando, ó Pai querido, com autorização tua, uma palavra profética.

única para a vida desse, para a vida dessa. E talvez, Senhor, as lágrimas estão rolando no rosto. E o coração, ó Pai, está com dúvida. E o coração, Senhor, está indagando, ó Pai. Senhor, se essa situação que este ou esta está vivendo tem, o meu Deus querido, a possibilidade de ser mudada. Pai, talvez, Senhor, meu Deus querido, as esperanças acabaram. Talvez, Senhor, as esperanças já se foram. Ah, Senhor, e só restou, Senhor, um coração machucado, meu Deus querido, contrito, doído. Mas a tua boa mão, Senhor, alcança neste momento, ó Pai. Ah, Senhor, e com a autoridade do teu Espírito nessa oração, eu libero, Senhor, uma mudança de história. Ah, Senhor, em nome de Jesus, ó Pai, eu libero, meu Deus querido, uma mudança de cativeiro. Eu profetizo, Senhor, em nome de Jesus. Ah, Senhor, o teu filho amado, que este quadro e essa situação será mudada, porque eu sinto que o Senhor está indo de encontro agora com essa situação e dando vitória e libertando e sarando e curando, ó Pai, para a glória do teu nome. Ai, Espírito Santo, Espírito Santo, eu quero apresentar este pai de família. Eu quero apresentar essa mãe, ó Pai. Oh, Senhor, que está com o coração, ó Pai, deslacerado. Que neste momento está apresentando, ó Pai, este filho. Que neste momento, ó Pai, está apresentando, ó Pai, essa situação. Vai de encontro, ó Pai. Vai de encontro. Entra, Senhor, aí, ó Pai, aonde o homem não tem acesso. Acessa, Senhor, essa viela, Pai, aonde muita gente não quer entrar, ó Deus, porque tem medo, porque teme. Acessa agora e arranca, Pai, este homem, meu Deus querido, dessa situação, ó Pai. Rabaço e decoa, rabaiadaste e tecoa maiacia, ramaiachai, porque o Senhor é escape e livramento, ó Pai. Ah, Senhor, eu profetizo, reia namassei, uma libertação agora. Ah, Senhor, eu estou vendo, ó Pai, o Senhor desfazendo um plano do adversário contra a vida de um homem. Ah, meu Deus querido, Pai, arrancando ele das garras do adversário. Ah, meu Deus, eu posso ver, ó Pai, o Senhor acessando agora, pelo poder que há no teu nome, Senhor. Oh, Senhor, eu profetizo uma libertação por completo. Eu profetizo, Senhor, uma libertação por inteiro. Ah, Senhor, eu posso ver o Senhor acessando a UTI agora. Aquele menino, ó Pai, que nós oramos, eu não sei se recebeu alta. Se ainda não recebeu, ó Pai, alcança aquela criança. Ah, Senhor, e alcançando e apresentando ele, eu apresento os demais que estão agora dentro de uma UTI. Eu apresento, Senhor, o diagnóstico do médico. Talvez foi um diagnóstico, ó Pai querido, muito dolorido. Talvez foi um diagnóstico, Pai, muito sofrido. Eu apresento ao Senhor agora, Senhor, crendo que o Senhor está entrando nesta causa e mudando o diagnóstico dos homens e do médico ao respeito, ó Pai, deste e desta que precisa de um milagre. Ah, meu Deus. Ah, meu Deus, o Senhor é aquele quem acessa a psiquiatria. Oh, esse espírito de loucura que tem tomado esta mente, que tem tomado, Senhor, meu Deus querido, esta mente. Oh, Espírito Santo. Ah, oh, Pai, o teu poder que excede o entendimento humano, alcança essa mente agora. Alcança, Pai, esta pessoa agora. Oh, Senhor, que as coisas da vida, Pai,

fez ela e ele chegar nessa situação. Alcança, meu Deus querido. Derrama o teu poder que excede o entendimento humano. Traga equilíbrio emocional. Traga equilíbrio físico. Traga equilíbrio, ó Pai, para este e para esta agora. Oh, Senhor, a cada família. A cada família. Oh, Senhor. Talvez tenha alguém me olhando em outro estado. Me ouvindo em outro estado. Talvez tenha alguém me ouvindo em outro país neste momento. E aí, Senhor, aonde está me ouvindo? Está clamando ao Senhor, que é onipotente, que é poderoso, é onisciente e que acessa. Oh, Senhor, eu quero apresentar este papel. Eu quero apresentar, Senhor, este processo. E o Senhor sabe, ó Deus querido, que é só o Senhor que pode fazer o milagre. Haja, Deus querido, com milagre. Deus, toma nas tuas mãos, Senhor, a família que nos ajuda a manter esta programação. Senhor, que a cada centavo, ó Deus querido, que é colocado, que venha haver muitos frutos. E este, meu Deus, não só financeiro, mas esse espiritual em todas as áreas. Em nome de Jesus, abençoa, Pai, o teu filho, a tua filha e toda a família, em nome de Jesus. Glória a Deus, glória a Deus. Enquanto nós estávamos orando, entrou bastante gente aí. Deus abençoe, pastora Jeane, Michele. Bom, Flávio, Deus abençoe. Benção, que benção estar aqui, meu Deus, que benção. Eu tenho uma palavra de Deus para o teu coração, bem rapidinho. Marcos, capítulo 4, versículo 35. Marcos, capítulo 4, versículo 35. E naquele dia, sendo tarde, disse-lhes, passamos para o outro lado. E eles, deixando a multidão, levantaram consigo, assim como estava no barco. Havia também com eles outros barquinhos, Levantou-se uma grande tempestade de vento, e subia as ondas por cima do barco, de maneira que se enchia, e ele estava na polpa, ele quem? Jesus, dormindo sobre uma almofada. Então despertaram, dizendo-lhe, mestre, não te importa que pereçamos? Ah, aleluia. E ele, despertando, repreendeu o vento e disse ao mar, cala-te, aquieta-te. E o vento se aquietou e houve grande bonança. E disse-lhes, Jesus disse, por que sois tão tímidos? Ainda não tem fé? Glória a Deus. Então sentiram um grande temor. E diziam uns aos outros, mas quem é este que até o vento e o mar lhe obedece? Eu amo esse texto. Eu amo esta palavra. Palavra poderosa. Quando Marcos, no capítulo 4 e a partir do versículo 35, vai nos relatar que Jesus vai chamar os discípulos para atravessar do outro lado

E a palavra do Senhor, e a voz do Senhor, e o convite do Senhor para os discípulos entrarem dentro do barco, para os discípulos atravessar com ele o mar. O Senhor aqui estava convidando para ir junto com ele os discípulos. E o texto vai dizer que eles vão entrar dentro do barco, juntamente com Jesus, já sendo tarde. Jesus vai deitar, Jesus vai pegar um sono, Jesus vai ficar tranquilo, e o texto vai dizer que no meio do mar vai acontecer uma grande tempestade, um grande vento, uma tempestade de vento. E enquanto o vento forte, revolto, batia na água, o texto vai dizer que formava grandes ondas, e essas iam enchendo o barco de água. E os discípulos vendo esta situação, e os discípulos percebendo que o tempo estava passando e a tempestade não cessava, eles vão começar a temer. Eles vão começar a ter medo, ou até mesmo duvidar. Eles vão começar até mesmo ali ter dúvida se chegariam com vida do outro lado. Eu já quero liberar da forma que o Espírito Santo de Deus falou ao meu coração essa tarde. Eu já quero dizer para alguém que me ouve nesta noite. Se foi o Senhor quem fez a promessa, se foi o Senhor quem fez o convite, se foi o Senhor quem chamou, ei, ele está dizendo ao meu e ao teu coração neste momento: não temas. Ei, se foi o Senhor que escolheu você, que fez a escolha para você acessar com ele alguma de que maiaxia, alguma de genamaiaxia, alguns momentos da sua vida, ou até mesmo alguns trajetos na tua vida, se foi ele quem chamou, ele é fiel para garantir, aleluia, a tua permanência, a tua existência. Ei, ele é fiel para cumprir, se foi ele quem te fez uma promessa, e se foi ele quem te liberou uma palavra. Eu estava na minha casa hoje, meditando, conversando com o Senhor, fazendo minhas coisas. E eu disse: Senhor, mas tem momentos na vida da gente, ó Pai, que parece que nós vamos perecer, que parece que nós não vamos suportar, que parece que as ondas vai tomar conta do barco ao ponto da gente morrer afogado, ou até mesmo ficar paralisado no meio do medo. Mas o Espírito Santo de Deus, ele falou ao meu coração, e ele manda eu liberar para alguém neste momento: não temas, porque eu estou contigo. Não te assombres, porque eu sou o teu Deus. Ei, eu te esforço e te ajudo, diz o Senhor. Tem de bom ânimo. Permaneça na palavra liberada do Senhor para a tua vida. Permaneça fiel na palavra liberada sobre a tua casa. Ei, o Senhor está dizendo para alguém: não temas, eu estou contigo. Não te assombras, porque eu sou Deus que estou contigo. Ei, ele disse para os discípulos: vamos passar. Ele já estava dando garantia de chegada. Ei, independente do percurso, independente do que você está vivendo para chegar, independente do que você está passando para chegar,

Não seja tímido, não seja desanimado, não te perturba, creia tão somente. Ei, ele me visitou essa tarde dentro da minha casa, e ele disse: filha, eu estou dando garantia de existência para viver o cumprimento da minha palavra e o cumprimento da minha promessa. Os discípulos vão despertar, e o cumprimento da minha promessa. Os discípulos vão despertar a Jesus. Ei, quando você clama, quando você grita, quando você chama por Ele, o Senhor está ouvindo. Eles despertam a Jesus, porque Jesus dorme em meio à tempestade. Porque Jesus fica tranquilo dentro do barco, mesmo com água, tomando conta. Ei, se Ele está contigo, ainda que um mar agita, ainda que alguém zombe, ainda que alguém não acredita, ah, se eu fosse parar. Esses tempos atrás mesmo eu ouvi alguém dizendo: não é cantora porque não compõe. Não é cantora porque as canções não é você que escreveu. Ah, se soubesse que a oração entregue no altar, ah, inspira o compositor para responder e a gente adorar ao Senhor. Remassa, ah, se eu fosse ouvir, eu não teria projeto novo hoje, confiando no Deus que me fez e me liberou uma palavra, ainda que o vento esteja batendo no barco, ainda que esteja empurrando, ainda que esteja doendo, ainda que esteja causando medo. Eu preciso liberar para alguém nesta noite que me ouve com 3 minutos. Ei, de que levar a sua deste, Rabaiachai, não seja desanimado. Anima-te, tem de bom ânimo. Tem de bom ânimo e creia na palavra liberada do Senhor para a tua vida. Ah, se a gente for olhar a onda. Ah, se a gente for olhar o vento que bate no rosto. Ah, se a gente for olhar o cansaço dos remos. Ah, dentro do barco, quando o vento está batendo ao contrário. Mas eu posso liberar uma palavra para você neste instante, despertando a Jesus os discípulos. Jesus vai olhar para o vento e dizer: aquieta-te. Ei, Jesus vai olhar para o mar e dizer: cala-te. Jesus vai dizer ao tempo: sossega. E vai dizer a palavra do Senhor que o tempo obedeceu a Jesus. O vento obedeceu a Jesus. O mar obedeceu a Jesus. E Jesus vai chamar a atenção dos discípulos dizendo: aonde está a sua fé? Ei, talvez a tua fé está aí debaixo de um monturo de decepção, mas o céu manda eu liberar para você: desperta a tua fé hoje, creia tão somente, porque o Senhor é Deus do vento. Deus abençoe, irmão Guilherme, Deus abençoe a sua vida, a sua família, fiquem todos na paz do Senhor Jesus, e até a próxima segunda-feira, se o Senhor assim nos permitir. Amém. Deus abençoe, Deus abençoe, Deus abençoe. A paz do Senhor Jesus. 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

Eude Kantahai, apóstola de Jesus Cristo, ministra da Palavra de Deus, aqui estou guiada pelo Santo Espírito de Deus e seus sete aspectos. Venho para trazer, através desse santo diferencial de Deus, já bastante notório, evidente na Terra, venho proclamar justiça soberana, a ermo, a prumo, a colocar os pingos nos is. Deus, o Todo-Poderoso, assim requer do seu povo. Há uma nova aliança com Deus. Sua igreja já recebe, sua liderança já recebe, os governantes já recebem, as estatais já recebem, a jurisprudência de Deus. Já acontece o Ministério Justiça Soberana. E Deus é louvado.

0: te pertence, Nanu.
1: Aleluias. Glorificada, exaltada, subliminada, seja a soberana existência de Deus em tudo que Deus é. Deus é o nosso porto seguro, nosso escudo maior de ouro. Deus é forte dos fortes no nosso viver, nosso escudo de fogo. Aleluias! E nesta noite não pode ser diferente. Eu tenho que exaltá-lo muito mais. Exaltado seja soberano Deus nas maiores alturas. Aleluias! Glorificado! Obrigada, meu querido, porque até então aqui o Senhor só tem muito mais nos ajudado, nos protegido, nos guardado, confirmado a sua presença, confirmando a sua palavra. Aleluias! E nós, neste culto de hoje, o primeiro culto do mês de julho, não pode ser diferente. Que o Senhor nos saque da sua aljava como uma flecha e acerte o alvo. E que tudo que o teu coração almeja, quer e tem para com este culto, para com este santo diferencial seu, já há muito acontecendo na existência, seu nome sendo louvado. E que tudo que desejas aconteça a cada vida, a cada um, da casa, fora da casa, a cada lugar, a cada momento, a cada situação. Porque a tua palavra é preciosíssima. Ela não pode voltar vazia. Alaipio e vasegia. Se preciso, me diminua.

aquilo desapareça, para que tu apareça, para que tu cresças, e que tudo neste culto, na minha vida, a cada momento mais, muito mais, se redunde à sua honra, à sua glória, ao seu louvor.

Aleluias, diz o soberano Deus, alabre como a súbia, e derramarei sobre toda a carne do meu Santo Espírito. Assim diz Ria, alabre como a estérquia, e eu confiante no poderio de Deus, na sua vontade, nesta noite, dando início a mais um culto aqui na Rádio Melodia 96.7. Eu digo, sopra, pneuma, sopra, age. Eu nos falo, revelo, divulgo sobre o manifestar, sobre o efetuar, sobre o fazer da presença de Deus. A sua igreja, assim a seus cordeiros, Jesus Cristo é o pão da vida. Assim é, para os quais têm fome, para os quais estão famintos a aprender de Deus, a saber de Deus, Jesus Cristo é um fogo ardente. Alabre como a súbia. Assim o livro santo, a Bíblia Sagrada, o revela, o relata. Jesus Cristo é também um fogo consumidor, mas é também Jesus Cristo fonte da água da vida. Fonte esta que mata a sede, diz o Santo Espírito de Deus. Quem tem fome, quem está faminto, venha comer de Deus, da sua palavra. Porque a palavra da verdade, a palavra de Cristo, a palavra de Deus é alimento. Este que experimenta comer deste pão nunca mais terá fome, diz o Santo Espírito de Deus. Quem tem sede, venha beber. Venha beber, quem tem sede, venha beber de mim. Este que assim fizer nunca mais terá sede, porque Jesus Cristo supre todos os que a Ele vêm. Jesus Cristo supre todos aqueles que nele confia. Thank you! Jesus Cristo é o caminho. Jesus Cristo é a verdade e a vida. Ninguém vem ao Pai senão por Jesus Cristo. Sopra. Sopra onde tens, querido. Sopra onde lhe apraz. Sopra, Deus. Faz o teu querer. Sopra, Espírito de Deus. Faz a tua obra. Abala vidas nesta noite, neste culto. Abala almas precisadas, que lhe apraz, que elas venham ser abaladas por ti. Abala também, querido, o meu ser. Na camanduia. Aleluias. Glória a Deus.

abre como a súbia. Deus vem resolvido esta noite neste culto. Deixa o Santo Espírito de Deus te curar. Deixa o Santo Espírito de Deus a te amar. E não devemos deixar em descaso, em esquecimento, o amemos também. Porque Jesus, nosso Deus, nosso Senhor e Deus, Ele também quer ser amado por nós. Ele quer ser almejado pelos seus. Ele gostaria de ser muito mais almejado a cada momento mais por toda a humanidade. Ele gostaria, ele ficaria felicíssimo se nós o colocássemos em primazia para amar, para temer, para dar a ele adoração. Alabre como a súbia. Alabre como a stergia. Deus a mim revela e diz que já estou doando juntinho com meu Senhor e meu Deus, voos altíssimos. Deus, através do seu Santo Espírito, a mim revela que com o Santo Espírito de Deus já estou em seus mistérios maiores, em seus mistérios mais profundos. São revelações do Espírito de Deus a dizer que já acontece nas alianças a quais temos um com o outro. Alabre como a súbia, são mistérios do melhor de Deus. Já acontece a nós nestas alianças e através dela. Deus permanece aqui em mim sendo louvado. Deus permanece aqui em mim sendo engrandecido. Deus permanece aqui em mim para todos sempre e eternamente. Seja, esteja o Senhor nosso Deus a mim. Em mim. A terra está

Obrigada, Senhor. Esta noite me sinto tão leve. Na paz que excede tudo entender, e assim eu quero te cumprimentar, santos de Deus, filhos de Deus, igreja de Cristo, que essa paz te acompanhe em todo momento, que a humanidade na existência, no viver, venha alcançar esta paz, a paz de Jesus Cristo.

Aleluias! Obrigada, Senhor Jesus, por a mim realmente aceitar em Ti. Obrigada, Senhor Jesus, por me amar. Eu, um mero ser tão falho. Obrigada, Senhor Jesus, por a mim receber em Ti e a mim conceder tão privilegiosa oportunidade a apresentá-lo, a engrandecê-lo, a divulgar, a proclamar o Teu Todo-Poderoso nome e existência. Obrigada, Senhor Jesus Cristo, por a mim permitir a Te lançar e da Tua Palavra, Teus mandamentos, aqui nesta Tua rádio, a especificar. Há 16 anos, este mês de julho. Não é somente pelo meu querer, vontade e força, mas sim pela Tua guarda, sustentação, graça e bondade. Alá, break, Manaia! Aqui estou nesta Tua rádio há 16 anos, este mês de julho de 2026. Abba, Pai! Também não posso deixar de lembrar que são 28 anos de volta na Sua presença. Porque até então, antes dessa data, eu estava desviada. Mas o Senhor me pegou de volta. O Senhor me aceitou novamente. São 28 anos de volta na Sua presença. 20 anos de ministérios. De ministério. 16 anos, Pai, a Te proclamando como radialista. Para a Tua honra e glórias maiores, Deus aqui, Ele sabe, Ele tem essa convicção, Ele sabe. Deus aqui é louvado. Pai, é como eu tenho dito, é por amor. É por amor a Ti. Esqueci o louvor. Cris Duran. Sonhos. Põe tocar. Ah, Pai. Aleluias. É por amor a Ti. É por amor a Ti. E sabes que é.

Obrigada, Jesus. Obrigada, meu amado maior. Tu sabes que estou aqui, que me coloco com seriedade e esforço por amor a Ti. Então, são Tuas palavras dizer que daremos voos altos, altíssimos. Eu creio na Tua força e poder. Voemos juntinhos, amado meu. Sei que estás em mim. Sei que estás aqui. E agora tenho plena convicção que sou de Deus. Sabes por quê? Porque vou pela palavra a dizê-lo, porque nele, por ele e para ele são todas as coisas.

Aleluias. Sou de Deus. Senhor, eu não posso. Alabre como a súbia. Mas naquilo que eu não posso, você pode. Já absolutamente mais ter me colocado a entender de ti assim a mim. Estar sem ti, eu não posso, nunca mais quero estar. Sou movida por ti totalmente, plenamente, envolvida em ti, querido Deus, estou. Contigo estou, plenamente. E assim descubro em uma paz poderosa, impactante, que eu nasci para te dar louvor. Paizinho, eu nasci para te amar, para te alegrar. Anamahasubekai. Este é o meu maior prazer. A tua alegria, a nossa força. A minha força, Espírito Santo. Espírito de Deus. Ria. Labai Kiomanaya, só tenho em ti. Vento. Sopra aqui. Sopra em mim.

0: sua obra ainda mais na minha vida através dela. Alabakiofasergia. Façais onde a ti apraz. Sabemos, Espírito Santo, Espírito de Deus, tu és essência de vida. Tu, ó Deus, é nossa natureza fundamental. Alabria, faça, sopra.
1: Nunca te deixarei.
0: Sopra, Espírito de Deus, sopra.

Adriana Vastergel. Faça, Ia. Faça, efetue. Alabraca, subia. Impactue, Ia, Espírito de Deus. Amados, não é tempo para tanto regozijo na carne somente. É tempo para uma reverência maior a buscar Deus, a estar na presença de Deus em mais oração, em mais súplica, em mais prudência, vigilante. Oremos mais, tenhamos mais prudência no viver, nas escolhas, no proceder. Da calamaia, permanecemos sempre em o Deus da nossa salvação. Espírito Santo, faça a tua obra. Não devemos cooperar em momento algum para atrapalhar o mover, o querer, o efetuar de Deus. Faça, Espírito Santo, faça o teu querer. Alabre como a súbia. Deus revela e diz: sou eu o teu Senhor e teu Deus. Estou aqui agora mais presente em ti, contigo. Deus brada aqui neste culto a revelar sobre ministros e dispenseiros. Assim, através da primeira carta do apóstolo Paulo à igreja em Corinto, a citar o capítulo de número 4 desta carta, a sequência dos seus versículos, vem bradando a falar assim: alabre como a súbia, sobre ministros e dispenseiro dos ministérios. Ministérios de Deus. Assim a primeira carta de Paulo aos Coríntios. Alabre como a súbia relata a dizer: povo este arrogante, materialmente próspero e moralmente corruptos. O pecado e todas as suas formas era alabre como a súbia esta cidade de Coríntios a possuir. Esta cidade era uma cidade de má fama. E no capítulo de número 4 desta carta de Paulo à igreja em Coríntios, Paulo, apóstolo de Jesus Cristo, fala, relata a especificar sobre a liderança, os governantes para a obra do Senhor. Porque muitos têm estado aí em equívoco, às vezes, dizendo: eu faço a obra de Deus. Nós não fazemos a obra de Deus. A obra de Deus, quem faz é Deus. Mas eu, você, igreja de Cristo, assim, ungido, chamado, escolhido, somos instrumento para Deus usar para a honra e glória do nome dEle. Mas a obra, quem faz é Deus. Andemeikio! Deus vem nesta noite aqui neste culto bradando a falar sobre a liderança na obra do Senhor. Então, ministros, dispenseiros dos ministérios de Deus, relata o apóstolo Paulo nesta

sua carta e diz que os homens nos considerem como ministros de Cristo e despenseiros do ministério de Deus. Então, além disso, requer-se nós, despenseiros, que a cada um se ache fiel, no mínimo em todo tempo. Devemos assim proceder e estar com firmeza determinada, nos esforçando com virtudes dignas, agradáveis a Deus. Nos esforçando no chamado, no ministério, no caminho, na trajetória do compromisso qual um dia aceitamos a ter assim com Deus. Diz Paulo, todavia, a mim muito pouco se me dá ser julgado por vós, ou por algum juiz humano. Nem eu tampouco a mim mesmo julgo, porque eu em nada me sinto culpado. Mas nem por isso me considero justo. Paulo relata aqui na sua carta, falando de si, a dizer, pois quem me julga é o meu Senhor Jesus Cristo. Portanto, nada julgueis antes do tempo até que o Senhor venha, o qual trará à luz as coisas ocultas. A palavra sagrada vem bradando a revelar. Jesus Cristo vem. Deus trará luz aos atos secretos, atos escondidos de todas as pessoas. Nada ficará, então, encoberto. Deus mostrará. Deus revelará. Deus revela seus verdadeiros pensamentos. Deus julga. Deus tem todo o poder e venha e julga. Deus é o único ser que é um juiz justo. Deus julga os pensamentos e motivos. Deus, o Altíssimo Shaddai, assim revela aos bons e ruins pensamentos e motivos. A vida interior de cada pessoa será revelada com exatidão, porque somente Deus sabe com exatidão sobre tudo, sobre todos. Deus sabe, Deus revela de maneira infalível e conforme Ele conhece o caso, de maneira infalível e conforme o caso. Adai, nada permanecerá oculto. O Evangelho escrito por Marcos agora, capítulo de número 4 também. Bebaikyo! A sequência dos seus versículos brada e revela: se alguém tem ouvidos para ouvir, que ouça. A palavra aqui, ela vem e revela mais. E disse Jesus aos seus discípulos: atendei ao que ides ouvir. Com a medida com que medirdes, vós medirão. Com a medida com que medirdes, vos medirão. Medirão a vós. E ser-vos-á ainda acrescentada. Porque ao que tens, ser-lhe-á dado. Ao que não tem, até o que tem, lhe será tirado. Jesus Cristo aqui, em seu testamento, declara aqui um princípio do seu reino. O cristão deve sempre continuar a obter a verdade e a graça divina em seu viver, em o todo do seu viver. Caso contrário, perderá até mesmo o que já tens. Escolha crescimento divino. Escolha estar na graça. Escolha a graça estando superabundante, aumentando a cada momento mais, do soberano Deus Criador a nós, a cada um. Ou então tu terás declínio espiritual, meu Deus. Pode ser quase
imperceptível.

ao acatar no viver de muitas pessoas. E, portanto, o cristão que não degenera, o perigo de abandono total da fé aumenta na proporção direta do declínio espiritual da pessoa. O Evangelho escrito por Lucas, capítulo de número 12. A sequência dos seus versículos revela Jesus a advertir mediante aos atropelos entre milhares de pessoas. Jesus começou a dizer a seus discípulos para ter cautela. E lhes diz na palavra, no seu santo evangelho, acautelai-vos. Primeiramente do fermento dos fariseus, que é a hipocrisia. E logo após diz Jesus, nada há encoberto, alabre como a súbia, que não haja de ser descoberto. Alabre como astérgia. Sopra, sopra, Espírito de Deus. Faça a tua obra.

faz, transforma, cura, renova, abençoa, estrutura, ensina-nos a tua vontade, ensina-nos do teu

Nada, amados, nada que fique encoberto. Estejamos atentos. Alabre como nascia. Não há nada que o nosso Deus, único Deus, Santo Criador, não saibas. Não há absolutamente nada que Ele não saibas. Não há absolutamente nada que Ele não veja, que Ele não conheça. Anamashei nahai. Nada fica encoberto. Alabre como subia. Nada há que fique oculto, que não haja de ser sabido. Então pergunto.

Tudo que está, o que em trevas dissermos, a luz será ouvido. E o que falastes ao ouvido no gabinete, sobre os telhados, será apregoado. Não devemos temer os homens. Eu sou nova no chamado e no ministério, mas desde que comecei a andar com Jesus novamente, que voltei aos caminhos do Senhor, eu aprendi que não devemos temer a homens. Ao estar examinando o livro santo, eu aprendi que devemos andar com prudência vigilante, tá? E não devemos, mesmo se tivermos falha, não devemos temer a homens, porque temos um advogado, qual é Jesus, e ele pode nos ajudar em nossas causas. E há perdão, há misericórdia, mas não é por isso que devemos estar aí em desmantê-lo de qualquer forma. E não devemos temer os homens. Quando Jesus disser que precisamos falar, nós temos que falar. A humana em mim, eu não julgo ninguém. Eu não tenho esse poder. Não fiz faculdade nem doutorado aqui para ser uma juíza. Mas o Deus que me chamou, que está em mim, o único Deus, ele me chamou para julgar. Ele me chamou para confrontar o pecado. E nesse momento você não deve temer a homens. Se foi Jesus que lhe fez o chamado, você não precisa temer homens. Por mais que eles desfaçam de ti e te humilhem, como já nos dissemos, Deus está vendo. O nosso Deus é justo. E nosso Pai eterno, entrega para Ele e descansa, sempre primando vigilância. Muita vigilância e descansa. Jesus diz em seus sermões, não deve temer a homens, amigos meus, principalmente quando Jesus diz aqui, através dos versículos do texto em questão aqui. Ele chama assim a nós, amigos meus, e diz, não temais os homens. Se Jesus te considera, considera a mim, considera a ti amigo, muito mais ainda, você não deve temer o homem, demônios, que quer seja. Amigos somos de Deus, seus protegidos. Não devemos temer os homens. A palavra vem bradando que mata o corpo e depois não tem mais o que fazer. Diz Jesus Cristo, diz Emmanuel, mas eu vos mostrarei a quem deveis temer. Deus é nosso amigo, daqueles que o temem, ele é. Daqueles que faz a vontade dele. Que procura se esforçar na caminhada. Ele é. E ele diz, temei aquele que depois de matar, tem poder para lançar no inferno. Vos digo a esse, temei. Tememos, temamos ao nosso Senhor e Deus. Esse sim, devemos temer. O temamos. Temer não é ficar com medo dele, porque ele não gosta que tenha medo dele. Temor e temedo são palavras diferenciadas. Temer é você conhecer um pouquinho que seja do que ele é, tendo fé convicta de que diante dele, com arrogância soberba, o endurecer, não somos absolutamente nada. E digo vós, Jesus em seu sermão,
que todo aquele que me confessar diante dos homens, também o Filho do Homem o confessará

diante dos anjos de Deus. Mas quem me negar diante dos homens, sentir vergonha de mim, da minha palavra, trocar minha palavra, camuflar as verdades bíblicas à minha vontade, esse será negado diante dos anjos de Deus. E todo aquele que disser uma palavra contra o Filho do Homem, aquele que disser uma palavra contra o Filho do Homem, a este ser-lhe-á perdoado. Mas o que blasfemar contra o Santo Espírito de Deus, tal ato não terá perdão. Deus não perdoa blasfêmia contra o Espírito Santo. E quando vós conduzir às sinagogas, aos magistrados e potestades, não estejais solícitos ao que falar ou ao que responder, porque na mesma hora vos ensinará o Espírito Santo o que vos convém falar. Amém? Oh, glória! Faça, querido. Faça, querido Deus, a tua obra no meu viver, na minha família, no nosso ministério, no nosso chamado, na sua igreja, no seu povo, nos seus filhos, nas demais, na existência, em o todo da existência como tem. Abala o meu ser. Abala, Espírito de Deus, a quantos tem. E lhe apraz que sejam abalados por ti, pelo teu querer mover, efetuar, impactar. A tua graça me basta, tua amizade, tua presença, o teu guiar. Amém. E até segunda-feira próxima. Que a graça de Deus lhe alcance a cada momento mais. Você de perto, você de longe. Anaikyo! Que essa graça jamais lhe falte. E como eu digo, sou grata, muito grata, por 16 anos aqui nessa rádio, proclamando a palavra da verdade, lançando Jesus, proclamando de Jesus, da sua palavra, do seu santo evangelho, da sua justiça soberana. E até segunda-feira que vem, se Deus aqui me quiser ainda, aqui estarei, porque dele é todo poder, toda autoridade, toda força. Amém! Mesmo sabendo que tem muitos que não querem, mas eu não me importo, porque eu sou guiada pelo meu dono, o meu supremo e bom pastor, o qual é Jesus Cristo. E até segunda-feira que vem.

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